0: noite.
1: Boa noite para você que nos acompanha em todo o país.
0: Terça-feira, 6 de outubro de 2026.
1: Vamos aos destaques do dia.
0: Sites e aplicativos de apostas online estão oficialmente proibidos no Brasil a partir de hoje.
1: Empresas de bets têm até amanhã para enviar relatório com saldos finais de apostadores.
0: E mais de 26 milhões de usuários não fizeram resgate voluntário dos valores disponíveis. Nazi Brum.
2: Segundo a Secretaria de Prêmios e Apostas do Ministério da Fazenda, ainda restam 1.325.000.000 de reais na carteira das bets.
1: Alerta climático.
0: O boletim sobre o El Niño aponta risco de eventos extremos e altas temperaturas em boa parte do Brasil entre outubro e o início de 2027.
1: Plataforma digital reúne alertas meteorológicos e orientações para produtores rurais durante o fenômeno. Cleide Lopes.
3: Essas ações têm como foco fortalecer a gestão integrada e prevenir cenários e reduzir riscos.
0: Educação profissional e tecnológica.
1: Modelo de ensino completa 117 anos com oferta de qualificação técnica e ingresso no mercado de trabalho. Gabriela Noronha.
4: Hoje são mais de 3 milhões de matrículas na educação profissional técnica de nível médio, segundo o Censo Escolar da Educação Básica.
0: Hoje na apresentação da Voz do Brasil, eu, Mariana Jungmann e Luciano Seixas.
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0: Quem ainda tem dinheiro nas plataformas de apostas online, as chamadas bets, vai receber os valores diretamente na conta bancária nos próximos dias.
1: A Secretaria de Prêmios e Apostas do Ministério da Fazenda divulgou um novo cronograma para devolução.
0: De acordo com a pasta, um total de 1 bilhão e 300 milhões de reais ainda não foram resgatados pelos usuários.
2: Foi encerrado ontem, segunda-feira, o prazo para o resgate voluntário dos valores disponíveis nas plataformas de apostas, as bets. Mas, segundo a Secretaria de Prêmios e Apostas do Ministério da Fazenda, ainda restam 1.325.000.000 de reais na carteira das bets, que devem ser devolvidos aos apostadores. A retirada vale para as empresas que tiveram a autorização de funcionamento no país. Segundo a Secretaria, um dos fatos para a demora na retirada é a quantidade de contas com valores reduzidos. Pelo menos 86 milhões de contas possuem saldos de até 99 centavos, totalizando mais de 15 milhões de reais. Agora, as empresas têm até amanhã, dia 7, para informar as instituições financeiras os saldos de cada apostador. De acordo com o ministro da Fazenda, Dario Durigan, o dinheiro deve estar disponível nas contas entre os dias 9 e 14 de outubro.
5: As bets vão ter que informar para os bancos qual é o saldo no seu CPF que ficou lá sobrando. E os bancos, no dia 9 a 14 de outubro, vão devolver o seu dinheiro. Caso tenha qualquer problema, a Caixa vai receber o recurso e intermediar a devolução do seu dinheiro. Não confie em sites, em links que te mandarem, que facilitem a devolução do seu dinheiro.
2: O fim das atividades das bets no país foi determinado por uma medida provisória. Só no dia de hoje, 1.500 sites de plataformas de apostas foram derrubados. Com isso, a partir desta terça-feira, os sites de aplicativos das plataformas deverão ficar indisponíveis. Reportagem Nazi Brum.
1: E para fortalecer as ações de combate à oferta de apostas de cota fixa no país, o Ministério da Justiça e Segurança criou novas estruturas no âmbito da Secretaria Nacional do Consumidor, a Senacom.
0: O Departamento de Fiscalização e Prevenção de Danos ao Consumidor vai atuar na prevenção e repressão das apostas ilegais e também na manipulação de resultados esportivos.
1: Já a Secretaria Nacional de Direitos Digitais vai acompanhar sistemas e políticas adotados pelas plataformas, analisar relatórios de transparência e notificar provedores e aplicativos que violem a medida provisória.
0: Pagar a mesma conta duas vezes por engano ou ter dor de cabeça com golpes e fraudes são alguns dos problemas enfrentados pelos usuários do Pix.
1: Para evitar situações como essas, o Banco Central aprovou novas regras para reforçar as operações financeiras no país.
0: Além de novas medidas de segurança, trabalhadores poderão utilizar o Pix automático em contas salários para pagamentos recorrentes.
6: O Banco Central aprovou novas regras para aperfeiçoar o PIX, ampliar suas funcionalidades e reforçar a segurança do sistema. As mudanças incluem novidades no PIX automático, regras específicas para cobranças híbridas e novos procedimentos contra fraudes. A partir de 1º de julho de 2027, o PIX automático poderá ser usado em contas salários para pagamentos recorrentes autorizados pelo cliente. A medida amplia as possibilidades de uso da ferramenta, mantendo as restrições já existentes para recebimento e outras operações nessas contas. Outra novidade envolve a cobrança híbrida, que reúne boleto e QR Code do PIX no mesmo documento. Para evitar pagamentos em duplicidade, a nova regra determina o cancelamento automático de um dos instrumentos assim que o outro for pago. Em caso de falhas, o regulamento define responsabilidades das instituições que devem comunicar ao usuário quando houver registro de suspeita de fraude, informar a data da marcação e permitir a revisão da medida. Se a suspeita não for confirmada, o registro deve ser cancelado. Claudimário Carvalho, para a Voz do Brasil.
1: A balança comercial brasileira registrou superávit de 7.740 milhões de dólares em setembro, uma alta de 146% em relação ao mesmo período do ano passado.
0: Isso significa que o Brasil vendeu mais mercadorias e serviços para outros países do que comprou, resultando em um saldo positivo para a economia do país.
1: Os dados foram divulgados hoje pela Secretaria de Comércio Exterior do Ministério do Desenvolvimento, Indústria, Comércio e Serviços.
0: Os destaques nas vendas foram para o petróleo bruto, minério de cobre, combustíveis, soja, farelo de soja e café não torrado.
1: Aparelhos auditivos, cadeiras de rodas, camas hospitalares e até mesmo mudanças em imóveis para pessoas com algum tipo de deficiência.
0: Esses são alguns dos itens que podem ser financiados através de crédito acessibilidade, que oferece linha de crédito nos bancos públicos federais para aquisição de produtos e serviços de tecnologia assistiva.
1: Os equipamentos e dispositivos são voltados para dar mais autonomia e independência às pessoas com deficiência.
0: Saiba mais na reportagem de Luana Karen.
7: A linha de crédito Acessibilidade financia a compra de equipamentos, dispositivos e soluções que ajudem na autonomia de pessoas com deficiência. Isadora Nascimento, secretária nacional dos direitos da pessoa com deficiência do Ministério dos Direitos Humanos e Cidadania, lista os itens mais procurados para financiamento:
8: aparelhos para audição, amplificação sonora, cama hospitalar e também cadeira de rodas, que podem ser elétricas.
7: Entre os demais itens financiáveis estão órteses, próteses e dispositivos de acessibilidade para computadores. A linha também contempla o financiamento de adaptações em imóveis residenciais para acessibilidade. Tanto o Banco do Brasil quanto a Caixa Econômica oferecem a linha de crédito. Sérgio Fernandes de Carvalho Júnior, porta-voz do Banco do Brasil, detalha as condições oferecidas pelo banco.
9: O crédito é destinado a pessoas com renda mensal de até 10 salários mínimos. Os valores financiados podem variar entre R$70 e R$30 mil. E podem financiar até 100% do valor do produto ou do serviço adquirido. O prazo para pagamento é de até 60 meses. A taxa de juros é de 6% ao ano para quem possui renda de até 5 salários mínimos e de 7,5% ao ano para quem possui renda acima de 5 e até 10 salários mínimos.
7: A concessão do financiamento depende da análise de crédito e dos requisitos de cada banco. Por isso, o interessado deve consultar a instituição financeira antes da contratação para verificar valores disponíveis, taxas, prazos e documentação necessária. Reportagem Luana Karen.
1: Uma plataforma digital reúne informações de voluntários da Força Nacional do SUS que atuam em desastres e emergências de saúde pública.
0: É o Sou Força, que já conta com 3.000 profissionais cadastrados.
1: Os profissionais podem ajudar em cenários de desastres naturais, epidemias e até mesmo para conter os impactos do fenômeno El Niño.
10: O sistema foi criado para organizar a força de trabalho e a mobilização de profissionais voluntários que desejam atuar atuar em desastres e emergências de saúde pública por meio da Força Nacional do SUS. Na plataforma digital Sou Força estão reunidas informações sobre formação, competências, experiências e disponibilidade de cada profissional cadastrado. Rodrigo Stabile, diretor da Força Nacional do SUS, exemplifica como esses dados são usados na prática.
11: Aconteceu um deslizamento de terra numa tal região. Então eu sei que eu vou precisar de profissionais da logística, profissionais da enfermagem e de medicina. Eu tenho capacidade agora de acionar o voluntário, saber se ele está disponível para aquela missão.
10: O sistema Sou Força, criado em parceria com a Universidade de Brasília, conta com cerca de 3 mil profissionais voluntários cadastrados atualmente. Para Jonas Brandt, epidemiologista e professor do Departamento de Saúde Coletiva da UNB, a ferramenta vai ser uma ajuda importante no enfrentamento dos efeitos de fenômenos climáticos como o El Niño.
12: Cada vez mais a gente tem aumentado essa frequência dos eventos extremos, as mudanças climáticas. O Brasil é um país que tem perspectivas de ser muito afetado pelo El Niño, seja na região norte do Brasil por causa da seca, seja na região sul do Brasil por causa das chuvas. Ter essa lista organizada é muito importante para que a gente possa dar conta dessa resposta esse ano.
10: Quem deseja se voluntariar pode acessar o sistema diretamente pelo site plataforma-fnsus.saude.gov.br. Reportagem Luciana Colares de Holanda.
0: Calor acima do normal, risco de incêndios florestais e mudanças extremas no volume de chuvas.
1: Outubro chegou e os brasileiros vão continuar sentindo os impactos do El Niño em diferentes regiões do país.
0: A previsão dos Centros Nacionais de Monitoramento indica que o fenômeno tem mais de 95% de chance de atingir intensidade muito forte entre outubro e dezembro, com efeitos que devem se prolongar até o início do ano que vem.
13: O Instituto Nacional de Pesquisas Espaciais, INPE, e o Centro Nacional de Monitoramento e Alertas de Desastres Naturais, CEMADEM, alertam para os efeitos do El Niño em todo o país. A quarta edição do painel El Niño 2026-2027 atualiza o cenário do fenômeno climático no Brasil. Entre outubro e dezembro, há probabilidade superior a 95% de que o El Niño alcance intensidade muito forte. Os estudos indicam que o fenômeno deve permanecer pelo menos até o início de 2027. A previsão indica probabilidade de chuva acima da média na região sul, em parte do sudeste e no leste do nordeste. Já em grande parte do norte e em áreas do nordeste e centro-oeste, a tendência é de volumes abaixo da média. As temperaturas devem permanecer acima do normal em quase todo o país. Na agricultura, a menor disponibilidade de água no solo no centro-norte pode interferir na germinação e no estabelecimento da soja da safra 2026-2027, além de afetar pastagens e a oferta de água para os rebanhos. No sul, a maior disponibilidade hídrica favorece o milho de primeira safra, mas o excesso de umidade pode aumentar a ocorrência de doenças no trigo e dificultar a semeadura da soja e do arroz irrigado.
1: Ainda falando de El Niño, para garantir uma boa safra, um dos pontos que o produtor rural deve observar é a previsão do tempo.
0: Com essa informação, é possível definir a melhor época para plantar, reduzindo o risco de perda.
1: E com previsão de intensidade do fenômeno climático, os dados sobre temperatura e clima passam a ser ainda mais importantes.
0: Agora, o agricultor pode contar com mais uma ferramenta, uma página oficial com informações e orientações sobre o El Niño e seus possíveis impactos na agricultura e na pecuária brasileira.
3: Excesso de chuvas ou longos períodos de seca. O fenômeno El Niño deve trazer grandes desafios para a agricultura nos próximos meses. Por isso, o Ministério da Agricultura e Pecuária, em conjunto com o IMET, Instituto Nacional de Meteorologia, criou um site com o objetivo de oferecer prevenção e mitigação para os agricultores. A página traz, por exemplo, informações como como clima, seguro rural, zoneamento agrícola de risco climático, assistência técnica e formas de crédito rural. Também estão disponíveis avisos meteorológicos de eventos severos, previsão do tempo para capitais brasileiras e informações técnicas voltadas à agricultura, incluindo tecnologias de ponta desenvolvidas pela empresa brasileira de pesquisa agropecuária, a Embrapa. Essas ações têm como foco fortalecer a gestão integrada dos riscos climáticos, combinando prevenção, boas práticas de manejo, assistência técnica e instrumentos de proteção ao produtor, como o seguro rural. A ideia é prevenir cenários e reduzir riscos. A página na internet pode ser acessada pelo Ministério da Agricultura no endereço gov.br/agricultura. Cleide Lopes, para a Voz do Brasil.
1: Organizações e moradores de 44 cidades da Bahia e de Pernambuco já podem apresentar projetos destinados a ações de recuperação ambiental.
0: A chamada pública do Banco Nacional de Desenvolvimento Econômico e Social, o BNDES, é voltada para a restauração da vegetação e dos recursos hídricos no entorno das usinas de Sobradinho e Itaparica, no Rio São Francisco.
1: Estão abertas as inscrições para o edital Águas do São Francisco, que vai apoiar ações de restauração ecológica da vegetação nativa e revitalização dos recursos hídricos nas áreas de influência dos reservatórios das usinas hidrelétricas de Sobradinho e de Itaparica, na região entre os estados da Bahia e de Pernambuco. A região de abrangência do edital contempla 25 municípios na área do reservatório da usina de Sobradinho e 19 municípios na área do reservatório da usina de Itaparica. O edital é fruto de uma parceria entre o BNDES, Banco Nacional de Desenvolvimento Econômico e Social, e a conta do Programa de Revitalização dos Recursos Hídricos das Bacias Hidrográficas do Rio São Francisco e do Rio Parnaíba. A gerente do Departamento de Meio Ambiente do BNDES, Vera Guedes, detalha os objetivos da seleção.
14: Serão ao todo 20 milhões de reais para apoiar ações de recuperação da vegetação, além de projetos que contribuam para melhorar a quantidade e a qualidade da água, conservar a biodiversidade, mitigar as mudanças climáticas e ampliar a oferta de serviços ecossistêmicos.
1: As inscrições para o edital Águas do São Francisco vão até o dia 2 de dezembro. Você pode obter mais informações no site chamadas.fumbio.org.br. Reportagem André de Barros Lima. Estudantes de instituições federais têm até o dia 14 de novembro para se inscrever no exame de proficiência em língua inglesa.
0: As inscrições podem ser realizadas através do portal epli.ifsp.edu.br.
1: A iniciativa é um exemplo das possibilidades de formação e qualificação oferecidas pelas instituições, que hoje reúnem 755 unidades em todo o país.
0: E nesse mês, a educação profissional e tecnológica completou 117 anos de história no Brasil.
1: Ao longo desse período, ampliou a oferta de cursos técnicos, de graduação e outras oportunidades de formação para milhões de brasileiros.
0: Saiba mais na reportagem de Gabriela Noronha.
15: A técnica de segurança do trabalho, Patrícia Colasso, hoje atua em uma importante empresa de engenharia paranaense do município de Araucária. Ela conta que a formação no Instituto Federal do Estado foi fundamental para a sua trajetória.
16: Eu trabalhava como operadora de máquinas, aí eu quis um crescimento profissional mais avançado. E hoje em dia eu sou formada, eu já faço uma outra graduação, mas tudo se deu início devido a essa formação em segurança do trabalho.
15: O diploma do Instituto Federal também é a aposta de Franciele Pereira para um futuro melhor. No campus estrutural em Brasília, ela é estudante do curso técnico integrado em meio ambiente e participa de pesquisas, ações de extensão e projetos que relacionam o conhecimento aprendido em sala de aula aos desafios da comunidade.
17: Minha mãe falou que queria muito que eu entrasse no Instituto Federal de Brasília e, cara, representa muita coisa no meu futuro, não só pelos trabalhos que eu desenvolvo aqui e por esse negócio de você apresentar muitos projetos.
15: Os institutos federais são entidades especializadas na educação profissional e tecnológica, oferecendo também educação básica e superior. Atualmente, a rede federal conta com 755 unidades entre campi e polos de inovação. Para Marcelo Bregagnoli, secretário de Educação Profissional e Tecnológica do Ministério da Educação, o diferencial desta modalidade de ensino é o compromisso com o desenvolvimento social e econômico da região.
18: Aquelas matérias que muitas vezes ele não tem uma associação dentro de sala de aula, elas sempre...
15: Eles tenham sido criados em 2008, a educação profissional e tecnológica faz parte da história do Brasil há

0: para indígenas e quilombolas da região.
1: Campos Quilombo, ele vem para nos fortalecer, para garantir para que nós e nossa juventude permaneçam em nossos territórios.
0: O acesso à educação profissional e tecnológica varia conforme a instituição, o curso e o nível de ensino. Na rede federal, as regras de ingresso são definidas por cada instituição e divulgadas em edital. Nos cursos de graduação, a seleção pode ser feita pela própria instituição ou pelo SISU, conforme as regras de cada curso. Reportagem Gabriela Noronha.
2: Então, para quem quiser fazer o exame de proficiência em língua inglesa, eu vou repetir o portal onde as inscrições podem ser feitas. epli.ifsp.edu.br.
3: Dicas do Enem.
4: Meu nome é Ana Beatriz Silva e minha dúvida é: como controlar o tempo durante a prova?
3: Responde a Ana Beatriz é o professor Tiago Diana. Ele aproveita para dar dicas sobre os principais temas da prova de história. Vale a pena conferir.
5: Fala pessoal, dica importantíssima para você que vai fazer a prova do Enem. Eu vou dividir a minha fala aqui em dois momentos diferentes. O primeiro é sobre a organização da prova e a sua estratégia. São duas provas longas e você aproveitar bem o seu tempo vai ser um grande diferencial competitivo. São 3 minutos por questão. Investe muito no tempo de qualidade, leitura e interpretação da prova. Agora, nos temas de história, que é sempre muito recorrente, tem uma aposta grande na recorrência do tema Brasil-Colônia e principalmente os aspectos da escravidão. Toda vez que você pensar em aspectos de trabalho, economia, cidadania, direito, esses temas estarão presentes na prova e farão você acumular muitos pontos. Em história geral, a pegada história contemporânea, tentando se aproximar dos tempos mais atuais, é muito forte. Você tem uma grande prova e aproveite muito todo o seu estudo e toda a sua dedicação.
3: É isso aí. Se prepare e acompanhe as nossas dicas toda terça-feira aqui na Voz do Brasil e também na radiogov.ebc.com.br.
6: Estudantes indígenas ganharam mais tempo para reunir a documentação e garantir a participação no programa de desenvolvimento acadêmico indígena.
2: O prazo de inscrições para a seleção, que terminaria no dia 1º de outubro, foi prorrogado e agora segue aberto até o dia 26.
6: Com a alteração, o calendário do processo seletivo precisou ser ajustado e tem novas datas.
7: Candidatos interessados em participar do programa de desenvolvimento acadêmico indígena, o PEDAI, tem até 26 de outubro para se inscrever na seleção. O prazo inicial, previsto para 1º de outubro, foi ampliado pela Coordenação de Aperfeiçoamento de Pessoal de Nível Superior, a CAPES, autarquia vinculada ao Ministério da Educação. As candidaturas poderão ser enviadas até 26 de outubro, no horário de Brasília, exclusivamente pelo sistema eletrônico de inscrição da CAPES. Com a mudança no prazo, todo o cronograma foi reajustado. Agora, a análise documental está prevista para o período de 27 de outubro a 5 de novembro. O resultado será divulgado em 6 de novembro, com prazo para recursos entre 9 e 11 de novembro. A matrícula e o início das atividades seguem previstos para o primeiro ou segundo semestre de 2027. Para mais informações, acesse o portal gov.br/mec. Locução, Thalita Albuquerque.
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6: Fique agora com as notícias do Poder Judiciário e do Congresso Nacional. Boa noite.
2: Boa noite, até amanhã.

0: CNJ Bacen propõe novas regras e limites para negociação de precatórios.
1: Justiça Eleitoral convida eleitores para contar como foi a experiência nas eleições 2026.
0: STJ anula júri e autoriza que peritos sejam ouvidos em caso sobre bebê de, ou seja, sobre morte de bebê após parto.
1: Boa noite, eu sou Marcela Luiz.
0: E eu sou Walter Lima.
1: O presidente do Supremo Tribunal Federal e do Conselho Nacional de Justiça, ministro Edson Fachin, e o presidente do Banco Central, Gabriel Galípolo, receberam nesta terça-feira uma nota técnica com novas regras e limites para a negociação de precatórios.
0: O evento ocorreu na sede do STF em Brasília. A nota foi entregue pelo Grupo Executivo Interinstitucional.

0: institucional criado pelo CNJ, o Banco Central e pela Advocacia Geral da União. Na ocasião, Fachin destacou que a nota técnica é fruto de um trabalho conjunto das instituições para dar uma resposta firme, mas cuidadosa à realidade do mercado.
1: É dessa matéria complexa, sensível e de impacto prático que nós hoje aqui estamos a cuidar. Como sabemos, a cessão de crédito precatório é um instituto constitucionalmente admitido e garantido. Por isso, o desafio é exatamente esse, o de garantir que essa circulação ocorra com informação adequada, rastreabilidade, transparência, proteção do cedente, respeito à ordem constitucional de pagamento e o controle pelo tribunal competente. Por isso, regular não é impedir que o crédito circule, é assegurar que ele circule com segurança. E é justamente esse chamado que a nota técnica procura aqui atender.
2: Segundo Fachin, a nota técnica será submetida à análise do plenário do CNJ e da instância competente do Banco Central.
0: O presidente do Supremo ressaltou ainda que o normativo deverá ser apreciado e aprovado ainda neste mês de outubro.
2: Justiça Eleitoral convida eleitores para contar como foi a experiência nas eleições 2026.
0: A enquete anônima está disponível no site do Tribunal Superior Eleitoral até 31 de outubro. Mariana Fabre.
3: O objetivo é entender como foi a experiência de quem participou das eleições e o que pode ser melhorado nas próximas. Além de uma avaliação geral, o eleitor ou a eleitora pode compartilhar sua experiência sobre o acesso à informação, o deslocamento para a sessão eleitoral e sobre a própria votação. A participação é voluntária, feita pela internet, no site tse.jus.br, e leva cerca de 3 minutos.
2: STJ anula júri em que médico e enfermeira são acusados por morte de bebê após parto domiciliar.
0: Segundo os ministros, a defesa foi prejudicada ao não obter autorização para que 2 peritos fossem ouvidos. Fátima Uchoa.
4: O Tribunal de Justiça do Rio Grande do Sul negou o pedido de oitiva dos peritos por avaliar que a defesa perdeu o prazo para indicar os assistentes técnicos a serem ouvidos, mas o STJ anulou o júri, considerando que as particularidades do caso e a necessidade de compreensão da atuação médica são suficientes para autorizar a oitiva dos peritos em novo júri e que a perda de prazo não pode prevalecer sobre o princípio da plenitude da defesa. O relator foi o ministro Reinaldo Soares da Fonseca.
2: A Justiça do Trabalho manteve uma indenização de R$3.000 a um empregado agredido pelo supervisor.
0: O caso aconteceu em Ituiutaba, Minas Gerais, mas o trabalhador também contribuiu para o conflito. Simone Moura.
5: O empregado fotografava o supervisor sem autorização e publicava as imagens com comentários depreciativos no grupo de WhatsApp da empresa. Em uma dessas situações, ele foi agredido pelo chefe. Para a justiça, a agressão não se justifica, mesmo com provocação. Mas a conduta do trabalhador também foi considerada na fixação da indenização no valor de R$3.000.
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2: Uma boa noite.
0: E até amanhã.

0: sou Paula Groba.
1: E eu sou Humberto Pinheiro.
0: E estes são os destaques de hoje do Jornal do Senado, que começa agora.
1: Senadores iniciam sessões de discussão da PEC que acaba com a escala de 6 dias de trabalho e 1 de folga.
0: Projeto no Senado prevê inclusão de artesãos de baixa renda na Previdência Social.
1: Senado discute medidas para enfrentar impactos de Super El Niño.
0: Boa noite.
1: Boa noite.
0: Mais dias de descanso e menos dias de trabalho. O Senado começou a discutir o fim da escala 6x1. A proposta pode mudar a rotina de milhões de trabalhadores.
1: Segundo o presidente do Senado, o texto pode ser votado em primeiro turno já na próxima semana, após 5 sessões de discussão. Repórter Alexandre Campos.
2: O Senado fez nesta terça-feira a primeira de 5 sessões de discussão da proposta de emenda à Constituição, que acaba com a chamada escala 6x1, antes da votação da matéria em primeiro turno. Na prática, a PEC prevê que a jornada de trabalho passará de 44 para 40 horas semanais, sem redução de salário e com direito a 2 dias de folga, sendo um deles preferencialmente aos domingos. Essas regras não valerão para os servidores públicos, mas alcançarão os terceirizados de órgãos públicos. Também não serão aplicáveis para os trabalhadores da iniciativa privada que tiverem diploma de curso superior e que receberem um salário maior que 2,5 vezes o teto da Previdência Social, salvo se o empregador, por vontade própria, decidir o contrário. A diminuição será gradual. Se aprovada a proposta, 2 meses depois de sua promulgação, o tempo de trabalho por semana passará de 44 para 42 horas. 1 ano depois da implementação dessa primeira etapa, vai diminuir para 40 horas. Sem se manifestar sobre o mérito da PEC, a senadora Damaris Alves, do Republicanos do Distrito Federal, defendeu que o início da discussão da proposta em plenário deveria ocorrer depois do segundo turno das eleições.
3: É uma matéria delicada, uma matéria que diz respeito a inúmeros segmentos e a matéria de mais interesse do trabalhador. Como é que você pega uma coisa que vai mexer com milhões de vidas e você coloca no período eleitoral? Eu acho que essa discussão, pé no chão, tinha que ser pós-eleição. É desrespeito à vida do trabalhador.
2: Mas o senador Paulo Paim, do PT do Rio Grande do Sul, afirmou que a redução da jornada de trabalho é uma pauta antiga no país. Ele lembrou que o ex-presidente Getúlio Vargas, diante da falta de limite, fixou a jornada em 48 horas semanais.
4: Depois da Constituinte, nós conseguimos reduzir de 48 para 44. De lá para cá, eu apresentei acho que uma meia dúzia de PEC. Realizamos dezenas de audiências públicas e aqui no plenário também 2, 3 sessões temáticas. Para mim, as eleições devem acontecer sim, sempre. No Brasil acontece 2 em 2 anos, que é os prefeitos, depois governadores e o Congresso, né? E a presidência da República. Então, cada vez que tiver uma discussão de uma campanha eleitoral, não se vota mais nada. É totalmente absurdo.
0: O presidente do Senado, Davi Alcolumbre, afirmou que vai cumprir todas as etapas previstas para a análise da proposta que acaba com a escala 6x1. Segundo ele, a PEC passará por 5 sessões de discussão antes de uma eventual votação em primeiro turno. Se for aprovada, serão necessárias mais 3 sessões de discussão antes da votação em segundo turno.
1: Alcolumbre também destacou que cumpriu o compromisso de levar a proposta ao plenário e afirmou que, no momento da votação, cada senador e senadora terá liberdade para decidir sobre a redução da jornada de trabalho dos quase 40 milhões de brasileiros que, segundo ele, atualmente trabalham na escala 6x1.
5: Qual é o meu desejo? É cumprir integralmente o rito constitucional, sem atropelos, sem acelerar nada, para na semana que vem termos sessões terça, quarta e quinta, e se caso todos nós pudermos concluir as 5 sessões de debate na semana que vem, do ponto de vista regimental, colocar para sua deliberação em primeiro turno.
0: Quem vive do artesanato poderá ter direito à proteção da Previdência Social.
1: Um projeto em análise no Senado prevê que artesãos de baixa renda sejam reconhecidos como segurados especiais com acesso a benefícios previdenciários. Repórter Marcela Cunha.
6: O projeto da senadora Lurdinha Pereira, do PSB do Maranhão, inclui entre os segurados especiais da Previdência o artesão que trabalha em regime de economia familiar. O segurado especial é uma categoria categoria da Previdência, que reúne trabalhadores que vivem da própria atividade e tem regras específicas de contribuição. Para ser enquadrado nessa categoria, é preciso ter o artesanato como profissão habitual ou principal meio de vida. Além disso, a renda obtida com a atividade não poderá ultrapassar um salário mínimo. A regra valerá tanto para quem vive no campo quanto nas cidades. A senadora Zenaide Maia, do PSD do Rio Grande do Norte, destaca que, para muitas famílias, o artesanato também representa fonte de renda e sustento.
7: O artesanato não é só beleza, ele é cultura, é renda, é dignidade e é desenvolvimento para muitas comunidades.
6: A condição de artesão deverá ser comprovada de acordo com a Política Nacional do Artesão.
0: Chuvas intensas, secas, enchentes e ondas de calor podem se tornar mais frequentes e intensas com a previsão de um super El Niño.
1: O fenômeno acende o alerta para os impactos no Brasil e o Senado já discute e aprova medidas para preparar o país e reduzir os prejuízos causados por eventos climáticos extremos. Repórter Patrícia Oliveira.
8: A previsão a partir de agora em outubro e para os próximos meses é de chuvas acima da média em partes da região sudeste do Brasil e principalmente no sul, com a possibilidade de ciclones. Enquanto outras regiões, como o Nordeste e a Amazônia, podem enfrentar períodos mais secos e maior risco de queimadas. Um projeto transformado em lei da senadora Tereza Cristina, do Progressistas de Mato Grosso do Sul, impede o bloqueio dos recursos do pagamento do seguro rural para proteger o produtor contra grandes perdas no campo. Outra proposta do senador astronauta Marcos Pontes, do PL de São Paulo, cria uma política nacional com um sistema de informações para prevenção e monitoramento dos riscos de desastres.
9: E isso é extremamente importante para que os nossos municípios fiquem mais preparados para enfrentar situações de emergências climáticas, e elas vão aparecer cada vez mais.
8: O projeto está pronto para votação na Comissão de Constituição e Justiça.
0: Respeitar a vontade do eleitor expressa nas urnas é fundamental para fortalecer a democracia. A avaliação é do presidente do Senado, Davi Alcolumbre, após o primeiro turno das eleições.
1: Ele pediu respeito ao resultado também no segundo turno, marcado para o dia 25 de outubro. Repórter Raíssa Abreu.
10: Ao chegar ao Senado nesta terça-feira para retomar as sessões plenárias, o presidente da Casa, Davi Alcolumbre, cobrou dos brasileiros respeito ao resultado das urnas no segundo turno.
11: Que o povo brasileiro possa, a partir deste segundo turno para presidente, nos estados que teremos segundo turno, fazer a escolha com a sua consciência livre de escolher o que é melhor para o Brasil. Como presidente do Congresso Nacional, eu tenho a convicção, primeiro, que todos nós precisamos respeitar o resultado das urnas. Isso é questão fundamental para o fortalecimento da democracia.
10: O segundo turno das eleições está marcado para 25 de outubro.
0: Já o senador Confúcio Moura, do MDB de Rondônia, defendeu uma atuação política sem radicalização e voltada à solução dos problemas concretos do país. Ele afirmou que o próximo Congresso deve priorizar medidas graduais e destacou a importância da educação, da pesquisa científica e da valorização de professores e pesquisadores.
1: Para Confúcio, governos de diferentes linhas políticas precisam concentrar esforços em fazer o básico bem feito. Ele destacou que é completamente injustificável adotar posturas contrárias ao avanço do conhecimento.
12: Não pode nenhum governo de direita, conservador ou esquerda, no mundo da tecnologia, do avanço da inteligência artificial, de tudo isso, a gente ser contra a pesquisa científica, contra o pesquisador brasileiro, contra o professor. Isso não justifica em nenhum partido do mundo.
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1: Edição de Paula.

0: Elas discutem pautas prioritárias para o período depois das eleições.
1: Homens brancos e com graduação são maioria entre os deputados eleitos.
0: Primeiro turno teve maior número de abstenções desde a redemocratização.
1: 23 deputados federais vão assumir outros cargos no próximo ano.
0: Boa noite. A partir de 2027, pelo menos 23 deputados que cumpriam o mandato parlamentar na Câmara nesta legislatura vão ocupar outros cargos, como informa o repórter Luiz Cláudio Canuto.
2: 23 deputados federais foram eleitos para outros cargos, como governador, senador e deputado estadual. 17 deputados federais foram eleitos para o Senado e 2 foram eleitos na chapa para o Senado, como suplentes de senador. Em nível estadual, o deputado Zuco do PL do Rio Grande do Sul foi eleito em primeiro turno governador do estado. Em Tocantins, o deputado Vicentinho Júnior do PSDB disputará o segundo turno contra a senadora professora Dorinha, do União. Segundo o cientista político Paulo Castro, a Câmara dos Deputados costuma ser o ponto de partida para uma carreira política em nível nacional. E é natural que deputados, após algum mandato, passem a disputar vagas no Senado, prefeituras ou governos de estado.
3: Então o eleitor percebe isso, ele sabe que essa atuação política aqui na Câmara dos Deputados também gera muito aprendizado político, consolida também as bases de atuação desses parlamentares nos seus municípios, principalmente depois que nós tivemos aí a possibilidade de flexibilizar, vamos dizer assim, a forma como eles disponibilizam, direcionam emendas parlamentares para os seus eleitores, e o eleitor valoriza essa experiência. Então é comum, porque dentro da política, né, quem tem mais exposição, quem tem mais presença, costuma sair à frente na eleição. Então, certamente um deputado federal que disputa outro cargo já tem esse recall.
2: 5 deputados federais foram eleitos para assembleias legislativas e 4 ficaram como suplentes nas chapas eleitas para os legislativos estaduais. Outros 31 deputados candidatos não foram eleitos. Da Rádio Câmara de Brasília, Luiz Cláudio Canuto.
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1: O perfil dos deputados permaneceu quase inalterado em relação às legislaturas anteriores e a maior parte da Câmara segue sendo formada por homens brancos e com nível superior. Saiba mais detalhes sobre o perfil dos parlamentares eleitos na reportagem de Agui Pontes.
5: Com a contagem dos eleitos, a Câmara dos Deputados mantém perfil social majoritariamente branco, masculino e com idade média em torno de 49,9 anos. Segundo o cientista político da Universidade de Brasília, Murilo Mendes, o rosto da Câmara é muito próximo do que ela já vem tendo há muito tempo.
6: É, a Câmara dos Deputados manteve o mesmo perfil, muito parecido o perfil social de outras legislaturas, majoritariamente formada por homens brancos de ensino superior, também de maior renda.
5: Segundo o último levantamento dos perfis dos deputados, dos 513 representantes na Câmara, 421 possuem ensino superior. Deputados do sexo masculino ocupam 404 cadeiras e 374 dos representantes são brancos. Esses mesmos fatores encontram pouca correspondência na população geral, segundo dados do IBGE. Enquanto deputados com ensino superior são 82,1%, esse mesmo perfil representa 21,4% da população. A população masculina corresponde a 48,5% do povo brasileiro. Já na Câmara, 78,8% dos eleitos são homens. E apesar de 72,9% dos deputados serem brancos, 10,2% dos brasileiros se autodeclaram da mesma forma. Representantes pretos e pardos somam 26,4%, em torno de 1/4 da Câmara. Pessoas indígenas têm 3 representantes, um a menos se comparado à legislatura anterior. E pessoas amarelas de ascendência asiática têm 1 representante, 2 a menos do que antes da eleição, o deputado Kim Kataguiri, do Missão de São Paulo. Segundo o cientista político Murilo Mendes, apesar do perfil da Câmara se manter muito próximo ao que sempre foi, houve um aumento da presença feminina. Foram mais 19 cadeiras com as eleições de 2026, fazendo com que elas passassem de 17,7% das candidatas eleitas em 2022 para 21,2%.
6: Hoje as mulheres são vitrines eleitorais dos partidos, funcionam como puxadoras de votos em muitos estados. Então, hoje o investimento em candidaturas femininas deixou de ser apenas para cumprir a nominata, para cumprir a cota de gênero. E hoje elas são cabeças de chapa da disputa proporcional.
5: No recorte de faixa etária, a média de 49,9 anos se mantém constante em comparação a outras magistraturas, mas apresenta diversidade de idades na casa. A maior fatia dos deputados, 31% tem entre 40 e 49 anos. Cerca de 24% tem entre 50 e 59. 17,5% possui entre 60 e 69. Entre 21 e 34 anos, são 9,7%. E 70 anos ou mais, são 6%. Os deputados mais idosos, com 78 anos, são Magna Mofato, do PL de Goiás, e Luiz Carlos Busato, do União do Rio Grande do Sul. O mais jovem, com 21 anos, é Alvinho Lira, do PP de Alagoas. A composição da Câmara contou com uma maioria de deputados reeleitos. Aproximadamente 58% estão renovando o pleito. Da Rádio Câmara, de Brasília, Agui Pontes.
0: Na próxima legislatura, 29 deputados federais voltam a exercer o mandato na Câmara. É o maior número de ex-deputados que retornam à casa desde 2010. Confira os detalhes na reportagem de Antônio Vital.
7: Dos 513 deputados federais eleitos este ano, 29 já tinham exercido o mandato antes e estavam fora da Câmara. Esse número representa menos de 6% do total, mas inclui ex-parlamentares conhecidos em seus estados, como o ex-presidente da Câmara, João Paulo Cunha, do PT de São Paulo, e o ex-líder do governo Bolsonaro na casa, Major Vitor Hugo, do PL de Goiás. Dos ex-deputados que retornam à Câmara, 12 são do PL, 7 do PT, 3 do MDB e os demais do PP, Podemos, União Brasil, Novo, PSD e PRD, com um representante cada. O número de ex-deputados que retornam à Câmara é o maior desde 2010. Em 2010 foram 28, em 2022 foram 17. Esses deputados não estão incluídos nos cálculos de renovação da Câmara, que só considera os eleitos para o primeiro mandato. Esse número é de 183, o que representa uma taxa de renovação de pouco mais de 35%. Dentre os outros nomes conhecidos que ocuparão cadeiras de deputados no ano que vem, estão Freixo, do PT do Rio de Janeiro, Agnello Queiroz, do PT do Distrito Federal, e subtenente Gonzaga, do PL de Minas Gerais. Para o cientista político Ricardo de João Braga, são políticos experientes que enfrentaram uma tarefa difícil ao se elegerem sem estar ocupando um mandato.
8: Quem estava fora da política no sentido dos cargos teve que subir uma montanha relativamente alta. E quem estava fora da política mesmo, eu acho que teve que trabalhar vários anos para conseguir reconstruir a sua rede de relacionamento. Esse retorno, primeiro, é o reconhecimento do eleitor, ou então é simplesmente até um recall, como a gente costuma dizer, com aquela lembrança. Mais uma coisa que é interessante é que é uma volta de parlamentares experientes.
7: Entre os que voltam a exercer um mandato este ano estão apenas três mulheres: Perpétua Almeida, do PCdoB do Acre, professora Rosa Neide, do PT de Mato Grosso, e Rose Modesto, do União de Mato Grosso do Sul. Da Rádio Câmara de Brasília, Antônio Vital.
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1: O primeiro turno das eleições registrou o maior número de abstenções desde a redemocratização. Quem explica os detalhes é a repórter Kate Nayane.
9: Neste domingo, o primeiro turno das eleições de 2026 registrou o maior número de abstenções desde 1998. Ao todo, foram 21,08%, o que equivale a 33,4 milhões de eleitores, segundo dados do Sistema de Totalização de Votos do Tribunal Superior Eleitoral. O especialista em relações governamentais, Eduardo Galvão, analisa que o percentual já era esperado, considerando as últimas eleições. Para ele, a alta expectativa dos brasileiros sobre os candidatos causa uma espécie de frustração, o que pode levar o eleitorado a se abster do direito ao voto.
10: Tanto aqui no Brasil, quanto em outros países também da América Latina, que é a alternância muito rápida de poder entre espectros políticos, ou seja, vota-se na direita, não consegue resolver os problemas, vota-se na esquerda tentando resolver os problemas, não se consegue esse resultado, o imediatismo das pessoas, do eleitorado, por soluções.
9: Ele afirma ainda que essa expectativa explica não só a alternância no poder, quanto a desmotivação das pessoas para ir às urnas exercer a sua cidadania.
10: Na minha visão, esse dado, ele conversa muito com essa tendência de alternância de poder, porque isso demonstra uma insatisfação muito grande das pessoas em relação ao ambiente político, em relação aos próprios representantes. Na percepção das pessoas, as demandas sociais não estão sendo atendidas nem por um projeto de governo, nem por outro projeto de governo.
9: Em 2022, a porcentagem de abstenção foi de 20,95% na primeira etapa da votação. Em 2026, 158,7 milhões de eleitores foram foram considerados aptos a votar. 125 milhões compareceram às urnas. Entre os votantes, 2,2 milhões dos votos foram em branco e 3,6 milhões nulos. Os votos brancos e nulos são geralmente de pessoas que não se identificam com nenhum candidato ou partido. É tido como um voto de protesto e pode demonstrar o descontentamento da população em relação às opções de governantes disponíveis para ocupar as cadeiras do plenário. Da Rádio Câmara de Brasília, Kate Nayane.
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1: Economia. Arthur Oliveira Maia, do União da Bahia, é favorável à proposta de emenda à Constituição que limita a alíquota máxima do IPVA a 1% do valor de venda do veículo. A PEC também altera a base de cálculo do imposto para considerar o peso de fábrica do automóvel em vez do valor de mercado.
2: Arthur Oliveira Maia explica que a ideia é tornar a cobrança mais previsível e evitar que o valor do IPVA aumente de forma excessiva em razão do preço do veículo. O texto ainda permite que os estados concedam descontos para veículos menos poluentes.
1: Fernando Coelho Filho, do União de Pernambuco, apoia a criação de uma frente parlamentar em defesa do mutualismo. O colegiado visa garantir uma alternativa viável e competitiva ao mercado tradicional de seguros de veículos.
2: Fernando Coelho Filho ressalta que a iniciativa busca articular ações entre o governo, a iniciativa privada e a sociedade civil para fortalecer o setor. Segundo ele, o colegiado é importante para garantir um ambiente regulamentado que amplia a proteção do patrimônio da população.
1: Agricultura. Gabriel Mota, do União de Roraima, defende a aprovação de projeto que cria um programa nacional de assentamentos produtivos próximos às cidades. A proposta busca ampliar o acesso à terra para famílias vulneráveis, com foco no abastecimento de mercados locais.
2: Gabriel Mota ressalta que os assentamentos poderão receber apoio para assistência técnica, crédito e comercialização da produção. O texto admite lotes menores que 1 hectare, desde que estudos comprovem a viabilidade econômica, ambiental e produtiva da área.
1: Votação. Após o primeiro turno das eleições, os partidos começam a discutir pautas prioritárias. O PL, com a maior bancada eleita para a Câmara e o Senado, defende mais flexibilidade nas relações trabalhistas.
2: A Federação PT, PCdoB, PV, com a segunda maior bancada eleita para a Câmara, diz que o fim da escala 6x1 é uma demanda da sociedade. A repórter Silvia Munhato tem as informações.
3: Com a definição das novas composições da Câmara e do Senado para a próxima legislatura, os partidos já começam a discutir as pautas legislativas prioritárias. A partir da força eleitoral do PL mostrada nas urnas, o deputado Maurício Marcon, do Rio Grande do Sul, vice-líder do partido na Câmara, acredita que haverá menos espaço para medidas que busquem regular as relações trabalhistas, como as discussões sobre a jornada de trabalho máxima.
4: A gente tem exemplos dos Estados Unidos, do Canadá, da Austrália, da Inglaterra, que fazem a questão por horas trabalhadas com os direitos trabalhistas garantidos de forma proporcional, onde as pessoas vão fazer as suas horas de trabalho que assim desejarem. Se quiserem trabalhar 2, 3, 4, 5, 6 dias, elas vão ter a liberdade.
3: Para o deputado Daniel Almeida, do PCdoB da Bahia, vice-líder do governo no Congresso, a sociedade se mostrou favorável ao fim da escala 6x1, porque quer mais tempo livre.
5: Quem está contra isso está contra a evolução natural das coisas, está contra a opinião da sociedade, está contra os trabalhadores brasileiros. Esse debate de que o mercado regula as relações na sociedade, regula as relações no mundo do trabalho, as relações econômicas, é uma falácia. Não é assim que as coisas funciona.
3: Maurício Marcon afirma que o partido deve trabalhar pelo corte de impostos e até para suspender a reforma tributária, aprovada em 2023 pelo Congresso. Outro movimento, segundo ele, será na direção do corte de gastos, além de outras pautas.
4: Fim das decisões monocráticas do Supremo Tribunal Federal, que está lá esperando há muito tempo lá, aí a gente precisa votar, redução da maioridade penal. Então a gente tem várias pautas aí para serem aprovadas.
3: Daniel Almeida acredita que o país terá que fazer um enfrentamento mais firme do crime organizado e citou a proposta em discussão que busca reestruturar o sistema de segurança pública.
5: Criou-se o fundo eleitoral, mas a presença do poder econômico e de forma especial de setores do crime organizado na vida política está cada vez mais intensa, então tem que fazer uma reforma política eleitoral.
3: O vice-líder do governo também acredita que será necessária uma discussão sobre o Supremo Tribunal Federal no sentido de fixar mandatos para os ministros. Da Rádio Câmara de Brasília, Silvia Munhato.
1: Segurança Pública. Mário Negro Monte Júnior, do PSB da Bahia, apoia a proposta que amplia a coordenação da União na segurança pública e integra os órgãos federais, estaduais e municipais. A PEC também reforça a atuação da Polícia Federal contra organizações criminosas e milícias.
2: Mário Negro Monte Júnior destaca ainda a criação da Polícia Viária Federal, com atuação em rodovias, ferrovias e hidrovias, e a inclusão das guardas municipais no sistema de segurança pública. Ele acrescenta que a proposta também prevê recursos para os fundos nacionais da área.
1: Marangoni, do Podemos de São Paulo, é autor de proposta que altera o Código Penal para aumentar a punição a quem comete o crime de ato obsceno em locais de uso coletivo. De acordo com a matéria, a punição passa a ser de 2 a 5 anos de reclusão, além de multa.
2: Marangoni afirma que a medida alcança banheiros, vestiários, escolas, transportes coletivos, centros comerciais e outros espaços frequentados por crianças e adolescentes. Ele considera que esses ambientes exigem proteção reforçada contra a exposição a atos de conteúdo sexual.
1: Marussa Boldrin, do Republicanos de Goiás, propõe criar diretrizes nacionais para transformar as salas lilás em uma política de atendimento humanizado a mulheres e meninas vítimas de violência. A implantação seria gradual, respeitando a autonomia de estados e municípios.
2: A proposta relatada por Marussa Boldrin na Comissão de Saúde garante acolhimento, escuta especializada e integração com a rede de proteção. Também prevê treinamento contínuo das equipes e protocolos nacionais para orientar o atendimento às vítimas.
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0: Wander Lubé, do PT de Mato Grosso do Sul, apoia o projeto que regulamenta a aposentadoria especial por penosidade no regime geral de previdência social. A proposta define o conceito de penosidade e estabelece critérios para a concessão do benefício.
1: O texto de Wander Lubé prevê a aposentadoria após 25 anos de trabalho em condições de grande desgaste físico ou mental, mediante comprovação por perícia técnica. O projeto também cria regras específicas para motoristas do transporte rodoviário comprovarem o direito ao benefício.
0: Termina agora o Jornal Câmara dos Deputados, produzido pela Rádio Câmara, com trabalhos técnicos de Everson Orani e apresentação de Luciana Vieira e José Carlos Andrade. Uma ótima noite para você.
1: A Voz do Brasil volta amanhã. Uma boa noite para você.
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0: 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Agora são 10h04. Estamos de volta com Music Night. E é hora do Túnel do Tempo.
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0: E a primeira rodada no tempo é em 1972, com o principal single do álbum conceitual de David Bowie. Gente, ela foi lançada em 28 de abril daquele ano pela gravadora RCA Records. E o conceito dessa música é a chegada de um homem das estrelas, alienígena aqui na Terra. E ele usa o rádio para se comunicar com os jovens do nosso planeta. Eu tô falando de Starman.
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0: Aha. Antes teve John Lennon, Mind Games, Baby do Brasil, Força do Olhar, Fleetwood Mac com Dreams, teve Belchior, Latino-Americano e David Bowie, Starman. Agora 10h32, amanhã tem Túnel do Tempo de novo.
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sociais é o Zé Vaqueiro. Tenho medo. Teve ainda Zezé de Camargo e Luciano, Sonho de Amor. Lulu Santos, Último Romântico. Gente, falando em Último Romântico, vocês conhecem a dupla Matheus e Cauã? Vocês viram que a questão ali do Matheus ganhou mais um capítulo na questão do relacionamento dele com a esposa? Vocês viram? Ó, gente. A Paula Aires usou as suas redes sociais hoje para confirmar que após tentativas de reconciliação com o cantor sertanejo Matheus Aleixo, da dupla com Cauã, o relacionamento entre eles chegou ao fim. Em definitivo, a influenciadora contou que por 50 dias eles moraram juntos, mas que estaria entrando com o pedido de divórcio após perceber que realmente não havia volta. Paulo iniciou o seu relato confirmando os boatos de que ela, né, e o sertanejo chegaram a se dar uma segunda chance. Realmente a gente tentou, né, as palavras dela, novamente. O Matheus está há 50 dias em casa, mas não foi possível, não foi possível. Ela disse. E segundo ela, ela tentou, né? Tentou pela família, pela história, pelo amor que sempre existiu. Mas ela falou que as pessoas sempre acompanharam, né? Que da parte dela, ela sempre foi muito parceira, companheira, e que ela tentou, mas não é o que ela esperava. Né, gente? A mulher, ela sempre vai até o limite, né? Ela tenta de novo e tenta de novo. Mas a Paula Aires confirmou, então, tentativa de reconciliação, mas entrou agora com pedido de divórcio para se separar de Matheus da dupla com Cauã. É, a influenciadora conta que por 50 dias eles voltaram a morar juntos, mas que percebeu que não era possível reatar. E aí, o que vocês acham? Quando acontece, assim, essas questões de relacionamento, vocês acham que vale a pena voltar? Voltar com esse? Conta aqui, vai! 26010500, já que a gente tá com um pezinho na quarta-feira. Meio de semana, quarta-feira tem aquele climinha, ó. Ó que o verão tá chegando. Carnaval, fim de ano. E bora, gente. Bora, então. E ó, Matheus e Cauã já cantavam Tudo Menos Eu.

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2: No ar, RBJ Notícias. E eu sou Ângela Maria e você vai saber agora. Polícia Federal apreende 2,8 milhões de reais no primeiro turno das eleições. Bets começam a sair do ar nesta terça-feira.
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2: Os sites e aplicativos de apostas esportivas e jogos online conhecidos como Bets começam a sair do ar em todo o país hoje, terça-feira. A medida cumpre o previsto na medida provisória 1394/2026, que proibiu a exploração, a oferta, a intermediação e a publicidade dessas atividades no Brasil. O prazo para que os usuários retirem voluntariamente os recursos mantidos nas plataformas terminou às 23h59 de ontem. As empresas terão os dias 7 e 8 de outubro para informar às instituições financeiras os saldos remanescentes de seus clientes vinculados aos respectivos CPFs.
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2: A Polícia Federal apreendeu 2,8 milhões de reais durante o primeiro turno das eleições, realizado no domingo. Do total, 520 mil foram em espécie. O restante foi de forma de bens. A Polícia Federal atuou na prevenção e repressão de crimes eleitorais. Até as 23h59 do domingo, foram instaurados 49 inquéritos policiais e lavrados sem termos circunstanciados de ocorrência para apurar a prática desse tipo de crime. Durante todo o dia, 204 pessoas foram conduzidas às delegacias. Os principais crimes foram compra de votos e propaganda eleitoral irregular. Confira agora as informações do esporte.
3: O São Paulo terá 4 desfalques contra o Cruzeiro: Rafael, Iago, Danielzinho e Luciano, todos no departamento médico. Por outro lado, Caleri retorna após cumprir suspensão e fica à disposição do técnico Dorival Júnior. São Paulo e Cruzeiro se enfrentam nesta quarta-feira às 9h30 no Mineirão. Com as informações do esporte, Alexandre Bonetti.
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Agora são 11:03. Essa é a última hora dessa terça-feira. Admirável, Gado Novo. Fagner, juntou com Zé Ramalho.

Fechador, Gustavo Lima, amanhã não se sabe, roupa nova, agora sim, Armandinho, outra noite que se vai. E ainda Fagner e Zé Ramalho, admirável, gado novo. Gente, falando em Gustavo Lima, vocês viram que ele foi condenado por danos morais? Ele foi condenado a pagar R$5.000 a uma mulher que ele expulsou de um show em Fortaleza durante a virada do ano de 2022 para 2023. Naquela época, o cantor afirmou que a mulher havia jogado uma garrafa de água nele. É isso. E tanto o cantor quanto o hotel, eles vão ter que pagar esse valor para ela. A reportagem entrou em contato com a assessoria do artista, mas não obteve retorno até a atualização dessa informação. E a defesa do local do evento também não foi localizada. A sentença foi emitida pelo Poder Judiciário do Estado do Piauí em 30 de setembro pelo juiz Carlos Marcelo Salles Campos e veio a público hoje. No processo, a mulher afirmou que o caso não se limitou à sua retirada do evento, mas também à forma como foi expulsa publicamente pelo cantor. A justiça reconheceu que houve abuso na maneira como a situação foi conduzida. O juiz destacou que Gustavo usou do microfone e também da posição de destaque inerente ao palco para individualizá-la perante público, presente ali naquele momento, e dirigir-lhe censura de cunho pessoal, qualificando-a como pessoa sem educação e associando tal atributo à sua formação familiar. Tá aí, então, informação para você. Gustavo Lima é condenado por danos morais após mandar a equipe expulsar mulher de show, né? O cantor foi condenado após a justiça considerar abusiva a forma como a mulher foi expulsa durante o show em Fortaleza. Cabe ainda recurso dessa decisão. E bora de música? Vamos deixar o Gustavo Lima resolver esse problema lá, né? Ô, terça-feira tá indo embora. 11:23, YouTube.

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essa semana acontece pela Rádio Onda Sul o maior reality show do sudoeste do Paraná, se não digo um dos únicos realities que acontecem ao vivo, gente. E vai ser na Praça Central da cidade de Francisco Beltrão, cidade dessa emissora que faz parte do grupo RBJ Onda Sul. E a gente vai estar por lá sexta, sábado, domingo, ó, até quando a galera decidir ganhar a moto. É, até o último participante, né? Então, provavelmente, pode ser que vá até segunda. Será que vá? Será? Será? Mas, ó, vai ser uma programação pra lá de legal. Se você tem um tempinho, passa por lá e vê como é que funciona um reality show assim aqui no sudoeste do Paraná. Feito por uma rádio nossa, da nossa gente. E é isso. Bora. Fim de semana tá aí já, já vai se organizando. Tô indo. Amanhã tô aqui de novo. Espero vocês às 7 da noite desta quarta-feira, meio de semana já. Oh, meu Deus do céu. E ó, segunda-feira que vem é feriado. Dia de Nossa Senhora Aparecida. Gente, vou. Bom dia, boa quarta-feira e até daqui a pouco. Que Deus abençoe todo mundo, que eu sigo com ele pra casa agora. Também vou descansar. Pra fechar, ao som de Lenny Kravitz.

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2: Opa, bom dia, tá começando Alma Sertaneja aqui, meu povo. Bora lá então. Manhã de quarta-feira, meio de semana, metade da semana. Tudo certo por aí? Aqui sim, viu? Achei que ia amanhecer chovendo hoje. Por hora, tudo certo, né? Tempo firme. Tá chovendo aí? Aqui não. 26010500, manda aquele recadão, já começa o dia no movimento, na parceria aqui do Alma Sertaneja, os amigos do trecho também, a galera do caminhão. Buzina daí, que a gente buzina daqui. Valeu, marcha na boneca. Vamos lá, meter pressão, viu? Não tem lesco-lesco, não tem choro, não. 5:05, hora da coincidência. Bom, pra começar o programa, né? Você sabe que tem que pegar o Inácio aqui. Senão, não tem jeito, não. Vamos chegar no nosso famoso, apertado, confortável galinheiro aqui do programa.
3: Cheguei aqui. E aí? Deixa eu pegar o nosso galo aqui.
2: Você tá aí, meu camarada. Chegou, Inácio. Vamos lá, vamos, chega mais. Quando o galo canta, o programa começa aqui, meu galo.
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2: Começou.
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2: Canta de novo. Aí é bom demais. Tá no ar o Alma Sertaneja. Simbora então, até 6:50 da manhã. O amanhecer mais sertanejo. Alô, sudoeste do Paraná.

0: vozes mais bonitas do sertanejo, ele, o Barreirito no Alma Sertanejo. Esse é prata da casa, né? Todo dia a gente praticamente ouve algum trabalho que ou tem a voz dele, ou, enfim, né, tem uma participação, tem o nome do Barreirito envolvido, né? Sempre nome forte aí no modão doído, aquele sertanejo que faz o caboclo andar meio torto, né? Chorar lá no fundo do lote. Bom dia pra você, ótimo amanhecer, metade da semana chegou, hoje é quarta-feira, 7 de outubro, as temperaturas neste amanhecer, esse dia 7 de outubro, você já parou pra pensar que já é 7 de outubro? Pois é, 15 graus em Beltrão neste momento, a temperatura em Chopinzinho batendo 18 graus, dá uma diferença, hein? E também a temperatura em Palmas é 13 graus, você viu a variação só, 13 Palmas, 15 Francisco Beltrão e 18 Chopinzinho. Eita, sudoeste velho, hein? Já já na sequência o Peter Scheuer vai falar pra gente do clima, então, previsão do tempo, a gente vai saber se chove ou não chove. Tá só começando, Alma Sertaneja.
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0: 2020, tá no ar o Alma Sertaneja. Cá estamos nós, juntos neste amanhecer, juntos nesta quarta-feira, meio de semana. Vamos saber se
1: chove ou não chove. 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
0: Peter Scheuer, nosso caçador de tornados. Olha o cara, hein? Peter Scheuer, bom dia.
2: Bom dia pra você, Leandro. Bom dia pra todos.
3: Ao longo da quarta-feira volta a fazer calor com tempo bom, esquenta, a temperatura máxima prevista deve chegar próximo acima dos 30 graus. Tem uma boa probabilidade para ter ocorrência de alguns temporais a partir da tarde e noite de maneira irregular, mal distribuidamente. A temperatura ela se mantém alta com uma certa sensação de mormaço e vai prosseguindo com tempo instável, com previsão de chuva e risco de temporais quinta, sexta e fim de semana. Tudo por conta de uma frente fria aliada a um sistema de baixa pressão. Não é ruim o tempo todo, vai intercalar com bons períodos de sol. Peter Scheuer, meteorologista com a previsão do tempo.
0: Obrigado, Peter. Ronaldo e Adriano.

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1: Vamos nessa, pra você que tá ligado, hoje é 7 de outubro e neste dia, em 1946, a Cinemateca Brasileira foi oficialmente fundada em São Paulo, tendo sua origem ligada ao segundo clube de cinema de São Paulo. Ela surgiu com a missão de preservar, restaurar e promover a produção audiovisual e a memória do cinema brasileiro. Também possui o maior acervo de imagens em movimento da América Latina, com centenas de milhares de rolos de filmes e mais de 1 milhão de documentos relacionados, como roteiros, fotografias, cartazes e livros.
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1: Hoje é dia do compositor e dia mundial do algodão. No santo do dia, temos São Marcos e também os santos Sérgio e Baco. Com informações para o Almanac RBJ, Otávio Sedor.
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2: Almanac RBJ, sempre para deixar você atualizado, né? Os recortes da história no dia de hoje, nessa data, nesse 7 de outubro, 5:30. Olha a hora, 5:30. Bom dia, meu povo. Bom dia, Inácio. Bom dia, meu galo. Bica, bica, bica. Ô, meu povo, Elemar Domerasca. Fala, meu camarada.
3: Tudo, Leandro? Tudo certo?
2: Tudo.
3: Leandro, peça a música Noite Triste, Valéria Barros.
2: Bonita música.
3: Agradeço se for atendido.
2: Modão, né?
3: Que Deus ilumine o nosso dia.
2: Assim
3: sim. E a nossa jornada.
2: Valeu, amém. Bom dia.
4: Bom dia, Leandro.
2: Oi.
4: Estou tomando aquele mato que você está escutando, maravilhoso o programa.
2: Beleza.
4: E o Leandro, faz favor de rodar a música para nós com Teodoro e Sampaio, Porta Fechada. Deus abençoe nossa quarta-feira.
2: Amém, abençoe a quarta-feira de todo mundo. Bom dia, Cleverson. Essa música é de Caiu os Butiá do Bolso, até dancei aqui sozinho. Valeu, Cleverson. O Lenoir Ferreira, o Leno, né? Leno Ferreira do Terra Nossa, tá com chimarrão pronto já. Bom dia, meu amigo Leandro. Se for possível, roda Teixeirinha Triste Madrugada. Quando puder, que Deus abençoe sua família. Amém. Também o Cleiton, bom dia, Leandro, tudo certo? Toca pra nós aí, Romaria, Sérgio Reis e Filhos, valeu. Quem mais aqui? A Eliane também tá na sintonia, obrigado, Eliane. Sempre na sintonia, bom dia, estamos ouvindo o programa, se puder rodar uma música com o Zezé e Luciano, acabei de rodar pra você, Eliane Fuquinha, a galera aí de Shoppingzinho, abençoada quarta-feira a todos. E também tá chegando no pedaço.
5: Olha ele aí, ó.
2: É, né? Fala aí.
5: Olha ele aí, ó.
6: Bom dia.
2: Bom dia.
6: Estamos aqui no Passo Confuso do Fundo, tchê.
2: Bem louco.
6: É, tá uma confusão do cão esse tempo aqui. Não sabe se chove, não sabe se dá temporal, não sabe se sai sol.
2: Lusco
6: fusco. Não deixa a gente trabalhar. É uma confusão.
2: Tá o cão aí, então.
6: Tá bom? Toca pra nós aí, Lágrimas de um Homem, se possível, Peixe. Bebê.
2: Valeu, Peixe. Bom dia, se puder tocar Os Quatro Cantos da Casa, é a Gláucia Zanini. Valeu, Gláucia. É, Dona Maria, tem que atender a Dona Maria.

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1: 5:37 e vamos continuando atendendo os nossos ouvintes por aqui no Cheiro da Terra, é bem verdade. Vamos continuando atendendo aqui os nossos ouvintes. Alô, Gilmar Gato, bom dia pra você aí, homem velho, obrigado pelo carinho, obrigado pela sua sintonia. Alô, Preta, bom dia, estamos na estrada rumo à Feira da Agricultura Familiar e ouvindo a Palote. Olha pra nós aí, música O Voo do Condor. Opa, bom demais, vamos atendendo por aqui. O Voo do Condor, Voo do Condor, aqui também é pra nossa parceira Preta. Opa, Jairzão também, tão por ali, atendendo sim também os nossos parceiros. Vamos com o Mato Grosso e o Matias. E na sequência do mesmo, da mesma pedida aí, vamos com El Condor Passa, do nosso parceiro César e Paulinho.

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0: 5:59, chegamos no momento da nossa oração da manhã com o padre Reginaldo Manzotti. Então convido você mais do que especialmente para estar aqui com a gente neste momento de oração. Neste dia 7 de outubro de 2026, os santos de hoje: Nossa Senhora do Rosário, Elano, Osita e Mateus de Mantua. O versículo de hoje é Lucas, capítulo 1, versículo 35. O Espírito Santo virá sobre ti e o poder do Altíssimo te cobrirá com sua sombra. E por isso que o menino santo que irá nascer será chamado o Filho de Deus.
1: Olá, queridos ouvintes. Aqui quem fala é o padre Reginaldo Manzotti. 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Bom dia, meus irmãos e irmãs, que a paz do Senhor esteja com você hoje, nesta quarta-feira, invocando Nossa Senhora Aparecida. Convido você a acessar o site www.padrereginaldomanzotti.com.br. Em nome do Pai, do Filho e do Espírito Santo. Amém. Nossa Senhora da Conceição Aparecida, Mãe de Deus, Rainha dos Anjos, Advogada dos Pecadores, nesta manhã a invocamos sendo padroeira do Brasil, de todos os brasileiros. Ó refúgio e consolação dos aflitos e atribulados, Nossa Senhora Aparecida, cheia de graça e de bondade, lançai sobre nós, brasileiros, devotos, um olhar favorável, para que sejamos socorridos por vós em todas as necessidades em que nos acharmos. E de modo particular, nesta manhã, faço o meu pedido. Nossa Senhora Aparecida, padroeira do Brasil, animados e com confiança a vós recorremos, tomando-vos para sempre como nossa mãe, nossa protetora, consolação e guia, esperança e luz na hora da morte. Nossa Senhora Aparecida, padroeira do Brasil, livre o Brasil de tudo o que possa ofender ao vosso Santíssimo Filho Jesus. Nossa Senhora, Mãe Aparecida, preservai-nos de todos os perigos da alma e do corpo. Dirigi-nos, ó Mãe, em todos os assuntos espirituais e temporais. Livrai-nos da tentação do demônio. Nossa Senhora Aparecida, padroeira, fazei que, trilhando o caminho da virtude, possamos um dia ver-vos e amar-vos na eterna glória com teu Filho. Nossa Senhora Aparecida, rogai por nós. Nossa Senhora Aparecida, intercedei por nós. Nossa Senhora Aparecida, fazei-nos dignos das promessas do teu Filho. Pai nosso, que estais no céu, santificado seja o vosso nome. Venha a nós o vosso reino. Seja feita a vossa vontade, assim na terra como no céu. O pão nosso de cada dia nos dai hoje. Perdoai-nos nas nossas ofensas, assim como nós perdoamos a quem nos tem ofendido. E não nos deixeis cair em tentação, mas livrai-nos do mal. Ó Deus, por intercessão de Nossa Senhora, a Virgem Mãe Aparecida, abençoai todos os brasileiros, os que vivem ao relento, os desempregados, os doentes. Abençoai o Brasil, as crianças, os jovens, os idosos, de modo especial as crianças no dia da criança. Nossa Senhora Aparecida, peça a teu filho que abençoe a água, a roupa dos enfermos, as fotos de família. Em nome do Pai, do Filho e do Espírito Santo. Amém. Nossa Senhora Aparecida, cuidai do Brasil, em especial de nossas crianças.

0: 6:06 e vamos aqui atendendo mais nossos ouvintes. Alô, Mario Schneider Moreira, bom dia, João, gostaria de pôr minha família em oração, Mario, Ari, Thiago, Italiano Schneider Moreira, gostaria de também pôr as famílias Moreira, Oliveira, Schneider, Lebrelato e Turra, João, sua família também está em minhas orações, obrigado, Mario, pelo carinho, pela sintonia de sempre. Opa, ela pediu para rodar a música Nossa Senhora do Brasil, abraço desses ouvintes de todos os dias. Vamos atendendo, sim, né? Vamos atendendo essa logo na sequência eu volto. Eu volto aí atendendo os demais ouvintes aqui do Cheiro da Terra. Vamos com o Bruno Marrone e o Padre Marcelo Rossi e eu já retorno. São 6:07.
1: 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Mãezinha, interceda por nós.

0: 6:11 e vamos atendendo mais nossos ouvintes. Alô, Iracy Balbinotti, bom dia! Tudo certinho, Tô Nomás aí, por aí. Obrigado pelo carinho, obrigado pela sintonia. Alô, Ademir Veiga, lá de São Jorge do Oeste, também. Obrigado pelo carinho, obrigado pela sintonia. Alô, Eloy Balbinotti, homem velho!
1: Bom dia. Eu, Eloy Balbinotti, aqui no Jardim Maria da Luz, tomando o chimarrão e ouvindo o cheiro da tela. Eu vi a música com Crioulo dos Pampa, Nego Bom não se mistura. Beleza? Uma ótima quarta-feira a todo mundo.
0: Igualmente, homem velho. Obrigado pelo carinho, obrigado pela sintonia. Alô, Dercy, alô, Sara. Bom dia.
2: Bom dia, João. Tudo bem?
0: Tudo certo.
2: Eu queria ouvir aí o meu retorno.
0: Aham.
2: Acho que é com o Serrano, não sei. E manda lá pro Carlos, pra Cleusa, na linha Lima. E uma boa quarta-feira pra ti, tudo de bom. E um abração, hein?
0: Abração pra você também, homem velho. Alô, Carlos. Alô, Cleus. Vai pra vocês, meu retorno com os Serranos. Mas antes vem chegando o Crioulo dos

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6:23. Uma boa música não para por aqui. Chegando a nossa hora da machada. Os mirins e a barbaridade. Os monarcas genetiando temporal.

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10:33, estamos chegando quase à finaleira do nosso Tiro da Terra de hoje, mas eu preciso atender o meu parceiro, Ademir Veiga, que pede com o Chico da Serra e o Pantanal. Vou atendendo com o meu recanto feliz. 6:34.

6:37, chegamos ao final do Cheiro da Terra de hoje. Obrigado pelo seu carinho, obrigado pela sua companhia aqui com a gente. É, Cheiro da Terra sempre no ar, trazendo para você a diversão, a companhia na madrugada. Você fica agora na oração da manhã com o Padre Ronaldo, depois o Primeira Página, trazendo as informações para você. Amanhã retornamos com mais Cheiro da Terra e a boa música sertaneja. A gaúcha e a moda de viola pra você, viu? João Carreiro e Pardinho, Mundo.

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Bom dia, queridos irmãos e irmãs, nesta quarta-feira, dia 7 de outubro, dia que nós recordamos a bem-aventurada Virgem Maria do Rosário. São Pio V instituiu esta memória depois da vitória obtida pelos cristãos na Batalha Naval de Lepanto em 1571. E atribuída ao auxílio da Santa Mãe de Deus, invocada com a oração do Rosário, esta celebração é um convite a todos os fiéis para que meditem os mistérios de Cristo em companhia da Virgem Maria, que foi associada de modo muito especial à encarnação, vida pública, paixão e ressurreição do Filho de Deus. Queremos, nesta nossa oração da manhã, pedir a intercessão da Mãe do Rosário sobre todos nós, sobre todas as batalhas que todos os dias precisamos vencer, mas com a força da nossa oração, vamos superando com confiança e com alegria. Por isso vamos invocar a Trindade Santa no início desta nossa oração da manhã. Em nome do Pai, do Filho e do Espírito Santo. Amém. Senhor, no silêncio deste dia que amanhece, venho pedir-te a paz, a sabedoria, a força. Quero olhar hoje o mundo com os olhos cheios de amor, ser paciente, compreensivo, manso e prudente, ver além das aparências teus filhos como tu mesmo os vês, e assim não ver senão o bem em cada um. Cerra meus ouvidos a toda calúnia, guarda minha língua de toda maldade, que só de bênção se encha meu espírito, que eu seja tão bondoso e alegre, que todos, quantos se achegarem a mim, sintam tua presença. Reveste-me de tua beleza, Senhor, e que no decurso deste dia eu te revele a todos.

Senhor esteja convosco e Ele está no meio de nós. Proclamação do Evangelho de Jesus Cristo segundo São Lucas. Glória a vós, Senhor. Naquele tempo, o anjo Gabriel foi enviado por Deus a uma cidade da Galileia chamada Nazaré, a uma virgem prometida em casamento a um homem chamado José. Ele era descendente de Davi e o nome da virgem era Maria. O anjo entrou onde ela estava e disse: alegra-te, cheia de graça, o Senhor está contigo. Maria ficou perturbada com estas palavras e começou a pensar qual seria o significado da saudação. O anjo então disse-lhe: não tenhas medo, Maria, porque encontrastes graça diante de Deus. Eis que conceberás e darás à luz um filho, a quem porás o nome de Jesus. Ele será grande, será chamado Filho do Altíssimo, e o Senhor Deus lhe dará o trono de seu pai Davi. Ele reinará para sempre sobre os descendentes de Jacó, e o seu reino não terá fim. Maria perguntou ao anjo: como acontecerá isso se eu não conheço homem algum? O anjo respondeu: o Espírito virá sobre ti e o poder do Altíssimo te cobrirá com a sua sombra. Por isso o menino que vai nascer será chamado Santo, Filho de Deus. Também Isabel, tua parenta, concebeu um filho na velhice. Este já é o sexto mês daquela que era considerada estéril, porque para Deus nada é impossível. Maria então disse: eis aqui a serva do Senhor, faça-se em mim segundo a tua palavra. E o anjo retirou-se. Palavra da salvação. Glória a vós, Senhor.

Queridos irmãos e irmãs, neste dia que fazemos memória à Mãe e Senhora do Rosário. O Rosário surgiu da necessidade de o povo acompanhar a reza dos monges, sobretudo. Os monges, eles rezavam e cantavam lendo em grossos livros os salmos da Bíblia, o chamado saltério. Mas como o povo não soubesse ler, então rezava Pai Nossos e Ave Marias, seguindo a ordem do canto dos monges. Eles organizavam a oração mais ou menos assim: um salmo introduzia a oração, seguida de 10 outros. Assim surgiu o rosário, com as dezenas como temas, como temos hoje: um Pai Nosso, seguido de 10 Ave Marias. Além disso, para não se distraírem enquanto rezavam com os lábios, meditavam as passagens mais importantes da vida de Jesus, o que nós chamamos de os mistérios. Essa prática penetrou tanto no gosto popular que ainda hoje é estimada e usada por toda a Igreja. Até hoje somos convidados a rezar o Santo Rosário, esta invocação bonita à nossa Mãe, Nossa Senhora. O Evangelho de hoje, ele nos mostra Maria numa atitude orante, diante da saudação do anjo. Ela escuta a palavra, ela reflete sobre o seu sentido e deixa que a fé supere o medo, abrindo sua vida à vontade de Deus. É belíssimo esse texto que nós ouvimos hoje da Anunciação. Maria, em atitude orante, se deixa tocar pela fé, pela confiança, e com isso se abre ao medo. Não tenhais medo. De hoje em diante, tu serás a serva do Senhor. Que esse evangelho hoje, esse testemunho de Maria, nos ajude também na nossa caminhada de fé, e possamos com confiança e fé ir superando também os medos que tiram o brilho e a alegria da nossa vida. Que Nossa Senhora do Rosário continue sempre intercedendo por todos nós. Assim seja.

Neste dia que fazemos memória da Mãe do Rosário, vamos também nos unir nesta nossa oração da manhã, pedindo a intercessão de São Roque e também desde já agradecendo. Agradecer tantas graças recebidas por intercessão do nosso padroeiro e da nossa querida mãe. Jesus atende o pedido da mãe, atende o pedido de seus filhos. Que possamos continuar com essa confiança, livres de tantos perigos, de tantos males. Querido Deus e soberano Senhor da vida, por intercessão de São Roque, que durante as calamidades públicas e particulares manifestou eficaz proteção contra as epidemias, nós os pedimos que lanceis vosso olhar sobre nós, nossas famílias, nossa paróquia e município, para que fiquemos livres de todo o flagelo, das doenças contagiosas, mas sobretudo do pecado. E assim, depois de termos procurado vos amar e servir, a exemplo do nosso santo padroeiro, mereçamos gozar convosco do prêmio celeste na eternidade. Por Jesus Cristo, vosso Filho, nosso único Salvador, na unidade do Espírito Santo. Amém. São Roque, rogai a Deus por nós.

nós, na nossa paróquia, temos uma comunidade com o título de Nossa Senhora do Rosário. Hoje à noite, então, às 19h30, teremos a Santa Missa na comunidade Nossa Senhora do Rosário, do quilômetro 5. Queremos nos unir junto àquela comunidade, celebrando a padroeira daquela comunidade. E vamos pedir nessa nossa oração que Jesus ensinou, também nessa oração tão profunda e querida, a Ave Maria, que nós rezamos sempre. Vamos pedir por todas aquelas necessidades, sobretudo pelos doentes. Nos unimos à família do seu Sebastião, que partiu para a casa do Pai, que eles sejam fortalecidos na fé, na confiança e na certeza da vida eterna, e que Deus acolha o seu Sebastião na sua infinita misericórdia. Também vamos pedir por todos os doentes, aqueles que rezam por nós, que pedem as nossas orações, por todos os que estão trabalhando, os nossos agricultores, que continuamos livres dos perigos, dos temporais. Vamos pedir por todas as necessidades. Pai nosso que estais no céu, santificado seja o vosso nome, venha a nós o vosso reino, seja feita a vossa vontade, assim na terra como no céu. O pão nosso de cada dia nos dai hoje, perdoai as nossas ofensas, assim como nós perdoamos a quem nos tem ofendido, e não nos deixeis cair em tentação, mas livrai-nos do mal. Amém. Ave Maria, cheia de graça, o Senhor é convosco. Bendita sois vós entre as mulheres, e bendito é o fruto do vosso ventre, Jesus. Santa Maria, Mãe de Deus, rogai por nós, pecadores, agora e na hora de nossa morte. Amém. O Senhor esteja convosco e Ele está no meio de nós. Que por intercessão de nossa querida Mãe Nossa Senhora do Rosário, o Deus Todo-Poderoso nos abençoe e nos guarde. Ele que é o nosso Pai, Filho e Espírito Santo. Amém. Um abençoado dia para todos.

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2: 7:03, 7:03, bom dia. Bom dia para você que está acompanhando a programação da Rádio Palote FM. Está entrando no ar a partir de agora o seu primeira página. Olha, hoje é quarta-feira, hoje é dia 7 de outubro de 2026. E a partir de agora você terá todas as informações aqui de Coronel Vivida e também da nossa micro-região. Por hora, o sol brilha aqui em Coronel Vivida, a temperatura nesse momento está na casa de 17 graus aqui nos estúdios da Palote FM. Porém, já já, Ronaldo Coutinho do Prado nos traz a previsão do tempo aqui para Coronel Vivida e também para nossa micro-região. 7:04, 7:04, estamos liberando a partir desse momento o WhatsApp aqui da Palote FM para você poder interagir conosco. Afinal de contas, aqui você tem vez e voz na programação da sua Palote FM através do 999151102. 999151102 é o WhatsApp aqui da sua Palote FM para você trazer aí essa a sua informação, enfim, poder estar participando conosco também. 7:04.
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2: 7:05. Daqui a pouquinho será destaque aqui na programação do nosso primeira página. Tivemos situação de tráfico de drogas no município de Pato Branco. Ainda como registro, São João, tivemos um caso de feminicídio. Olha só, parece que essa situação começou em Saudade do Iguaçu e foi desencadear ali no município de São João. Pato Branco, vias de fato contra a mulher, condição sexo feminino, violência doméstica e familiar. Agora vamos às suas manchetes e os seus destaques. Repórter Francione Prush, bom dia.
3: Bom dia, Valdenir, bom dia, ouvintes. E é destaque: última semana para inscrições no concurso público da Prefeitura de Coronel Vivida. E Corpo de Bombeiros aproxima a comunidade do trabalho de salvamento e prevenção.
2: 7:05. Pastoral da Ecologia Integral tem importante atuação na diocese. Vamos falar também sobre a Cresol hoje no informativo, sobre cooperado infantil, educação financeira. Vamos também estar trazendo informações do esporte. Ontem foi a despedida da seleção argentina do craque Messi. Hoje tem campeonato brasileiro da Série A, da Série B, os jogos de ontem também da Série B, mas hoje a retomada do Brasileirão da Série A após a data FIFA. Estas e outras informações você acompanha a partir deste momento do seu primeira página.
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4: 7:08, 7:08. Vamos lá trazer para você a previsão do tempo com Ronaldo Coutinho do Prado. É, tem que trazer a previsão do tempo. O pessoal quer saber aí como é que vai ficar o nosso tempo aí para as próximas horas e também para os próximos dias. Sempre trazendo para você essa informação importante aqui para nossa programação. E claro, você que quer saber aí sobre a previsão do tempo, o Coutinho é que vai nos abastecer com esta informação.
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4: 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Ronaldo Coutinho, como é que vai ficar nosso tempo aí, Coutinho, para as próximas horas e próximos dias? Bom dia.
5: Bom dia. É, o tempo segue no geral com condições aí favoráveis, a tempo assim mais para bom agora pela manhã, começo da tarde, a chance de chuva hoje pequena, ao final do dia à noite se tiver, fica mais quentinho, passa aí dos 25 graus. Na quinta já pode ter alguma chance de chuva antes do meio-dia, e à tarde e noite pancada isolada na região. Pode ter alguma coisa de granizo e vento. Sexta e sábado também, pequena chance de manhã, maior chance à tarde e noite. Não muito quente, nem não esfria muito e não esquenta muito. Típico de outubro. O problema mesmo é o excesso de umidade. Pode ter algum toró d'água isolado. No domingo, menor chance ou mais no final do dia. Segunda, já pode ter chuva de manhã e principalmente à tarde. Os volumes de chuva são até que razoáveis, somando de hoje até segunda e nos próximos 15 dias mais ainda. É aproveitar esses intervalos de tempo seco, porque até o dia 20, até o final do mês, praticamente dificilmente teremos mais do que 30, 40 horas seguidas sem chuva. Deu para fazer alguma coisa? Faça. Da Climatera, Ronaldo Coutinho.
4: Obrigado, Coutinho, trazendo para nós aqui as informações climáticas, sempre em nome da Baixada Materiais de Construção. Coutinho volta daqui a pouquinho dentro do Bom Dia Cidade.
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4: 7:14, 7:14. Chegando mais informações para você aqui na programação do seu Primeira Página. E olha só, a Pastoral da Ecologia Integral tem importante atuação na Diocese de Palmas e Francisco Beltrão. O diácono Luiz Carlos Mazieiro fala desta pastoral.
6: No decorrer da história, ouvimos muitas vezes sobre ecologia e o cuidado com o meio ambiente. Porém, isso pouco passou de discurso. É hora de articular algo que corrobore ao cuidado da casa comum, que provoque conversão ecológica. Por outro lado, torne o ser humano livre da ganância desmedida pelo poder. O livro do Gênesis nos ajuda nesta reflexão. Deus disse: a terra faça brotar vegetação, plantas que deem sementes e árvores frutíferas que deem frutos sobre a terra, tendo em vista a semente de sua espécie. Deus nos deu esta maravilha de terra para que pudéssemos viver, cultivar e produzir o próprio alimento, mas em nenhum momento Deus disse que era o que é para destruí-la. Portanto, temos o dever de cuidar e entender que esta é a nossa casa, que esta é a casa comum onde todos habitam com serenidade e em harmonia, pois temos que mudar as atitudes e ainda concorrer com um sistema que oprime e desqualifica quem não aceita o consumismo exacerbado que lhe é imposto. Como início de reflexão, nossas casas são verdadeiras indústrias de produção de lixo. Por comodidade, tudo passa a ser descartável. Que tal diminuir esta produção em casa? Qual é o lucro que estamos tendo com esta produção? Vale a pena continuar produzindo? Por outro lado, temos liberdade para fazermos as nossas escolhas. Somos seres que, teoricamente, temos capacidade cognitiva para mudar ou não. Cada um quer defender o seu lado imediatista, como se o narcisismo fosse o mais importante para o momento, não tendo nenhuma preocupação com as próximas gerações. Será que as próximas gerações nos compreenderão? O que vou deixar para os que ainda não nasceram? Se a casa é comum, então não posso usufruir de tudo, preciso deixar algo para o outro. O que estou deixando? até que ponto a minha liberdade tem contribuído à melhoria da casa comum? Em diversas partes do Brasil, temos visto ocorrer tantas catástrofes naturais. O que posso pensar disso? Será que a liberdade do ser humano tem contribuído com esses fenômenos?
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4: 7:17, 7:17. Chegando informações para você. Olha só, a população de Cornavivida tem a oportunidade de conhecer mais de perto o trabalho do Corpo de Bombeiros. Uma programação especial reúne viaturas, equipamentos e orientações à comunidade da Praça Ângelo Mesomo. Confira nesta reportagem.
7: O Corpo de Bombeiros de Coronel Vivida está realizando uma exposição especial na Praça Ângelo Mesomo, em alusão ao Dia dos Bombeiros, que será celebrado neste dia 8 de outubro. Durante a programação que segue nesta quarta-feira, a população pode conhecer de perto as viaturas, os equipamentos utilizados nas ocorrências e um pouco da rotina dos profissionais. Os visitantes também recebem orientações sobre prevenção de acidentes e situações de emergência, segundo explica o sargento Piva do Corpo de Bombeiros.
8: Nós estaremos aqui então hoje, feira das 9 às 16 horas, com uma pequena exposição dos nossos materiais, né? Utilizados em diversas ocorrências que utilizamos em nossas atividades aqui. Como você já disse, é em alusão ao Dia Estadual do Bombeiro, né? Comemorado no dia 8 de outubro. Agora, em 2026, são 114 anos de bombeiros aqui no estado do Paraná. Então a gente está aqui oportunizando a população vividense que porventura esteja passando aqui pela Praça da Prefeitura, que venham conhecer um pouco dos nossos materiais, né? A gente tem uma infinidade de materiais, não são todos que a gente tirou das viaturas, até porque em caso de ocorrência a gente vai sair aqui do local, né? A gente convida todos que porventura tenham esse interesse e que venham nos visitar, conversar com a gente e para a gente possa também mostrar um pouco dos nossos materiais.
7: Apesar da chuva, Piva, a equipe fica aqui para receber a população?
8: Isso, ficamos aqui das 9 às 16 horas, né? Em uma eventual ocorrência, alguma emergência, a gente vai ter que sair do local, né? Mas caso não ocorrendo isso, a gente fica aqui para recepcionar a população que porventura queira vir conversar ou conhecer um pouco dos nossos materiais.
7: Para o pessoal que vai passar aqui na praça, na área central, que tipos de equipamentos que eles vão encontrar expostos aqui para a comunidade?
8: Certo, nós temos aqui equipamentos utilizados em salvamentos veiculares, né? Os nossos famosos desencarceradores. Nós temos aqui equipamentos utilizados em combate a incêndio estruturais e também ambientais, roupas de busca aquáticas, né, de mergulho. Nós temos aqui também roupas de salvamento aquático, enfim, é uma gama de materiais aí que a gente pode estar mostrando para a população.
7: Nosso muito obrigado e uma boa exposição e também uma boa celebração do Dia Estadual do Bombeiro, que será celebrado nesta quinta-feira, dia 8 de outubro.
8: Obrigado, Francione, agradecemos também, né, por nos oportunizarem estar mostrando um pouco do nosso trabalho e sintam-se à vontade em comparecer aqui nos visitar.
7: Com informações, Francione Prusher.
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4: A cotação do mercado agrícola. Os números de ontem: soja 136,50, o milho 53,50, o trigo R$ 79 a saca de 60 quilos. Farelo de soja 2,70 o quilo, casca de soja 90 centavos o quilo e o farelo de trigo ensacado 1,25 o quilo.
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3: 7h24, 7h24. 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
3: 7h26. 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
3: Os indicadores econômicos aqui no seu primeira página: o dólar comercial R$ 4,97, queda de 0,51%. O euro R$ 5,60, queda de 0,16%. O índice da Bolsa de Valores, a Bovespa, opera em queda de 0,52%.
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3: 7:28, 7:28. Quem está de olho em uma oportunidade no serviço público precisa ficar atento ao prazo. O concurso da Prefeitura de Guarda-Vida entra na reta final de inscrições. Confira agora os cargos disponíveis e como participar na reportagem de Francione Prus.
11: Termina nesta semana o prazo para inscrições no concurso público da Prefeitura de Coronel Vivida. Os interessados têm até quinta

0: de educação física. Também há vagas para assistente social, psicólogo, farmacêutico, nutricionista, analista de tecnologia da informação, engenheiro civil, fiscal tributário, médico da família, entre outros cargos. O edital completo com as informações sobre requisitos, atribuições, conteúdo das provas e cronograma está disponível nos sites da Prefeitura de Coronel Vivida e também do site da Fundação Fafipa. Com informações, Francione Prusche.
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2: 7:30, 7:30. Vamos lá então às ocorrências que movimentaram o setor de segurança pública nas últimas 24 horas. Olha só, nós tivemos aí vários fatos movimentando o setor de segurança pública nas últimas horas aqui na nossa microrregião. Graças a Deus aqui em Coronel Vivida, né? Uma relativa tranquilidade. Olha só, nós tivemos bairro São João em Pato Branco, tráfico de drogas. Segundo o relatório aqui da Polícia Militar, um homem foi preso, um outro homem foi encaminhado, 23 gramas de substância análoga crack foram apreendidas, uma balança de precisão, R$172 em espécie apreendido e materiais utilizados para fracionamento de entorpecente também foi apreendido. Nós tivemos também em Pato Branco nas últimas horas uma situação de vias de fato contra a mulher, condição sexo feminino, bairro industrial, violência doméstica. Um homem acabou sendo preso. Agora olha essa situação aí em São João. Caso de feminicídio. Em decorrência de diligências relativas a um crime de feminicídio ocorrido em uma casa de veraneio na área do Alagado, no município de Saudade do Iguaçu, o autor do fato apresentou-se ao pelotão da Polícia Militar no município de São João. O indivíduo encontrava-se visivelmente embriagado, com marcas de sangue em suas vestimentas. Após relato familiar aos policiais, confirmando o cometimento do crime, foi realizada a abordagem e a busca pessoal no indivíduo, sendo localizado e apreendido um canivete com vestígios de sangue. O homem foi imediatamente detido até a confirmação do fato. Paralelamente, a equipe policial de Saudade do Iguaçu deslocou-se até a casa de veraneio apontada no Alagado, onde confirmou o óbito da vítima por golpes de arma branca, procedendo ao isolamento do local do crime e ao acionamento dos órgãos periciais competentes. Após a prisão do autor no município de São João e a confecção de toda a documentação pertinente, o homem foi encaminhado à 12ª Central de Flagrantes no município de Pato Branco, onde foi apresentado à autoridade policial para os procedimentos cabíveis. Essa é uma situação que ainda vai ter um desdobramento no dia de hoje, né? Por quê? É porque o fato aconteceu lá no município de Saudade do Iguaçu, ou seja, um cidadão teria matado a companheira lá com golpes de canivete. Aí ele veio de Saudade do Iguaçu até São João e se apresentou à polícia, dizendo: ó, eu tava lá na casa de veraneio, acabei cometendo esse crime, eu matei minha mulher lá. E aí a polícia de São João acionou os policiais de Saudade do Iguaçu, que foram até o local e confirmaram esta situação. Aí ele acabou recebendo voz de prisão. Então hoje vai ter um desfecho, um desenrolar dessa situação toda, que por hora ainda está meia obscura. Mas houve sim um feminicídio em Saudade do Iguaçu e o homem se apresentou no município de São João. 7:33. Repórter Anderson Moraes, direto de Mangueirinha, com informações. Bom dia.
3: Alô, meus amigos, estamos chegando com as informações, a movimentação do setor da polícia nas últimas horas. Por Mangueirinha, tranquilo o setor policial, bem calmo, graças a Deus aí, né? Em relação ainda à chuva de granizo que ocorreu aqui em Mangueirinha, Coronel Domingos Soares também foi atingida aí pela forte chuva de granizo, isso traz muita preocupação, o coronel Domingos Soares recebeu materiais para auxílio a famílias afetadas pela chuva de granizo por lá, né? A chuva atingiu diversas comunidades do interior e provocou danos, principalmente nas coberturas de algumas residências. Poder Judiciário cobra empenho de

0: prefeita e presidente da Câmara de Vereadores de Palmas para a criação da Casa da Mulher. É isso mesmo. A juíza da vara criminal cita o aumento expressivo em casos de violência e falta de alternativa para as vítimas e família também das vítimas. Aqui por Mangueirinha está sendo criado, né? Já tem o projeto, já está em andamento, né? O prefeito Leandro, vice Bruno, já estão trabalhando justamente para isso, porque a mulher, né? Ela é agredida, ela geralmente tem que sair de casa, às vezes sai com o filho e não tem muitas vezes para onde ir, né? Então a questão já é debatida aí pelo poder judiciário e as forças de segurança a partir do expressivo número, né? De processos relacionados à violência contra a mulher. Desde maio, por exemplo, representantes da Polícia Militar, Polícia Civil, Conselho Comunitário de Segurança destacaram a necessidade de um abrigo temporário como forma de colaborar com a proteção de mulheres vítimas de violência. Na oportunidade, foi pontuado que a medida protetiva é um instrumento essencial, mas nem sempre impede que o agressor volte a cometer violência, porque, por vezes, mesmo com a determinação judicial para afastamento do agressor, a mulher continua exposta aí. Ah, isso aí é uma situação que deveria tomar outro rumo, ou seja, tem que ter, logicamente, né, a medida protetiva, mas tem que tomar uma providência em que, né, faz com que aí se, né, se aproximar, deixar preso algum tempo, coisa assim, para que casos de, ao extremo não aconteça como vem acontecendo. Às vezes aí ela é agredida, às vezes ela faz o boletim de prevenção, mas aí a situação piora, em muitos casos acaba em morte. Ainda por Palmas, a Polícia Civil alerta para golpe do falso advogado e orienta a vítima sobre como se proteger. Criminosos estão utilizando dados reais de processos e se passam por advogados para cobrar valores para a liberação de indenização. É uma questão muito triste isso aí, né? Vem acontecendo várias vezes. Inclusive, o delegado Almir Signor Júnior, ele se pronunciou. Ele dizendo que os criminosos exploram a expectativa de pessoas que aguardam há anos pelo recebimento de valores decorrente de processos judiciais. De acordo com o delegado, ainda os golpistas utilizam informações dos processos para tornar a abordagem mais convincente. Entre os recursos empregados pelos criminosos estão o uso de dados processuais, nome e fotografia do verdadeiro advogado que representa a vítima aí, né? Então é muito simples hoje nas redes sociais fazer com que esses elementos se passem por profissionais mesmo que estão trabalhando em casos como esse aí, em questões judiciais, né? E a pessoa, né, de repente tá ali naquela expectativa de chegar a mensagem que acabou ganhando, mas precisa disso, daquilo, aquele outro, em vez dele ser indenizado, ele vai, né, ser atingido com um golpe maior ainda, porque vai ter que, ele acaba caindo com dinheiro para os golpistas aí. Então tem que ficar muito alerta, principalmente agora para nós se dirigindo para o final de ano, aonde os golpistas, eles vão buscando novas alternativas. Foram os fatos de repercussão que se destacou no setor da polícia nas últimas horas. Da sala de redação da Rádio Araucária de Mangueirinha, repórter Anderson Moraes. Um grande abraço a todos, uma excelente e abençoada quarta-feira. Até amanhã.
1: 7:38. Aí está então parte da movimentação do setor de segurança pública nas últimas horas aqui na nossa micro-região.
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0: 7:43, 7:43, chegando mais informações. Olha só, Moro vence em 31 dos 42 municípios do Sudoeste. Governador eleito liderou em quase 3/4 das cidades da região e teve seu melhor desempenho em Vitorino, com 66,43% dos votos. Confira os detalhes nesta reportagem.
1: No Paraná, no primeiro turno, no último domingo, dia 4, Sérgio Moro foi o candidato mais votado em 31 dos 42 municípios do Sudoeste nessas eleições. Na média simples dos percentuais municipais, Moro alcançou 44,7% contra 29,14% de Requião Filho do PDT e 26,27% de Sandro Alex do PSD. O melhor desempenho regional de Moro foi registrado na cidade de Vitorino, onde alcançou 66,43% dos votos válidos. No mesmo município, Sandro Alex obteve pouco mais de 9%, seu menor percentual entre as 42 cidades da região. Já Requião Filho ficou com 22,78%. Apesar da vantagem regional de Moro, Sandro Alex terminou na primeira posição em 8 municípios do Sudoeste. O melhor resultado do candidato ocorreu na cidade de Boa Esperança do Iguaçu, onde recebeu 46,75% dos votos. No município, Sérgio Moro teve 24%, o seu menor percentual na região, enquanto Requião Filho registrou 27,73%. Sandro Alex também liderou em Bela Vista da Caroba, Coronel Domingos Soares, Inéias Marques, Honório Serpa, Nova Esperança do Sudoeste, Nova Prata do Iguaçu e Salgado Filho. Requião Filho foi o mais votado em 3 municípios da região, sendo Bom Jesus do Sul, Manfrinópolis e Pinhal de São Bento. O maior percentual do candidato do PDT ocorreu na cidade de Pinhal de São Bento, com 42,95%. Em Bom Jesus do Sul, a disputa foi equilibrada. Requião registrou 39,41%, enquanto Moro ficou com 39,13%. Já Sandro Alex ficou com 21,3%. Entre os municípios da região, Pato Branco registrou uma das maiores votações proporcionais de Moro. O governador eleito alcançou 59,68% dos votos válidos no município. Requião Filho ficou na segunda colocação com 27% e Sandro Alex na terceira posição com pouco mais de 12%. Já na maior cidade do Sudoeste, em Francisco Beltrão, Moro também superou metade dos votos, ultrapassando a casa de 50%. Requião Filho ficou na segunda colocação com 34,44% e Sandro Alex com 13,91%. Já na cidade de Dois Vizinhos, Sérgio Moro também liderou a corrida. Obteve 41,12% contra 30,93% de Sandro Alex e 27,36% de Requião. Além da cidade de Vitorino, Sérgio Moro superou a marca de 50% nas cidades de Bom Sucesso do Sul, Clevelândia, Flor da Serra do Sul, Francisco Beltrão, Mariópolis, Pato Branco, Pranchita, Realeza, Renascença, Santo Antônio do Sudoeste e São João. No município de Coronel Vivida, Sérgio Moro também liderou a corrida desde o começo e fechou a votação com 47,24% dos votos recebidos. Já Requião Filho ficou na segunda colocação com 28,31% dos votos e na terceira posição ficou Sandro Alex com 23,71% dos votos. Com informações, Francione Prush.
0: Primeira página. 7:48, 7:48. Agora vamos até a Rede AERP de Comunicação, repórter Mauro Conte.
2: Olá, uma ótima quarta-feira, meio da semana. E eu sou Mauro Conte, tô chegando também direto de Curitiba, me juntando a esse timaço para trazer para você também as informações da capital do estado, para você que se liga aqui na programação. A Itaipu Binacional emitiu alerta para risco de alagamentos em áreas baixas de Cidade Leste, no Paraguai, após a elevação do nível do Rio Paraná provocada pelas chuvas intensas na região. O monitoramento foi reforçado por causa do aumento da vazão e da possibilidade de avanço da água sobre pontos mais vulneráveis próximos ao rio. A situação também é acompanhada do lado brasileiro na região de Foz do Iguaçu, mas alerta divulgado até o momento está concentrado principalmente nas áreas baixas de Cidade Leste. O Aeroporto Regional de Maringá passou a contar com um novo voo da Azul para Curitiba, com saída às 15h40. Com a ampliação da malha, o terminal terá 749 voos programados em outubro, o maior número desde o início das operações, e mais de 110 mil assentos disponíveis no mês. Segundo a administração do aeroporto, o novo horário amplia as opções para os passageiros e fortalece a ligação com Curitiba, que funciona também como conexão para outros destinos nacionais. Grande abraço para você e até amanhã. De Curitiba, Mauro Conte, com informações da Rede AERP.
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0: 7h49, aliás, 7h50, né? 7h50, vamos lá falar de esporte para você. Ontem nós tivemos então a despedida do Messi. Mais uma lenda aí do futebol, né? Que se despede dos gramados. A seleção argentina jogou ontem um jogo amistoso. O Messi fez um gol, deu uma assistência e esse foi o último gol então de Lionel Messi pela seleção argentina. Mesmo a gente sendo brasileiro, não tem como você não reconhecer e aplaudir o Messi, né? Por tudo que ele fez no futebol e tudo que ele representou, né? Para o futebol e principalmente para a seleção argentina. Duas Copa Américas, uma Copa do Mundo, né? Eleito o melhor do mundo por diversas vezes. Enfim, o craque argentino ontem se despediu da seleção argentina. Ontem, pelo Campeonato Brasileiro, Sport Recife 2-1 em São Bernardo. O Goiás 2-1 no Atlético Clube. Tivemos ainda Ponte Preta 0, Juventude 2. E a Ponte Preta na Série C do ano que vem, né? Que barbaridade. Olha só, pelo Brasileirão da Série B, hoje tem Avaí, Londrina, Operário e Botafogo de Ribeirão Preto. Ah, teremos ainda o América Mineiro enfrentando Fortaleza, o CRB pega o Atlético Goianiense e o Vila Nova enfrenta o Cuiabá. Então esses são os jogos de hoje pelo Campeonato Brasileiro da Série B. Pela Série A, hoje depois da data FIFA, retomada então hoje, né? Teremos às 19h30 Internacional e Corinthians, o Inter brigando lá na zona de rebaixamento, o Corinthians também, não está escape não. Ah, depois teremos também às 19h30 Red Bull Bragantino e Mirassol, Remo e Grêmio, também às 19h30. Às 20h, Vitória e Chapecoense, às 20h30, Botafogo e Vasco, clássico carioca. E às 21h30, Cruzeiro e São Paulo. Bruno Flores, queremos saber aí da dupla Grenal como estão se preparando para os jogos de hoje. Internacional enfrenta em casa o Corinthians. O Grêmio vai até a casa do Remo para enfrentar o Remo. Como é que fica aí a dupla Grenal para o dia de hoje, ou seja, para a noite de hoje, Bruno?
4: Um forte abraço para quem tá com a gente. E acabou a data FIFA. Oficialmente, Grêmio e Internacional voltam a campo hoje pelo Campeonato Brasileiro. A partir das 19h30, bola rolando e jogos decisivos para a dupla Grenal acontecendo simultaneamente. O Inter joga em casa contra a equipe do Corinthians. E no estádio Beira-Rio, que já tem pelo menos 20 mil torcedores garantidos, o Colorado quer dar uma nova impressão aos torcedores. O técnico Eduardo Batista monta um time com 3 zagueiros, que é a sua base, a sua estrutura de trabalho que mais deu certo na carreira. O treinador aposta todas as suas fichas também em Alejandro, em ter um centroavante de área. No meio-campo, Thiago Maia volta a ser titular, volta a ganhar protagonismo depois de muito tempo de ostracismo e estando numa reta final de contrato, com a certeza de que não permanece no Beira-Rio depois do fim do Campeonato Brasileiro. O time do Internacional deve ser confirmado hoje, uma hora antes do jogo, com a seguinte escalação: Matheus Cunha no gol, 3 zagueiros, sendo Bruno Gomes, Mercado e Juninho na formação deste trio. Pela ala direita, Brian Aguirre. Pela ala esquerda, Bernabé. Um primeiro volante posicionado, que é Vijado. À frente dele, 2 jogadores com mais liberdade: Thiago Maia, para dar um pouco mais de sustentação, e Alan Patrick, para dar criatividade. No ataque, Vitinho e Alejandro. Esse é o time do Inter, o time que foi montado, trabalhado e testado por Eduardo Batista para esse compromisso. O treinador deu uma entrevista aos canais do Inter e, entre as frases, disse que o Inter, fazendo duas vitórias contra Corinthians e Grêmio, já tem uma situação encaminhada para não ser rebaixado. E o treinador, ao ser questionado sobre uma última mensagem na entrevista para os torcedores, disse isso:
5: apoiar a gente, acreditar, né, nos atletas. É, eu vivo o dia a dia ali, a gente convive o dia a dia. Posso falar com eles aqui, né? Pode. Eu convivo o dia a dia, né? Olho no olho de cada um a cada dia. Quando eu dou a mão ali, um bom dia, né? Sempre olhando no olho deles, né? E eu vejo coisa boa. É, acreditar, pode acreditar que a gente vai sair dessa situação. O Internacional vai permanecer na Série A, né? Nós estamos trabalhando para isso, acreditando, mas como eu disse, precisa estar lá na quarta-feira para ver isso, para ver essas palavras, né, se transformar em atitude. E a gente tem trabalhado isso dia a dia, né, de ter uma atitude diferente diante do nosso torcedor. E aí, comungar isso daí, é muito difícil vencer a gente.
0: Muito bem, tá aí então Bruno Flores falando principalmente aí sobre o Internacional, né? Que joga contra o Corinthians. O Inter e Grêmio estão aí na zona do rebaixamento. O Grêmio enfrenta o Remo. Jogar lá no Paraná não é fácil, não, né? Vai ser jogo difícil, mas é a retomada aí do Renato Gaúcho, né? O Renato Gaúcho que vai aí agora intensificar o seu trabalho também na busca para tirar o Grêmio desta zona do rebaixamento. Vamos ver o que vai dar hoje. Amanhã a gente traz os resultados aí. Mas as duas equipes precisam e muito vencer seus jogos porque estão no Z4 do Brasileirão. 7:55. Com esta informação, nós vamos chegando ao final de mais esta edição do seu Primeira Página, que retornará aqui na programação da Palote FM amanhã a partir das 7:00. Na sequência chega Reinaldo Claudino e o programa Bom Dia Cidade. Um abraço para você e até amanhã.
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1: Oi, gente, olá, 8 horas, chegamos. Opa, é dia de Bom Dia Cidade na sua Palote FM. Quarta-feira, 7 de outubro de 2026. Hoje é dia do compositor. Você sabe que às vezes o cara que interpreta a canção, ele se torna muito mais famoso do que aquele que escreveu a canção. É, aquele que compôs a canção. Compositor

consegue ser talentoso na composição e na interpretação. Por exemplo, o saudoso Rick, um baita de um compositor e um baita de um cantor. O saudoso Rick, que ontem nos deixou, né? Outro cara que é compositor dos bons, dos grandes, e cantor gigante é o Zezé de Camargo. É o Zezé de Camargo. Enfim, só usando esses dois exemplos aí pra falar que hoje é dia do compositor e o compositor nem sempre aparece. E muitas vezes aparece nas duas situações. 8:01, 8:01. Tudo certo, meu ouvinte? Tudo bem? Graças a Deus estamos aqui. E você aí do outro lado do rádio, como diz o poeta naquela canção. Hoje é dia dos santos Elano, Osita, Mateus de Mantua e ainda Nossa Senhora do Rosário. Eu era pequeno, nem me lembro. E é Nossa Senhora do Rosário hoje, viu? 8:02, 8:02. Obrigado, Deus, pela oportunidade, você ouvinte, pelo carinho da sintonia. Padre Lino Baggio na direção geral da Palote FM. A direção administrativa e executiva, Frank Schiavini. Tem todo um time dando estrutura e qualidade a este programa que vai até às 10 com você. Tá um dia bonito demais, né, gente? Amanheceu assim, bonitão. Como é que vai terminar? Nem o Coutinho sabe. Ele só tem previsão, né? Mas o dia tá começando assim, desse jeito aí, viu? Que espetáculo de dia. A lua minguante, faltam 85 dias para terminarmos o ano. O pensamento de Mário Quintana. O verdadeiro analfabeto é aquele que sabe ler, mas não lê. O verdadeiro analfabeto é aquele que sabe ler, mas não lê.

0: boa demais. Olha aí, ó. Ô Lourdes.
1: Bom dia, Reinaldo.
0: Bom dia.
1: Estou primavera, eu gostaria de ouvir uma música com o Rick Renner.
0: Você viu que Rick Renner acabaram de cantar aí com Guilherme Santiago e Daniel, né? E a dica é boa. Por isso que eu até trouxe Rick Renner com Guilherme Santiago e Daniel aqui no Bom Dia Cidade. Ô Lourdes, o nosso querido brasileiro cantor sertanejo Rick, né?
1: Ai, que dó, o Rick morreu, né? Mas é a vida, né?
0: Bom dia. Igualmente, Lourdes.
1: O sol está brilhando, muito lindo.
0: Por isso acorda pra vida, né?
1: Graças a Deus, aí, né? Aqui não aconteceu nada.
0: Verdade.
1: Nossa cidade é abençoada mesmo, só agradecer.
0: Verdade.
1: Bom dia, Reinaldo.
0: Igualmente, Lourdes. Então você curtiu aí um Rick Renner com Guilherme Santiago e o Daniel. Ô, quinteto bom demais, hein, Lourdes? Alô, Lourdes Tomalac. Forte abraço e tudo de bom, viu?

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1: Vamos lá, minha gente. 8:08 é hora de informação aqui no Bom Dia Cidade. 8:08, Valdenir Lima. Agora com a gente no Bom Dia Cidade, hein, Valdenir? Bem-vindo, bom dia.
2: Bom dia a todos que estão acompanhando a programação do Bom Dia Cidade. 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E a informação de momento. Sistema FAEP reúne 139 sindicatos para capacitar gestores e mobilizadores. Identificar as necessidades dos produtores, mobilizar turmas e aproximar as comunidades rurais dos serviços ofertados pelo sistema FAEP. São tarefas que passam pelo trabalho diário dos gestores e colaboradores dos sindicatos rurais do Paraná. Para fortalecer essa atuação, a entidade promoveu nesta última semana a quarta edição do Encontro de Gestores e Mobilizadores em Curitiba, com o tema Conhecimento em Movimento. Agro que avança. O evento reuniu 238 pessoas com representantes de 139 sindicatos rurais. A programação envolveu atividades de integração e gestão sindical, além da conclusão da trilha de capacitação Mobilizador S. Os participantes também acompanharam palestra Mais do que Representar, Fazer Acontecer, com Ricardo Dal Bosco. O palestrante abordou como as transformações tecnológicas, especialmente a inteligência artificial IA, estão mudando o mercado de trabalho e exigindo dos profissionais capacidade de adaptação, iniciativa e resolução de problemas. Olha só a informação importante. Sistema FAEP reúne 139 sindicatos para capacitar gestores e mobilizadores. 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Com informações para a programação da Palote FM, repórter Valdenir Lima.
1: Obrigado, Valdenir Lima. Até daqui a pouquinho mais.
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1: Bom dia, cidade, na sua Palote FM. Alô, alô, alô, seu Silvino. Oi, dona Cladir. Que a sua manhã seja tão linda quanto o seu coração. E que tudo o que for bom te encontre hoje. Amém. Que mensagem bonita, viu? Alô, Elton João. Jesus, Espírito Santo, Deus te abençoe. Amém. Que assim seja. Ah, quem que tá com saudade? Ah, tá digitando ainda. Tá digitando ainda. Deixa digitar. Capricha aí, né? Zezé de Camargo com o irmão Luciano. 8:13.

boa, Zezé de Camargo e Luciano, sem desafinar, hein? Ah, e não desafina, não. Pode até estar rouco, né, Zezé de Camargo? É, já desafinou, mas é, acho que, enfim, né? Era final de noite, né, Zezé de Camargo? Um dos grandes compositores, hoje é dia do compositor, eu falava na abertura aqui do Bom Dia Cidade, né? Compositor compõe e nem sempre aparece. E tem aquele compositor que é cantor também, é exemplo do Zezé de Camargo, entre tantos outros, né? Falamos do Rick, que recentemente nos deixou. Mais de 600 músicas o Rick compôs, por exemplo. É, e o Zezé de Camargo vem da... É mais antigo que o Rick ainda. E Zezé de Camargo. Olha quem estava digitando aqui, a Marilete, enchendo a gente de orgulho, viu, Marilete? Bom dia, saudades da minha querida Coronel e de vocês aí. Oi, Marilete. Você não contou onde você está aí, nem precisa, né? Mas tá com saudade da querida Coronel e de nós aqui. Marilete, abraço pra você, bem forte. A exemplo deste que você mandou pra gente aqui, um forte abraço. Muito obrigado, viu? E se você sente saudade, você sabe o valor que tem Coronel Vivida. E nós aqui de Coronel, então, pra você, né? Você pode falar, Marilete. É o sentimento bonito teu de saudade de Coronel e de nós aqui, como você escreveu. Muito obrigado, tá? Ô Coutinho, você faz a previsão do tempo pra gente daqui um nadinha, Coutinho? Faz a previsão do tempo pra gente daqui um nadinha? A Marilete tá digitando lá. Quero, antes de chamar aqui a canção com Goiânia e Paranense. Ela parou de digitar, achei que ele ia digitar a cidade onde ela está. Ô Goiânia e Paranense. Mas vou te esquecer. Ô Goiânia e Paranaense. Campo Herê, Reinaldo. Ah, meu Deus, a Marilete é a mãe do Álvaro. É verdade. É agora que eu abri a foto aqui, viu, Marilete? Ah, entre os que você está com saudade aqui, Marilete, o filhão Álvaro, né? Esse ser humano que não se mede de gigante que ele é, viu? E eu falo sem medo de errar, viu, Marilete? Pensa num filho de respeito que você criou, mulher. Ah, e tenho dito, viu? Ô Goiânia e Paranaense!

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6: Ô Coutinho, esse tempo maravilhoso, bonitão mesmo, né? Vai até quando, Coutinho? Qual é a previsão? Pode voltar a chover hoje ainda ou não, Coutinho? Bom dia.
8: Bom dia. É, o tempo segue no geral com condições aí favoráveis a tempo assim mais para bom agora pela manhã, começo da tarde. A chance de chuva hoje pequena. Ao final do dia à noite, se tiver, fica mais quentinho, passa aí dos 25 graus. Na quinta já pode ter alguma chance de chuva antes do meio-dia. E à tarde e noite, pancada isolada na região. Pode ter alguma coisa de granizo e vento. Sexta e sábado também, pequena chance de manhã, maior chance à tarde e noite. Não muito quente, nem não esfria muito e não esquenta muito. Típico de outubro. O problema mesmo é o excesso de umidade. Pode ter algum toró d'água isolado.

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1: Hoje é dia da padroeira aí do Alto Pinhal, né? Isso, Nossa Senhora do Rosário. Ah, não, é quilômetro 5, esquece. Nossa Senhora do Rosário, quilômetro 5. A dona Helena lá do Alto Pinhal. Ô, Reinaldo, não confunda as comunidades aí. No quilômetro 5, a padroeira é Nossa Senhora do Rosário. E hoje é dia Nossa Senhora do Rosário. A dona Helena é lá do Alto Pinhal, Reinaldo. Lá da comunidade do Benço. Reinaldo, o pensamento que a dona Helena mandou aqui, ó. Os olhos do Senhor estão sobre os justos e os seus ouvidos atentos às suas orações. Amém, amém. E que o Espírito Santo vá lapidando a gente, né? E a gente contando com a ajuda do Espírito Santo pra gente, né, sempre seguir trilhando esse caminho da justiça. Da justiça. Mas precisamos da força e da inspiração de Deus. E aí o Espírito Santo nos ajuda. Dona Maria Tereza Miller, mais um dia aí começando, Reinaldo. Já estamos às 8:33, alcançando 34. Que seja um dia de bênçãos. Amém. Alô, Dona Maria Tereza Miller e toda a família. Alô, Lindomar Antônio Guilardi. Reinaldo. Eu sou um admirador do cantor Rick, né? Que nos deixou ontem, antes de ontem. Reinaldo, ele testemunha, né, Lindomar Antônio Guilardi, a sua fé e sabedoria através de suas canções, inclusive atribuindo algumas canções a Nossa Senhora Aparecida. É verdade, Guilardi.
2: Obrigado mesmo. Quem gostou, dá um grito aí. Nossa Senhora. Agora vocês podem sentar-se.

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3: 8:44. E aí, tudo certo, meu ouvinte? Tudo bem mesmo? 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
1: Vamos lá, bom dia, cidade. 8:46, é hora de mais informação pro ouvinte do Bom Dia Cidade. Francione está com a gente. Bom dia, Francione.
2: Muito bom dia, Reinaldo e ouvintes, trazendo uma notícia muito triste para nossa região, aonde foi registrado mais um caso de feminicídio, que é a morte de mulheres cometidas por homens, né? Aqui na nossa região sudoeste. Dessa vez foi na cidade de Saudade do Iguaçu. O que que aconteceu? Um homem, ele foi detido pela polícia militar após se apresentar no pelotão da polícia de São João na noite de ontem, terça-feira, em decorrência de um feminicídio que aconteceu na cidade de Saudade do Iguaçu. Conforme consta no relatório da polícia militar, o homem se apresentou espontaneamente no pelotão de São João. O documento relata que ele estava visivelmente embriagado e apresentava marcas de sangue nas roupas. Durante a abordagem e busca pessoal, os policiais localizaram e apreenderam um canivete com vestígios de sangue. Ainda segundo o relatório, familiares teriam relatado aos policiais informações relacionadas ao crime. E o homem foi detido enquanto os fatos eram confirmados. Para, assim, a Polícia Militar de Saudade do Iguaçu também estava investigando toda essa situação e assim se confirmou esse crime no interior do município. O capitão Zago, que é responsável pelo comando aqui da regional da segunda companhia da Polícia Militar, ele fala sobre essa situação.
3: Então recebemos uma informação nessa noite de que havia acontecido um feminicídio no município de Saudade do Iguaçu. As informações chegaram, em teoria, pelo autor e se apresentou no pelotão do município de São João. Ele estava bastante embriagado e com vestígios de sangue em suas roupas. Ele chegou aos policiais e confessou esse feminicídio. Então, diante dos fatos, mesmo foi abordado e com ele foi localizado ali um canivete, também com vestígios de sangue. A equipe de São João, ao tomar conhecimento dessa situação, entrou em contato com a equipe de Saudade do Iguaçu, que compareceu ao local indicado e, de fato, localizou uma feminina já em óbito, com diversas perfurações aí ocasionadas por arma branca. Foi constatado ali o óbito, acionado os órgãos, e o autor foi preso e encaminhado para a central de flagrantes do município de Pato Branco. A Polícia Militar orienta que, se você conhece alguém que sofre violência doméstica, que faça a denúncia, que não deixe de procurar ajuda para que a gente não chegue a esses casos extremos. A gente orienta também que seja feita a denúncia. Nós temos a equipe especializada em atendimento de violência doméstica. Fazemos visitas mensalmente a essas pessoas que procuraram ajuda. Temos a escuta ativa. Então, as equipes especializadas estão prontas para o atendimento dessas pessoas que sofrem vítima. Não deixe chegar a esse ponto. Registre o boletim de ocorrência. Peça a medida protetiva para que não tenhamos mais casos assim. Polícia Militar do Paraná, nós fazemos a diferença.
2: Capitão Zago falando sobre esse crime contra a mulher que aconteceu na noite de ontem em Saudade do Iguaçu. E a vítima se trata de Adriele Borsatti. Ela exercia o cargo de secretária de assistência social na cidade de São João. E também a sua formação, a sua profissão era advogada. Então, portanto, Adriele Borsatti, que era secretária de assistência social no município de São João, é a vítima desse feminicídio que, infelizmente, aconteceu na nossa região sudoeste nas últimas horas.
1: O crime aconteceu num município e ele se apresentou em outro, Francione?
2: Eles estavam numa casa no interior de Saudade do Iguaçu. Saudade, para quem conhece ali, tem muitas casas de temporadas por causa ali
1: do
2: alagado e tudo mais. Uhum. Então eles estavam provavelmente ali no final de semana descansando, principalmente para quem tá no setor público, né? Depois de uma eleição, vai para descansar. Isso. Também. Uhum. Então eles estavam numa casa de descanso no interior de Saudade do Iguaçu, cometeu o crime e depois ele se apresentou na cidade de São João, que é a cidade que eles moram.
1: Isso.
2: No tanto que é lá que ela exercia o cargo de secretária de assistente social e também era advogada. A Prefeitura Municipal de São João divulgou agora há poucos minutos uma nota de pesar aonde que eles destacam. Ah, com profunda tristeza nos despedimos de Adriele Borsatti. Seu sorriso e sua lembrança permanecerão vivos no coração de todos que tiveram a alegria de conhecê-la. Aos familiares e amigos, nossos mais sinceros sentimentos, que encontrem conforto nas boas lembranças e força para atravessar esse momento de despedida. Descanse em paz. Essa é a nota da Prefeitura de São João em relação a Adriele Borsatti, vítima de feminicídio em Saudade do Iguaçu. Agora a Polícia Civil vai apurar os casos, né? O possível criminoso já está preso na cidade de Pato Branco e a gente aguarda agora as próximas informações dessa situação que infelizmente vitimou a secretária de assistência social da cidade vizinha nossa, São João.
1: Lamenta-se e muito. Que triste realidade. Ô, Francione, você volta daqui a pouco mais?
2: Daqui a pouco eu retorno com outras informações, Reinaldo.
1: Obrigado por enquanto, Francione. 9:09, nosso Bom Dia Cidade, aqui na sua rádio preferida.
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1: 8:51, agora alcançando 52.
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1: Vamos dar uma respiradinha aqui, né? Vamos dar uma respiradinha então, tá

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3: Vamos lá, 8:59, daqui a pouquinho, aqui no Bom Dia Cidade, planejamento sucessório com o advogado, doutor Fabiano Giareta, ao vivo com a gente, já, tirando suas dúvidas, né? O que é planejamento sucessório? Quem precisa fazer um planejamento sucessório? É? A pessoa pode deixar tudo para quem quiser? São algumas perguntas, né? Quais são as principais formas de fazer um planejamento sucessório? Ah, quais cuidados são necessários para fazer um bom planejamento? Doutor Fabiano Giareta vai esmiuçar pra gente já ao vivo aqui no Bom Dia Cidade. E a gente sempre coloca aqui o nosso WhatsApp à disposição do ouvinte, né? Para também nos ajudar aqui a interrogar o doutor Fabiano Giareta, que tem resposta para todas as perguntas quando o assunto é direito. Tá bom? Já. 9 horas pontualmente. 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
1: Muito bem, são 9:03, 9:03. Vamos à informação, né? Como dito, doutor Fabiano Giaretta com a gente aqui ao vivo no nosso Bom Dia. Ô, doutor Fabiano, o senhor é sempre bem-vindo a esses estúdios aqui para nos fornecer com o melhor da informação dentro de determinados assuntos do direito e hoje o assunto planejamento sucessórios. Como é que você está? Bem-vindo, bom dia.
2: Bom dia, Reinaldo. Bom dia a todos os ouvintes da Rádio Vicente Palotti. É um prazer imenso estar mais uma vez nessa casa trazendo informação. E hoje o tema é sobre planejamento sucessório, Reinaldo. Como que as pessoas podem fazer para organizar bens, direitos, responsabilidades para além da vida? Tema muito importante, um tema chato de você pontuar na mesa quando você vai falar de falecimento, vai falar de herança. Muita gente não gosta de tocar nesse assunto, mas hoje a gente vai mostrar aqui que é uma conversa bem saudável e muito necessária, Reinaldo.
1: 9:04.
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1: Doutor Fabiano Giaretta, e eu começo lhe perguntando, doutor, o que é planejamento sucessório, hein, doutor Fabiano?
2: Reinaldo, basicamente, planejamento sucessório é você colocar em cima da mesa, né? Quais são os bens, quais são os direitos, quais são as responsabilidades e você traçar uma trajetória para que esses bens, essas responsabilidades, sejam divididas, né? Respeitando a legislação aos herdeiros, aos futuros administradores dos bens e finanças, né? Imóveis, para que tudo saia da melhor forma e mais, e o principal de tudo, Reinaldo, respeitando a vontade de quem está deixando.
1: Doutor Fabiano, quem precisa fazer um planejamento sucessório?
2: Reinaldo, há muito se fala que planejamento sucessório são para aquelas famílias que têm muitos imóveis, são aquelas famílias que têm várias posses. Mas eu digo que planejamento sucessório serve para toda e qualquer pessoa que tenha um único bem e tenha herdeiros, Reinaldo. O foco aqui e o objetivo é que esses bens, além da economia, né? Além de antecipar os custos, eles cumpram a função, né? Eles cumpram com a intenção de quem os adquiriu, de quem os administrou, né? E eles sejam passados de maneira tranquila aos seus herdeiros. A gente sabe que o momento do luto é um momento difícil da pessoa, né? Dos familiares que ficam aqui. E quando a gente começa a trabalhar no escritório, a gente vê muito isso, quando as pessoas começam a procurar o escritório e começam a levar ao escritório vários documentos, né? E a gente começa a tratar desses assuntos, a gente sabe que uma fardo, é um peso, né, para aquela família ter que começar a investigar o que que aquela pessoa que faleceu tinha, qual que era o valor que tinha na conta, se porventura ele tinha alguma aplicação financeira, se porventura ele tinha feito a escritura daquele imóvel que ele comprou, aquele imóvel que ele vendeu, se ele tinha recebido todas as parcelas, né, de algo que ele tinha vendido. Então isso daí, além do luto, é uma coisa que sobrecarrega muito as pessoas, e o planejamento sucessório, ele vem para resolver isso. Então ele serve para qualquer pessoa, Reinaldo, que tenha bens e tenha herdeiros.
1: De cena de novela, doutor Fabiano, a ouvir comentários de pessoas comuns. O fulano falou que deixa para o cachorro, mas não deixa para a família. Uhum. Deixa para um estranho, para um amigo, mas não deixa pro familiar. Por problemas de relacionamento, o cara acaba falando isso.
2: N situações.
1: Ô, doutor Fabiano, a pessoa pode deixar tudo para quem ela quiser?
2: Reinaldo, isso é respeitando a legislação, né? A gente tem que entender que há duas situações. Primeira situação, a gente precisa entender qual era o, se aquela pessoa era casada, qual era o regime de bens, né? Porque dependendo do regime de bens, exceto, né, na separação total, a gente está falando de um sócio ali, um meieiro, né? Então a gente já não está falando de 100% daquele patrimônio. Se foi constituído antes ou durante ou depois da união, a gente já está falando de 50. Quando a gente vai falar em herdeiros, a gente precisa ficar atento porque existem os herdeiros necessários, né? Que é o cônjuge, o companheiro, o filho e os pais daquela pessoa que está falecendo. Então ela precisa respeitar 50% desse patrimônio, né? Que é destinado obrigatoriamente a essas pessoas. Fazendo essas ressalvas, Reinaldo, aí sim, se eu quiser deixar o excedente do meu patrimônio para um amigo, né? Para aquele cara lá da conversa do bar, ou para um cachorro, como a gente ouve falar em cenas de novela, aí sim, Reinaldo, aí a pessoa está autorizada a incluir, seja lá quem for, para receber esse excedente do que a legislação prevê como norma aí para ser respeitada.
1: Olha, quem sabe do direito sabe, né? Olha, quão importante a gente estar a par de tudo isso. Ô, doutor Fabiano, quais são as principais formas de fazer um planejamento sucessório?
2: Reinaldo, existem diversas, né? Eu vou falar aqui das mais usuais, né? Existe você criar uma holding familiar, né? E isso é uma coisa que eu quero trazer para um programa aqui da rádio, aqui, explicar, esmiuçar o que é uma holding familiar, mas basicamente é você tirar o patrimônio do teu CPF, né? Constituir um CNPJ para esse patrimônio, né? Um CNPJ de administrador desse patrimônio, né? Em que as pessoas envolvidas ali, no caso seriam os herdeiros, eles teriam cotas dentro desse CNPJ e as alíquotas que são aplicadas a esse CNPJ na aquisição ou na venda, né? Do patrimônio, elas são bem diferenciadas ao que aplica uma pessoa no CPF, né? Então a gente teria holding familiar. A gente tem o testamento, Reinaldo, que são disposições de última vontade dessa pessoa, onde essa pessoa é devidamente instruída por um profissional com conhecimento técnico, ela deixa lavrado um testamento constando todos os seus patrimônios, todas as suas aplicações financeiras, né? E respeitada essa divisão que eu falei agora anteriormente, de 50% para os herdeiros necessários e para o seu cônjuge ou seu companheiro, ele consegue dispor desse patrimônio como melhor lhe prover, devidamente acompanhado por alguém que tem um conhecimento técnico, para que esse testamento posteriormente ele se torne um testamento válido e aí sim cumpra as disposições. A gente tem também uma modalidade de doação, Reinaldo. A doação, ela serve tanto como uma antecipação da legítima, né? Então essa pessoa em vida, ela doa bens aos seus herdeiros, né? E como uma forma de antecipar o que seria a herança no futuro, né? Através de um inventário e o que a gente chama ali de a doação com reserva de usufruto, Reinaldo. Essa pessoa, ela doa o bem ao herdeiro, né? E ela reserva o usufruto da utilização daquele bem, um usufruto vitalício, né? Então aquele bem é doado pro Pedro, vamos supor assim. O Pedro é proprietário desse bem, mas o João, que é o pai do Pedro, que doou, ele reserva para ele o usufruto vitalício. O usufruto vitalício é o poder da pessoa usar, gozar e fruir, né? Então a pessoa pode estar ali sob o domínio do bem, pode alugar esse bem, apenas não vai conseguir vender esse bem sem autorização do proprietário. E esse usufruto vitalício, Reinaldo, ele se extingue com a morte. Então a pessoa faleceu, automaticamente esse usufruto está extinto e aquele que era o proprietário, ele passa a ser o proprietário integral desse bem. Essas são as maneiras que a gente tem hoje de organizar a mesa, né? Distribuir esses bens através de doação ou testamento para os herdeiros já, né? Sem precisar depois que a pessoa falecer fazer a transmissão, e com isso a gente consegue antecipar os impostos e fazer a vontade daquela pessoa que está que vai no futuro falecer.
1: Eu, o doutor, ainda vou provocar o doutor Fabiano para que ele fale também, bata mais o martelo na questão de valores. Se eu antecipando, eu vou ter que investir mais, ou seja, gastar mais, é a mesma coisa ou menos, né? Vou pedir pro doutor Fabiano também bater o martelo nessa questão. Como a gente de fato sabe pouco a respeito muitas vezes e fica às vezes ouvindo isso, ouvindo aquilo, e é o direito, né? É o profissional, o advogado, que vai clarear pra gente tudo isso. Ô, ouvinte, se você tiver alguma dúvida, né? Manda pra gente aí, 99915-1102, 99915-1102. Eu vou perguntar pro doutor Fabiano agora, quais cuidados são necessários para fazer um bom planejamento, doutor Fabiano?
2: Reinaldo, basicamente os cuidados para você fazer um bom planejamento, você precisa primeiro de tudo chamar todo mundo no escritório, né? E fazer um relatório pormenorizado de todas as dívidas, de todos os investimentos, de todos os bens que compõem aquele patrimônio, né? A herança, no caso, para que você consiga, através desse relatório, identificar os herdeiros e fazer a correta distribuição desses bens, né? Então, basicamente, você ter na mesa o mapa de todo o tesouro ali e bem identificado, com uma riqueza de detalhes, qual é o bem, o que pende ainda de pagamento desse bem, qual que é a pendência que esse bem tem perante o cartório, a matrícula já foi individualizada, já foi feita a escritura pública, esse bem já foi passado pro donatário, no caso, pro herdeiro. Então, tudo isso, na hora de você fazer um planejamento sucessório, é muito relevante e é o que vai dizer se esse planejamento, né? Se a intenção dessa pessoa que no futuro vai faltar, vai ser respeitada ou não, Reinaldo.
1: Ô, doutor Fabiano, o que é ITCMD?
2: Reinaldo, o ITCMD, ele é o imposto que ele vai incidir sobre esse patrimônio na hora do falecimento dessa pessoa. E também é o imposto que incide no caso de doação. É um imposto sobre transmissão, causa, morte e doação. Então, hoje, aqui no Paraná, a gente tem uma alíquota de 4% de ITCMD. Se eu for doar um bem, eu vou pegar o valor de mercado dele e vou aplicar 4%, eu vou ter que tributar desse bem para a Receita, para poder passar esse bem para outra pessoa. No caso de causas mortes também, você tem que tributar 4% desse imposto, desse bem, para o fisco. O que eu orientei a semana passada, quando eu fiz o anúncio desse tema dessa quarta-feira, é que a gente caminha, o estado do Paraná, ele é um dos poucos estados que tem alíquota fixa de 4%. Estados vizinhos já trabalham com uma alíquota superior ou uma alíquota progressiva, que é o que o Paraná está se encaminhando. Então, hoje a gente fala de 4%. Ano que vem ou no próximo, a gente provavelmente vai estar trabalhando com uma alíquota progressiva. O que essa alíquota prevê? Ela prevê que, dependendo do valor do bem, a gente aplica uma alíquota. Quanto mais oneroso for esse bem, quanto mais valioso for esse bem, essa alíquota ela vai tendo progressão. Então, se você fizer um planejamento sucessório hoje, você já consegue antecipar, fazer doações para os seus herdeiros, aproveitando essa alíquota de 4%, Reinaldo.
1: Doutor, então, o ITCMD é assim que ele deve ser considerado.
2: Isso.
1: Dentro dessa sua fala aí, né? ITCMD. Doutor Fabiano. Doutor Fabiano, o planejamento sucessório elimina o inventário?
2: Reinaldo, vários casos sim, mas tem alguns que não, né? No caso, assim, contas por exemplo, assim, a pessoa que faleceu, né? Ela tinha contas sob o domínio dela e ela tinha alguma reserva de valor ali. A gente vai ter que abrir o inventário para a gente distribuir e encerrar aquela conta e fazer a correta distribuição entre os herdeiros, né? Muitas vezes você doa vários bens, você deixa tudo organizado, mas fica algum resquício de alguma coisa ali no nome da pessoa que faleceu. Então, para que ocorra legalmente a transmissão e se coloque um fim naquela conta, você tem que fazer um inventário para transmitir adequadamente esses bens, por mais que sejam bens financeiros, valores, né? Então, nesses casos, né? O carro, o cara que faleceu tinha um automóvel no nome dele. Para que você consiga transmitir esse carro, você vai precisar fazer esse inventário, mas apenas em relação a esses resquícios, né? Não em relação ao monte mora aí de todos os outros bens que a pessoa tinha no nome.
1: São 9:18, doutor Fabiano com a gente ao vivo aqui no Bom Dia Cidade. Eu fiz a provocação aqui para os ouvintes. Daqui a pouquinho a gente vai encaminhar aqui a dúvida do ouvinte para o doutor Fabiano. E teve um ouvinte aqui, já vou antecipando aqui, porque eu também vi o ouvinte, eu não vou mencionar seu nome, não faria isso, é desnecessário, mas pegando um ganchinho aqui, o doutor Fabiano vai falar disso daqui a pouco, tá? Mas a ouvinte perguntando aqui, doutor Fabiano, se eu quiser deixar meu carro em usufruto para meu neto, posso? Tá, daqui a pouquinho. E por que que eu gostei aqui da pergunta? Quando o doutor Fabiano falou ali de o pai deixar pro filho, né? Ele usou dois nomes, o Pedro, nome fictício, né? E o pai João. Eu tenho um neto, Pedro. Uhum. Eu tenho um neto, Pedro. E aí eu passo pela minha cabeça, né? Escuta, então eu, Reinaldo, querendo deixar alguma coisa pro meu neto, Pedro, né? Eu posso? Aí vem, mas eu não ia fazer essa pergunta pro senhor, doutor Fabiano. Aí a ouvinte vem aqui e ela faz a pergunta se ela pode deixar o carro pro neto. E o doutor Fabiano vai responder daqui um nadinha. Vamos que vamos. Aqui deixa eu fazer mais uma pergunta ao doutor Fabiano Giareta. Doutor Fabiano, quais são as vantagens de realizar um planejamento sucessório?
2: Reinaldo, as vantagens são inúmeras, né? Muitas vezes as pessoas pensam que falar de falecimento, falar de inventário é algo que não atrai bons sentimentos e portanto isso é uma conversa muito difícil. E quando a pessoa falta, né? Que nem eu expliquei no início do nosso programa, além de você correr atrás de certidão de óbito, além de estar abalado com o luto, né? Essas pessoas têm que correr atrás de muitas coisas que elas não sabem, valores que estavam depositados nas contas, senha de conta bancária, bens que foram adquiridos e não foram transmitidos, dívidas que essa pessoa possuía e ninguém sabe o valor, a existência, quais são os credores, se o instrumento pelo qual foi constituída essa dívida é um instrumento legal. Então, você falar em planejamento sucessório é você organizar a casa para que quando aconteça, né, o pior, todos os herdeiros saibam o que está acontecendo e que isso aconteça de uma maneira tranquila. Então você consegue antecipar custos de impostos, você consegue diluir, distribuir o patrimônio, né, de maneira correta, respeitando a legislação e a vontade daquela pessoa que era o administrador, o dono desse patrimônio. Você consegue evitar discussões dentro da família, né? Famílias que têm muitos irmãos, né? Fica lá o patrimônio e esse patrimônio vai ter que ser dividido de maneira igual para todo mundo, né? E muitas vezes a disposição, é um imóvel de terras, né? Aí a pessoa vai ficar com uma parte de uma terra lá que fica num canto que não é tão valorizado. E isso gera discussão. Existem processos de inventário, Reinaldo, que eles começam e eles demoram a finalizar justamente por causa disso. A família, em vez de se resolver e valorizar aquilo que ficou, ela acaba puxando um para um lado, outro para o outro, e aquilo que era para ser uma coisa boa, em homenagem àquela pessoa que faleceu e tanto administrou aquele bem, tanto evoluiu aquele bem durante a vida, vira uma guerra. E muitas vezes é ali que muitas famílias se dissolvem. Então, essa é a importância do planejamento. É você prever custos, é você organizar os bens de maneira que todo mundo fique satisfeito e se cumpra a vontade daquela pessoa que tá, que não vai mais estar ali posteriormente, e você organizar a casa, você vê os registros, você vê as pendências e deixar tudo pronto para que aquilo simplesmente só se transfira de uma pessoa para outra, Reinaldo.
1: Doutor Fabiano, eu vou passar aqui para a pergunta, a dúvida do nosso ouvinte aqui. Deixa eu aumentar um pouquinho o retorno aqui para o senhor ouvir direitinho, ouvinte. Ela faz a seguinte pergunta ao ouvinte.
3: Sobre uma questão sobre a minha mãe, ela tem a casa, está no nome dela, tem um imóvel e está no nome dela. No caso, assim, se ela fizesse doação para mim e para minha irmã, só somos nós duas herdeiras. Tem o custo desse benefício, ela fizesse uma doação para nós e fizesse em usufruto. Tem um custo muito alto esse valor para fazer esse documento?
1: E aí, doutor?
2: Minha querida, na doação vai incidir o ITCMD. Então a gente vai pegar o valor de mercado desse bem, né? E a gente vai gerar a guia de tributação. Então, o valor de mercado se aplica 4% sobre esse bem, é o ITCMD que vocês vão pagar para que a sua mãe consiga doar esse bem para vocês, né? E se ela quiser gravar ali na escritura de doação o usufruto em favor dela.
1: O doutor Fabiano, outro ouvinte aqui, ó. Meu pai faleceu e tinha 8 alqueires de terra. Minha mãe está viva ainda. O inventário da parte do meu pai dá um custo alto para fazer?
2: Tá, vamos lá. 8 alqueires de terra, a gente precisa analisar, né? Vai ser um inventário só, na verdade, porque 50, dependendo do regime da comunhão ali, do casamento, do matrimônio, né? Com a sua mãe, 50% já vai ser dela, né? Os outros 50% é que vai ser passado para os herdeiros, os filhos, né? Vai ser o custo do inventário normal. Os bens vão ser transmitidos, vai pagar o imposto. E ali no cartório, se todo mundo tiver de acordo, porque existem duas modalidades de inventário. Existe o inventário que eu posso fazer através de escritura pública, né? Desde que todo mundo seja capaz, né? Basta ir no cartório e todo mundo esteja de acordo com a divisão dos bens, basta ir no cartório, é lavrado uma escritura pública de inventário, todo mundo assina, recolhe o imposto, pagam as custas do cartório e de um advogado ali para estar participando para conferir a legalidade do ato e está resolvido o inventário. Em termos de custo, eu não consigo dizer para você se vai gastar, vai gastar 1.000, 2.000, 3.000, não sei, teria que analisar o caso, né? Mas o que eu consigo afirmar com segurança para você, vai ter 4% de TCMD e mais os custos do cartório.
1: Doutor Fabiano, outro ouvinte aqui. Eu tenho um terreno. Posso fazer doação hoje sem fazer o georreferenciamento? O georreferenciamento tem prazo até 2029 para ser feito.
2: É uma boa pergunta, Reinaldo. Georreferenciamento. Eu digo que se esse imóvel tem matrícula, está devidamente registrado, o senhor ou a senhora é proprietário legal desse bem, né? O georreferenciamento, não sei se ele implicaria na condição de não poder transmitir a propriedade desse imóvel. Eu confesso que vou pesquisar isso daí, vou trazer na próxima quarta-feira, se ele implicaria ou não numa questão de impossibilidade da transmissão da propriedade, né? Mas a princípio eu acho que sim, dá para transmitir, mas próxima quarta-feira eu trago essa resposta, Reinaldo.
1: Boa, doutor Fabiano. Agora vamos aqui, tem mais um áudio. Cadê? Tá aqui. Vamos lá.
4: Tenho uma filha só, sou solteira. Doutor Fabiano. Ela não tem. Tem só eu. Eu tenho um lote. Com um caso. Eu preciso passar no nome dela ou se eu faltar um dia vai direto para ela? Não preciso eu fazer nada, eu preciso. Eu fazer alguma coisa.
1: Não,
4: cartório.
1: E aí, doutor Fabiano?
2: Querida, em relação a esse bem, como você tem uma única filha, um único herdeiro, né? Então, se for para um inventário, depois que a senhora faltar aqui, vai ser transferido para ela, né? A única coisa que o planejamento sucessório permite a você, caso você queira doar esse bem para ela, é que você antecipe a transferência desse bem para ela, né? E ela não tenha que se preocupar, depois que a senhora não estiver mais aqui, em abrir inventário, correr atrás de documentação e formalizar isso daí perante o cartório.
1: Olha aí, ô doutor Fabiano, mas que beleza lhe ouvir. E o neto? E o neto? Pode ficar com o carro da avó ou não, doutor Fabiano?
2: Desde que respeitado os herdeiros necessários, desde que respeitada aqueles 50%, né? Dos herdeiros necessários, né? É, com certeza, ele pode ficar com o carro da avó, Reinaldo.
1: Olha aí, doutor Fabiano, não dá pra encerrar sem dizer ainda... tem que buscar informação, tem que procurar o especialista, é bom saber para não se complicar nessa questão aí também, né?
2: Exato, Reinaldo, a grande mensagem que eu trago aqui hoje, através do planejamento sucessório, é alertar as pessoas que não deixem para a última hora. Você conversar sobre coisas difíceis, passando por um momento difícil, isso sobrecarrega sobremaneira aquilo que já seria complicado, né? Então, o planejamento sucessório é uma organização para que as pessoas consigam encarar o luto daquele ente querido que perdeu, sem precisar ficar se preocupando com o papel, Reinaldo. Eu vejo que isso cansa as pessoas. As pessoas estão passando por um momento difícil, ainda tem que correr atrás, tem que buscar burocracia, gasto em cima disso, sem planejamento financeiro, família brigando, irmãos que estão sendo herdeiros daqueles bens brigando, família se destituindo. Então, isso tudo é evitado com o planejamento sucessório. Então, basta organização, planejamento para que as coisas ocorram da melhor forma possível, Reinaldo.
1: Esse quadro é bom demais, gente. É o Direito com Café. Ó, o ouvinte é de última hora aqui, ó, né? Ah, onde consigo ver a entrevista? Ah, o ouvinte querendo saber onde é que ele pode ver e ouvir a entrevista com o doutor Fabiano. Perdeu, meu ouvinte. É ao vivo aqui, tá? Só fica na censura, a gente não tá fazendo live e coisa e tal, até porque o quadro, digamos assim, mas não, você não pode ver em lugar nenhum mais, né? Tá? A censura, doutor Fabiano, é o que a rádio fica gravado aqui, é preciso, é necessário, isso faz parte do processo. Mas a gente não tá fazendo transmissão além só do rádio aqui. Então, ouvinte, você não consegue, tá? Infelizmente, ouvinte, tá? Infelizmente. Mas toda quarta-feira, esse profissional está aqui. Está aqui na Palote FM, nesse quadro Direito com Café. E o ouvinte, gentilmente, né? Gostaria até de mandar um abraço para ele, mencionando o nome, mas não vou mencionar. Ouvinte, gentilmente, ok, Reinaldo, obrigado. Isso que eu chamo de gentileza. Esse quadro, ele traz

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0: Vamos lá, bom dia cidade. O Francione está de volta com a gente no Bom Dia Cidade. Ô Francione, você traz um convidado para um bate-papo aqui no Bom Dia Cidade, é isso mesmo?
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1: É uma programação bem extensa, mas é justo também, né? Ela é 7 anos. 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
2: 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Meu Deus, eu falo que essa loja, assim, caiu do céu pra gente, né? 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
1: E fala um pouquinho, Leia, da nova estrutura, né? 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
2: 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Agora os clientes é só alegria, né? 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
2: 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Eu falo que toda vez que eu vou na loja, Franciane, agora eu estou afastada no momento devido a um acidente, né? É, mas assim, no sábado eu vou estar lá, vou estar na cadeira de roda, mas eu vou estar lá. 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
1: Leia, nosso muito obrigado por esse bate-papo. 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
1: Mais uma vez, muito obrigado a Leia Tavares, proprietária da Loja 7, conversou conosco sobre o aniversário de 7 anos da loja em Coronel Vivida, a loja essa que fica em frente à lotérica do município, Reinaldo. 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
0: Loja 7, então, viu, Francione? Um abraço pra Leia, pra toda a equipe dela. São 9h46, 9h46, é o nosso Bom Dia Cidade, gente, tá? É a nossa sociedade, a nossa comunidade, ligados aqui na Palote FM no nosso Bom Dia Cidade, e isso é bom demais! 80

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3: Bom dia, vamos acompanhar o que é destaque nesta edição. Uma mulher deu à luz no acostamento da BR-116 na cidade de Campina Grande do Sul na manhã desta terça-feira, dia 6. A gestante, com quase 37 semanas de gravidez, entrou em trabalho de parto e precisou ser atendida por socorristas da concessionária. O bebê nasceu às 11 horas, saudável e sem complicações. Após o atendimento de emergência, mãe e recém-nascido foram encaminhados ao Hospital Angelina Caron para avaliação médica.
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3: As eleições deste domingo, dia 4, provocaram uma renovação de quase 39% na Assembleia Legislativa do Paraná. Das 54 cadeiras em disputa, 21 serão ocupadas por novos deputados estaduais a partir do próximo ano. Outros 33 parlamentares conseguiram a reeleição e permanecerão no Legislativo. Com isso, a taxa de renovação ficou 38,9%, enquanto pouco mais de 61% dos atuais deputados garantiram continuidade de seus mandatos. Essa foi a edição do nosso Palote Notícias. Eu sou Francione Prusci e retorno dentro de 60 minutos com outras informações.
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3: Olá, tudo bem? 9:53. 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
4: Cotação do mercado agrícola.
3: 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Vamos lá. Soja 136,50. 136,50 a soja. Milho 53,50. Trigo comercial R$ 79. O farelo de soja ensacado, 2,70 o quilo. A casca de soja a granel, 90 centavos. E o farelo de trigo ensacado, 1,25 o quilo. Quanto está valendo o dólar? R$ 4,96, Cooper Tradição.
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3: 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Ô, Reinaldo Claudino, tem o áudio ali do ouvinte, Reinaldo. Tem o áudio do ouvinte, antes de você fechar, Reinaldo. Por favor, Reinaldo Claudino. É o Sebastião que tá aqui? Cadê Sebastião, nosso ouvinte? Ô, Sebastião!
6: E aí, Reinaldo, bom dia. Bem? Que Deus abençoe sempre a tua família.
3: Amém!
6: Escutando o teu programa, que Deus
3: muito
6: abençoe
3: obrigado.
6: Sempre você. Manda uma mojicona para nós e um shotão daquele.
3: Um shot?
6: Tá, boteado no bolso. Oferecer para todos os amigos e para vocês.
3: Opa! Só se for agora?
6: Beleza?
3: Vai, Rulinho! Ó o shotão aqui, ó, da alegria, viu? Padre Reginaldo na sequência. Tchau, gente, até amanhã. Segue na Palote. 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
3: Olha aqui, ouvinte pedindo, ó, se puder avisar. Avisa lá, Reinaldo. Oi, Dejanira. Reinaldo, foi achado no banco da praça uma sacola com remédios, Reinaldo. Tipo insulina. Aparelho para medir diabetes. Tá guardado aqui na loja Hawk. Ô, Dejanira, mulher de Deus. Muito obrigado, a pessoa agradece, né? Ah, sempre tem um filho de Deus, uma filha de Deus, né? Por aí, sempre fazendo o bem, né? É muito simples isso, mas olha a importância. Ei, no banco da praça, a pessoa esqueceu, deixou ali, né? Deixou ali, tá na loja Hawk. Então, se de repente você está me ouvindo, você que perdeu o remédio, a sacola com remédio, com aparelho pra medir o diabetes, viu? Tá lá na loja Hawk. Alô, pessoal da loja Hawk. Dejanira, muito obrigado, Deus te abençoe. Agora eu vou mesmo. Mas fechei com chave de ouro aqui com o recado da Dejanira, o pessoal da loja Hawk.

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2: Querido povo de Deus, quarta-feira, quarta mariana, e por excelência mariana. E nós estamos em plena novena, gente, dela, a padroeira do Brasil, Nossa Senhora Aparecida, rogai por nós. Nossa Senhora da Conceição Aparecida, intercedei por nós. E hoje, gente, é também o dia de Nossa Senhora do Rosário. Então tudo converge para Maria, mas de Maria a Jesus. Se você quiser, vou fazer uma sugestão. Acompanhe o programa hoje com o terço na mão. Eu tô com o terço da Santa Chagas e também a Mariano. É o mesmo. Vamos lá? Quero saudar a todos com grande maternal devoção a todos que nos acompanham a partir da Rádio Evangelizar, de onde tudo começa. As rádios irmãs, cujos nomes cito neste momento: Vicente Palote FM, 88.7, Coronel Vivida, Paraná. Você pela TV Evangelizar, sinal digital em todo o país, em várias cidades, canal aberto. Pelo YouTube, Padre Manzotti Oficial. Aproveite e se inscrever. Se inscreve lá no YouTube. Pelo aplicativo da Associação Evangelizar é Preciso. E todas as plataformas digitais, gente. Hoje, quarta mariana, novena de Nossa Senhora Aparecida e dia de Nossa Senhora do Rosário. Vamos lá, em nome do Pai, do Filho, do Espírito Santo. Amém. Naquele tempo, o anjo Gabriel foi enviado por Deus a uma cidade da Galileia chamada Nazaré, a uma virgem prometida em casamento a um homem chamado José. Ele era descendente de Davi. O nome da virgem era Maria. O anjo entrou onde ela estava e disse: "Alegra-te, cheia de graça, o Senhor está contigo." Maria ficou perturbada com essas palavras e começou a pensar qual seria o significado da saudação. O anjo então lhe disse: "Não tenhas medo, Maria, porque encontraste graça diante de Deus. Eis que conceberás e darás à luz um filho, a quem porás o nome de Jesus. Ele será grande, será chamado Filho do Altíssimo. E o Senhor Deus lhe dará o trono do seu pai, Davi. Ele reinará para sempre sobre os descendentes de Jacó e o seu reino não terá fim." Maria perguntou ao anjo: "Como acontecerá isso, se eu não conheço homem algum?" O anjo respondeu: "O Espírito virá sobre ti e o poder do Altíssimo te cobrirá com sua sombra. Por isso, o menino que vai nascer será chamado Santo Filho de Deus. Também Isabel, tua parenta, concebeu um filho na velhice. Esse já é o sexto mês daquela que era considerada estéril. Porque para Deus, nada é impossível." Maria então disse: "Eis aqui a serva do Senhor. Faça-se em mim segundo a tua palavra." O anjo retirou-se.
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2: Com o terço na mão. Vamos fazer esse programa com o terço na mão? Padre, eu tenho que cozinhar aqui. Enrola o terço no braço. Padre, eu te, não, enrola no braço. Eu, para não tirar, vou enrolar aqui no meu braço. Terço inteiro. Com o terço na mão. O rosário. Que Deus me deu uma inspiração uma vez. Que o terço é uma cordinha que Deus mandou do céu. Sabe para quê? Abre aí a câmera. Deus mandou uma cordinha do céu. E rezando, a gente vai subindo até ele.
3: Com o terço na mão.
2: Queridos irmãos,
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2: é verdade, o rosário, ele surgiu como oração dos pobres, daqueles que não sabiam ler a Bíblia, e foi estimulado como recitação da Bíblia. Me permita o algo que talvez você saiba, mas há tanta gente que não sabe. A primeira parte da Ave Maria, o que é, senão a saudação do anjo? Ave Maria, cheia de graça, o Senhor é convosco. Bendita sois vós entre as mulheres e bendito é o fruto do teu ventre, Jesus. Saudação do anjo e frase de Santa Isabel.
3: Santa Maria.
2: A segunda parte. Santa Maria, mãe de Deus. Como mãe de Deus, ora, filho. Teotocós. Jesus é Deus? É, padre. Então ela é mãe de Deus. O primeiro grande mistério lá em Éfeso, declaração. Santa Maria, mãe de Deus, rogai por nós, pecadores, porque o somos, mãe. Olha, me arrepia. Porque somos pecadores. Agora, mãe, na labuta de hoje, mãe. Na provação de hoje, mãe. Na doença de hoje, mãe. Roga por nós, mãe.
3: Nos mistérios.
2: Mas, principalmente,
3: de Jesus,
2: ou também,
3: alegria,
2: na hora da morte. Na hora que eu tiver que passar. Eu sempre vejo essa passagem para lá, daqui para outro lado. É minha visão. Como se fosse uma pequena ponte. Nem é uma ponte. Como é que a gente chama quando me fugiu a palavra? Me perdoe, programa vivo é assim. Uma pinguela. É essa a palavra. Que a gente vai meio que equilibrando. E nós vamos estar sozinhos. E a visão que eu sempre tenho é que nessa passagem dessa pinguela, dessa travessa,
3: com o terço na mão,
2: é Nossa Senhora que vai estar do lado.
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2: Com o terço na mão passarei essa hora, mãe. E hoje me comprometo de rezar o terço. E hoje me comprometo de rezar o terço. Ave Maria, cheia de graça. O Senhor é convosco. Bendita sois vós entre as mulheres. E bendito é o fruto do vosso ventre, Jesus. Santa Maria, Mãe de Deus, rogai por nós, pecadores, agora e na hora de nossa morte. Amém. A vossa proteção recorremos, Santa Mãe de Deus. Não desprezeis as nossas súplicas em nossas necessidades, mas livrai-nos sempre de todos os perigos. Ó Virgem gloriosa e bendita, Nossa Senhora do Rosário, rogai por nós. Nossa Senhora do Rosário, intercedei por nós. Eu vou pro intervalo, mas não tire o terço do teu pulso agora, até o final do programa comigo. Eu volto já.

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filhos e filhas, um dia muito especial hoje, né? Dia de Nossa Senhora do Rosário. E aos poucos eu vou falando algumas declarações dos santos sobre a recitação do Rosário. Eu começo falando daquele que tenho muita intimidade, o que São Pio de Pietrelcina falou sobre o Rosário. Não vou dizer uma frase, eu vou contar um fato. Esse homem rezava a média de 30 rosários por dia. Será que é importante o rosário? Será que é importante o rosário? 30 rosários por dia. Contra fato não há argumento. Ana Cláudia, bom dia, que a paz de Jesus esteja com você.

0: Surpresa é essa, Ana Cláudia? Que
1: bom
0: coisa
1: dia,
0: linda.
1: Padre, a sua bênção.
0: Deus abençoe. Quem tava cantando, você e quem mais?
1: A minha filhinha Alice.
0: Alice, quantos anos tem a Alice?
1: 7 anos, padre.
0: 7 anos. Eu sou suspeito, né? Sobre essa música, né? A frase é de São João Paulo II, mas eu acabei trazendo pra música Bênção do Lar, que inclusive vou terminar num determinado momento, nós vamos soltar essa música. Bem-vinda, minha querida, diga lá.
1: Padre, primeiro eu queria dar um testemunho.
0: Por favor.
1: Na verdade, são dois testemunhos.
0: Tá.
1: E depois eu gostaria de fazer um pedido de oração.
0: Claro, então vamos ao testemunho, querida.
1: O padre, há mais ou menos uns 2 anos atrás, eu pedi oração pelo seu Juarez. É um conhecido meu, de uma cidade aqui vizinha, né? Que eu tenho um carinho muito grande por ele, pela família dele. Ele teve um acidente há mais ou menos uns 4 anos atrás. Um caminhão passou por cima, né, das pernas dele. Ele ficou ali em torno de 1 ano e 8 meses, mais ou menos, em hospital, né? Saía do hospital, ficava 1 mês, 2 meses no hospital. Quando saía, ficava 1 semana em casa, voltava para o hospital. Aí eu consegui, né, falar com a equipe do senhor, fizemos oração por ele.
0: Certo.
1: Ele conseguiu sair do hospital, graças a Deus e a Jesus das Santas Chagas.
0: Amém.
1: Porém, ficou algumas sequelas. Dentro dessas sequelas, às vezes acontece alguns desmaios com ele, né? Aí eu gostaria, assim, de agradecer a Jesus das Santas Chagas por ter libertado ele, né? Conseguido ele poder ir para casa.
0: Sim.
1: Tem essas dificuldades, mas eu tenho fé em Jesus das Santas Chagas que a obra não é pela metade, né?
0: Claro.
1: Padre?
0: Com
1: ela
0: certeza.
1: Será completa.
0: Então é um testemunho, um pedido. Então,
1: isso.
0: Pela vida preservada, graça recebida, graça
1: testemunhada.
0: Mas ao mesmo tempo é um pedido que ele possa superar essa sequela dos desmaios, né? O seu
1: isso,
0: Juarez,
1: padre.
0: É o nome, tá bom.
1: Isso.
0: Que mais?
1: Aí, aproveitando, eu já colocaria o nome da esposa dele, a dona Cirlei. Eles têm já uma certa idade, ela que cuida dele, né, juntamente com os filhos, porém ela também tem uma saúde um pouco, né, assim, difícil,
0: tá,
1: mas
0: bom.
1: Ela dedica o tempo dela, né, em cuidado dele.
0: Tá bom, filha, anotei.
1: E o outro testemunho, padre, é referente ao meu esposo. A gente tem 8 anos de casado, 9 anos junto. A gente é casado na igreja.
0: Sim, louvado
1: porém,
0: seja Deus.
1: Quando a gente, amém. Quando a gente casou, ele bebia bastante, padre. Era uma situação bem difícil. Quando ele bebia, ele não sabia se controlar, né? Enquanto não acabava aquela caixinha todinha, não parava, né? Porém, com bastante fé e junto com o senhor, tanto na novena de Nossa Senhora das Graças, da Cruz Bendita, a gente
0: tem muita fé na Cruz
1: Bendita. Isso, com bastante fé a gente pediu e graças a Deus hoje faz mais ou menos em torno de uns 3 anos que ele não coloca mais nenhuma gota de álcool na boca, tá?
0: Meu Deus. Então diga, meu marido é um milagre de Jesus das Santas Chagas.
1: O meu marido é um milagre de Jesus das Santas Chagas. E padre, hoje fazemos parte dos dirigentes do ECC. Fazemos parte da pastoral do dízimo aqui na nossa comunidade.
0: Que coisa
1: juntamente
0: maravilhosa.
1: Com o padre Edmar.
0: Um abraço ao padre Edmar.
1: Amém, padre. É uma graça muito grande a gente poder participar da igreja. Poder comungar, né? Não tem graça melhor na vida do que a gente poder participar da nossa comunidade.
0: Amém. E agora eu quero fazer uma pergunta para você. Por que que você começou com a cantando? Qual foi a inspiração?
1: Porque, padre, essa música a gente ensinou para nossa menina. Quando ela nasceu, a gente passou por uma grande dificuldade, ela ficou vários dias internada. Foi muito sofrimento, mas graças a Deus hoje a gente tem ela aqui, ó, iniciando, cantando o programa do senhor, com a música que a gente ensinou ela. E não só essa música, mas entre outras músicas do padre, ela escuta, ela acompanha comigo hoje, no momento, eu não tô trabalhando.
0: Certo.
1: Tô me dedicando esse tempo pra ela e a minha família, né? Então, a gente escuta todos os dias o programa do Senhor, acompanha o Terço das Santas Chagas.
0: Que maravilha.
1: Sempre que a gente pode, a gente está acompanhando o padre.
0: Tá certo. Posso falar com a... Você pode autorizar. Eu posso falar com a Alice?
1: Pode sim, padre.
0: Se autoriza.
1: Sim.
0: Oi, Alice.
2: Oi.
0: Tudo bem?
2: Sim.
0: Eu adorei escutar você cantar, ó, o sacristão soltou, ele pode até subir um pouquinho a música. Você gosta dessa música?
2: Sim.
0: Tá certo. E vamos rezar juntos? Hoje é dia de Nossa Senhora do Rosário, vamos rezar uma Ave Maria, você sabe rezar, Alice?
2: Sim.
0: Então vamos rezar, eu quero ouvir a tua vozinha falar, a tua voz bem forte rezando a Ave Maria, vamos lá. Ave Maria.
2: Ave Maria, cheia de graça, o Senhor é convosco. Bendita sois vós entre as mulheres, e bendito é o fruto do vosso ventre, Jesus. Santa Maria, Mãe de Deus, rogai por nós, pecadores, agora e na hora de nossa morte. Amém.
0: Meu Deus, que coisa mais linda! Deus abençoe, Ana Cláudia. Deus abençoe seu marido.
1: Ô padre,
0: oi.
1: Eu gostaria de colocar alguns nomes em oração, meu povo.
0: Diga, diga lá.
1: Ô padre, eu quero colocar o meu pai, João Batista,
0: vai
1: que
0: lá.
1: Também tem um pequeno probleminha com o álcool.
0: Tá, João Batista, quem mais?
1: Isso, a minha mãe, Roseli.
0: Pois não.
1: O meu irmão, Jorge.
0: Tá.
1: A minha irmã Ana Paula, meus cunhados e sobrinhos, que é bastante, então eu vou colocar só assim.
0: Tá bom. Deus abençoe.
1: Padre, e em especial, eu queria colocar a pequena Helena Aguiar. É uma conhecida nossa, é uma menininha, padre, de um aninho e meio, que está com leucemia.
0: Tá.
1: Ela está aí no Paraná fazendo tratamento, então a gente pede muito a Jesus das Santas Chagas a cura dela.
0: Tá bom, tá aqui a Helena pedindo a Deus.
1: Helena de Arte, isso.
0: Deus abençoe,
1: muito obrigada,
0: Ana Cláudia.
1: Padre.
0: Família que reza unida. Unida sempre estará. Escute essa música, Benção do Lago, depois, gente. Ana Cláudia, ó, eu não tirei meu terço da mão. E, ó, você viu essa menina rezando com autoridade, gente, 7 anos. Eu pergunto, seus netos sabem rezar? Seus filhos sabem rezar? É, meu filho. Criança já nasce mexendo no celular. Tela de celular já começa. Não nem fala, já fica animado. Mas tem que ser a mesma coisa para oração. Meu abraço, Ana Cláudia, de Nova Monte Verde, Mato Grosso. Aplicativo Rádio Selva FM, de Apiacás, Mato Grosso. Rádio Nativa FM. Dom Canísio Claus, de Sinop. Eu vou para o intervalo e volto com a leitura orante dos profetas. Eliseu. Volta comigo. E aí, você curtiu ontem no Instagram? Eu volto já.
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ele encontrei sempre conforto. Eu falei de São Pio que rezava o terço, mas escute o que ele diz neste tempo difícil que estamos vivendo no Brasil. São Pio décimo, perdão, São Pio décimo. Se quiserdes que a paz reine em vossas famílias e na vossa pátria, rezai todos os dias em família o Santo Rosário, São Pio décimo. Se quiserdes que a paz reine em vossas famílias e em vossa pátria, rezai todos os dias em família o Santo Rosário. Bíblia aberta. Cartilha de oração.

momento da leitura orante, você tem gostado da leitura orante dos profetas? E de ontem? Eu postei lá, postei no Instagram. Você conhecia aquele milagre? O de hoje eu tenho certeza que você já ouviu pregar, mas e o de ontem? Dá uma olhadinha lá. Padre. Aquele milagre? O de hoje eu tenho certeza que você já ouviu pregar, mas e o de ontem? Dá uma olhadinha lá. Padre, eu perdi ontem, padre. Tá no YouTube. Tá lá recortado, leitura orante. Imperdível de ontem. Mas de hoje também. Segundo Reis, capítulo 4, versículo 8. Meu texto está aqui, ó. Cadê o teu texto? Não está na mão, não? Um dia, Eliseu foi à cidade de Sunem, onde morava uma mulher rica. Ela convidou para uma refeição e daí em diante, sempre que ia a Sunem, Eliseu tomava suas refeições na casa dela. Ela disse ao marido: atenção, tenho a certeza de que esse homem que vem sempre aqui é um santo homem de Deus. Vamos construir um quarto pequeno na parte de cima da casa e vamos pôr aí uma cama, uma mesa, uma cadeira, uma lamparina. E assim, quando ele vier nos visitar, poderá ficar lá. Um dia, Eliseu voltou a Sunem, subiu seu quarto para descansar. Ele disse a Geazi, o seu empregado, que fosse chamar a dona da casa. Preste atenção. Quando ela chegou, Eliseu disse a Geazi: pergunte o que eu posso fazer por ela para pagar todo o trabalho que ela tem tido cuidando de nós. O que que ela fez? Ela foi muito generosa. Ele passava por lá. Além de hospedar, ela, com o consentimento do marido, construiu uma casa, gente. Construiu uma casa para ele morar, uma habitação, um quartinho. Isso mesmo, um quartinho. Que inclusive tinha até a parte de cima, eram dois pisos. Talvez ela queira que eu vá falar em favor dela com o rei ou o comandante do exército. Mas a mulher respondeu: eu tenho tudo que preciso aqui, no meio do meu povo. Eliseu perguntou a Geazi: então o que eu posso fazer para ela? Ele disse: bem, a mulher não tem filhos e o marido dela é velho. Ei, escutou? Ela diz: eu tenho tudo. Não precise falar por mim lá no com o rei, não. Eu tenho tudo. Mas o

não minta para mim. O Senhor é um homem de Deus. Mas, como Eliseu tinha dito, no ano seguinte, no tempo marcado, ela deu à luz a um filho. Mas alguns anos depois, do tempo da colheita, o menino saiu para se encontrar com o pai, que estava no campo com os trabalhadores que faziam a colheita. De repente, ele começou a gritar para o pai: ai, que dor de cabeça! Ai, que dor de cabeça! Então o pai disse a um dos empregados: leve o menino para a mãe. O empregado carregou o menino até o lugar onde a mãe estava. Ela ficou com ele no colo até o meio-dia. Então ele morreu com uma dor de cabeça forte. Versículo 21. Aí ela carregou para o quarto de Eliseu e pôs na cama. Depois saiu, fechou a porta e chamou o marido e disse: mande um empregado trazer uma jumenta. Eu preciso ir falar com o profeta Eliseu. Volto o mais depressa que puder. O marido perguntou: por que você vai falar com ele hoje? Hoje não é sábado nem dia de festa de lua nova. Não faz mal, respondeu ela. Aí ele mandou que pusesse os arreios na jumenta e ordenou ao empregado: faça o animal andar mais depressa que puder, só pare quando eu mandar. E assim ela saiu e foi ao Monte Carmelo, onde Eliseu estava. Quando ela ainda estava um pouco longe, Eliseu viu chegando e disse ao seu empregado: veja, a mulher de Sunem vem vindo aí, corra até lá e pergunte se tudo está bem com ela, com o marido e com o filho. A mulher disse a Geazi que estava tudo bem, porém, quando chegou ao lugar onde Eliseu estava, ela se ajoelhou diante dele, abraçou os pés de Eliseu. Eliseu disse: não faça isso. Geazi tentou tirá-la dos pés. Não está vendo que ela está muito aflita? O Senhor Deus não me disse nada sobre isso. Então a mulher disse a Eliseu: Senhor, por acaso eu te pedi um filho? Não lhe pedi que não me enganasse? Eliseu virou-se para Geazi e disse: apronte-se, pegue o meu bastão e vá. Não pare para cumprimentar ninguém que você encontrar. Se alguém cumprimentar você, não perca tempo respondendo. Vá direto. Põe o meu bastão em cima do menino. Mas a mulher disse a Eliseu: juro pelo Senhor Deus e juro pelo Senhor mesmo, eu não deixarei aqui. Aí Eliseu se levantou e foi com ela. Geazi foi na frente, colocou o bastão em cima do menino, porém ele não soltou nenhum gemido, nem havia nele qualquer outro sinal de vida. Então Geazi voltou para encontrar Eliseu e disse: o menino não acordou. Quando Eliseu chegou, entrou sozinho no quarto e viu o menino morto na cama. Então fechou a porta, orou a Deus, o Senhor. Depois deitou-se sobre o menino, pondo a sua boca sobre a boca dele, os olhos sobre os olhos, as mãos sobre as mãos. Quando Eliseu se deitou sobre o menino, o corpo da criança começou a esquentar. Eliseu levantou-se, andou de um lado para o outro no quarto. Depois voltou e deitou-se de novo sobre o menino. Aí o menino respirou 7 vezes e abriu os olhos. Então Eliseu chamou Geazi e mandou ele chamar a mãe. Quando a mulher entrou, Eliseu disse: pegue seu filho. Ela caiu aos pés de Eliseu, encostou o rosto no chão e depois pegou o menino e saiu. Palavra do Senhor. Graças a Deus, que texto. Qual foi, padre? Segundo Reis, capítulo 4, do versículo 8 a 37. Mas, padre, o senhor vai explicar e rezar? Depois do intervalo.

0: 10:36.
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2: Bom dia, vamos acompanhar o que é destaque nesta edição. O governador eleito do Paraná, Sérgio Moro, pretende reduzir o número de secretarias estaduais a partir de janeiro do ano que vem. Em entrevista à Band Paraná, Moro afirmou que a atual estrutura, com 24 secretarias, é excessiva. A proposta é diminuir gastos administrativos e direcionar recursos para saúde, educação e infraestrutura. Entre as prioridades anunciadas estão a criação de uma tabela estadual para reforçar o financiamento do SUS e a formação de forças-tarefas para combater o crime organizado.
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2: A Diocese de Palmas Francisco Beltrão avança na implantação do seu plano de ação evangelizadora, previsto até 2030. No último sábado, dia 3, foi realizado em Francisco Beltrão o primeiro encontro da Comissão de Inteligência Artificial e Novas Tecnologias. Segundo o padre Dilonei Pedro Miller, o objetivo é refletir sobre o uso dessas ferramentas, preservando os valores humanos e cristãos. A iniciativa integra o trabalho de diferentes comissões que buscam fortalecer as ações da Igreja nas comunidades paroquiais. Esse foi o seu Palote Notícias e eu sou Francione Prush. Retorno à tarde com outras informações.
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0: mas ela não aceita. Ela pede um jumento e vai correndo atrás de Eliseu. Ele pergunta: tudo bem? É interessante você perceber. A mulher encontra Eliseu e se agarra aos pés, uma mulher de fé. E ela não aceita. Eu não voltarei sem você. Eliseu vai até o menino, entra no quarto e ora no Senhor. Se deita sobre a criança. Ele espirra 7 vezes e abre os olhos. E Eliseu diz à mãe: toma teu filho. Qual é a atitude da mãe? Ela se prostra de novo. Rezou se prostrando. Recebe o filho e se prostra. O centro da passagem é mostrar. Se tivemos fé, se temos fé suficiente, Deus nos atenderá. Nem sempre dará aquilo que queremos, mas Deus nunca nos abandonará. A passagem aponta uma verdade, aquilo que saberemos plenamente em Cristo. Deus não abandona o homem diante da morte. Lá, o menino foi reanimado. Também Lázaro foi reanimado. Mas Jesus dá o fim à morte, abrindo a ressurreição. Por isso, leiamos esse texto como uma prefiguração da ressurreição e da esperança pascal. Amém. Mais um grande fato miraculoso de Eliseu. Louvado seja Deus. Espero que você esteja gostando. Tá gostando, sacristão? Aí, ele tá gostando. E você? 41-3221-6060. Luziene, que a paz de Jesus esteja com você, Luziene. Alô?
1: Oi, padre. Bom dia.
0: Bom dia. Deus abençoe. Está falando de onde?
1: De Serra, Espírito Santo.
0: Tava escutando o texto?
1: Tava.
0: Forte, não é, filha?
1: Muito forte.
0: Diga lá, minha querida, como é que você me acompanha ali em Serra, Espírito Santo?
1: Pela Rádio América e pelo YouTube.
0: Então diga lá, a palavra é sua, meu abraço, Rádio América.
1: Eu queria dar um testemunho, pai.
0: Mas fala mais alto, dê o testemunho bem alto, filha.
1: Tá. É, eu fiquei uns 3 anos com sangramento, que eu tinha mioma. E nesses anos, há mais de 10 anos que eu ouço o Senhor. Sempre
0: Sim.
1: acompanho, fazendo as novenas, rezando o texto de Jesus da Santa Chagas.
0: Amém.
1: Aí eu fui fazer os exames para fazer a cirurgia e a médica falou que eu não precisava de cirurgia, porque eu já estava entrando na menopausa, que eu tenho 51 anos. E graças a Deus, eu creio que foi o milagre de Jesus nas Santas Chagas na minha vida. Eu não precisei passar por essa cirurgia e o sangramento cessou.
0: Sério, filha?
1: Aham.
0: Eu tô lembrando aqui da hemorroíça que tocou em Jesus e foi curada também do sangramento. Então diga, Luziene, eu sou um milagre.
1: Eu sou um milagre.
0: De Jesus das Santas Chagas.
1: De Jesus das Santas Chagas.
0: Graça recebida, graça testemunhada.
1: Graça testemunhada. Eu toco sino, sacristão.
0: Deus abençoe, querida. Quer deixar alguém em oração, Luziene?
1: Eu quero deixar meu filho Lucas.
0: Tô anotando.
1: Meu marido Eduardo.
0: Tá.
1: Minha irmã Maria dos Anjos.
0: Peraí, Maria dos Anjos.
1: E minha amiga Célia Maria, que acompanha o Senhor todo dia.
0: Tá certo, Célia Maria. Que Deus abençoe, Luziene de Serra, Espírito Santo, pelo YouTube. Lá temos quem nos transmite a Rádio América M, FM de Vitória, Espírito Santo, ao arcebispo Dom Ângelo Ademir Mesari de Vitória. Gente, nós estamos hoje dia Nossa Senhora do Rosário. Nossa Senhora do Rosário. Você sabia que São João Maria Vianney, o curadar-se, assim dizia: com esta arma, o rosário, afastei muitas almas do diabo. Escutou? O patrono dos padres, São curadar-se, São João Maria Vianney, com esta arma, a afastei muitas almas do diabo. Como se não bastasse, filho, quanto Nossa Senhora tem nas aparições pedido: voltem a rezar o terço, voltem a rezar o terço. Fica aí o apelo, querido povo de Deus. E quero fazer um convite a você. Nós estamos agora buscando reformar, pintar, na verdade é climatizar, reformar o reboco fora do santuário que está caindo. É uma igreja de mais de 70 anos. E eu gostaria de pedir, se você puder, na sua generosidade, faça sua doação assinando livrocasadamãe.com.br. Como é que eu faço, padre? Eu não sou de Curitiba. Você pode através do Pix. Você está vendo o QR Code. Pelo QR Code ajuda, mas também pelo Pix 766-48-500-0043-55. Livro Casa da Mãe .com.br. Você está vendo o livro? Ele é virtual agora. Muitos nomes, muitas colaborações. Mas o ano que vem já está certo. Vou fazer uma peregrinação. Ainda não anunciei o dia. Mas vou levar a este santuário que você está vendo e está vendo na televisão e descrevo pelo rádio. É o Santuário de Nossa Senhora de Guadalupe, na cidade do México. Por isso, faça sua contribuição. Ajude-nos a pintar, reformar a Casa da Mãe de Guadalupe. Eu vou para o intervalo e eu volto, gente. Ó, o terço está aqui comigo. Tá com você ainda? Nós voltamos para a novena de Nossa Senhora Aparecida. Volte comigo.

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4: Oh.

0: Queridos filhos e filhas, hoje não tem rádio irmã, mas é o som dessa música. Família que reza unida. E sabe que eu fiquei, podia ter pedido, né? Mas fica aqui meu apelo, Ana Cláudia. Eu falei com a Alice. Você que é tão devota, tá aí envolvida na comunidades de base, é ministra, tá ali toda. Torne-se uma mensageira da Capelinha de Jesus das Santas Chagas. Ana Cláudia. E também quero fazer um pedido para Luziane. Você recebeu uma grande graça, gente, a cura de um tumor, de um sangramento. Torne-se uma líder mensageira das Santas Chagas. 0800 410 6060. Você sabe que a devoção ao rosário é muito forte. Muito forte. E eu gostaria de lembrar Santa Teresinha do Menino Jesus. Ela dizia assim: Santa Teresinha de Lisieux, a Teresinha, pelo rosário podemos tudo alcançar. Segundo uma bela comparação, continua ela, é uma longa cadeia que liga o céu à terra. Uma das extremidades está em nossas mãos. Lembra? Eu comecei o programa assim. E a outra na Santíssima Virgem. Enquanto o rosário for rezado, Deus não poderá abandonar o mundo, pois essa oração é poderosa em seu coração. E agora, falando do nosso São Pio de Pietrelcina, ele diz: Satanás quer destruir a oração, mas nisso ele nunca terá sucesso. O rosário é a oração daqueles que triunfam sobre tudo e todos. Foi Nossa Senhora quem nos ensinou esta oração, assim como foi Jesus que nos ensinou o Pai Nosso. O Satanás não triunfará. Lindo, né? E é verdade. Eu expliquei. Nossa Senhora nos ensinou a Ave Maria e Jesus nos ensinou o Pai Nosso, Santo Rosário. Oh, coisa linda. Oh, coisa linda, gente. Como é bom ser católico, gente. Filhos queridos, eu queria dizer que nós vamos o ano que vem celebrar Pentecostes em dois lugares, em dois momentos. O primeiro momento vai ser em Assis, terra de São Francisco de Assis, e o segundo momento em Roma, com o Papa Leão XIV. Entre em contato conosco através do 419-8753-3300. Não deixa pra última hora, não, gente. Fecha agora. Eu vou contar que é uma peregrinação que eu não fiz ainda nesses lugares. É inusitada. Nós começamos em Palermo, onde estão os restos de Santa Rosália. Também iremos conhecer a igreja Martonara, bizantina, a Catedral de Santa Maria, coberta de mosaicos que até inspirou o Santuário de Guadalupe. Cefalu, missa dominical numa catedral normanda. Siracusa, onde eu vou pagar uma promessa, porque lá foi onde Santa Luzia foi morta, martirizada. E lá tem as relíquias. Taormina, uma cidade lindíssima. Iremos também a Torreno. Iremos também, Tireno, perdão. Messina. Iremos a Pompeia, um vulcão do século, do ano 79 depois de Cristo, Vesúvio. E Nossa Senhora da Pompeia, do Rosário de Pompeia. Pensou já aí na Costa Amalfitana? Pois bem, nós iremos. Também na ilha de Capri, onde vamos também a uma igreja de São Miguel Arcanjo, em Nápoles, onde tem o tesouro de São Januário, aquele santo cujo sangue ainda liquidifica até hoje. E aí chegamos em Assis. Passamos em Assis, passamos 2-3 dias, onde vamos celebrar Pentecostes, mas você vai comigo. São Francisco de Assis, São Carlos. De Nossa Senhora Aparecida.
1: Rogai por nós,
0: ó incomparável Mãe, Nossa Senhora da Conceição Aparecida, Mãe de Deus, Rainha dos Anjos, Advogada dos Pecadores, refúgio e consolação dos aflitos e atribulados. Nossa Senhora Aparecida, cheia de poder e de bondade, lançai sobre nós um olhar favorável, para que sejamos socorridos por vós em todas as necessidades em que nos acharmos. E de modo particular hoje, faça o meu pedido, faça o seu pedido. Nossa Senhora Aparecida, padroeira do Brasil, livrai-nos de tudo que possa ofender-vos e ao vosso Santíssimo Filho. Nossa Senhora Aparecida, preservai-nos de todos os perigos da alma e do corpo. Dirigi-nos em todos os assuntos espirituais e temporais. Livrai-nos da tentação do demônio, para que trilhando o caminho da virtude possamos um dia ver-vos e amar-vos na eterna glória. Nossa Senhora, livrai-nos da tentação do demônio, para que trilhando o caminho da virtude possamos um dia ver-vos e amar-vos na eterna glória. Nossa Senhora Aparecida, rogai por nós. Nossa Senhora Aparecida, intercedei por nós. Nossa Senhora Aparecida, fazei-nos dignos das promessas de Cristo. O Senhor esteja convosco, Ele está no meio de nós. Hoje, dia de Nossa Senhora do Rosário, abençoai, Senhor, a água, a roupa dos enfermos, as fotos de família. Pai, Filho e Espírito Santo, amém. Eu termino com um clipe, pelas mãos de Maria, YouTube, Padre Manzotti, evangelizar é preciso.

data de falecimento. A funerária Jerusalém e a família Antunes comunica com pesar o falecimento de Sebastião Antunes, aos 73 anos, ocorrido ontem no Instituto Médico Nossa Vida. O corpo está sendo velado no Memorial Jerusalém. Cerimônia de despedida hoje às 16 horas no local do velório e após sepultamento no cemitério municipal Vicente Palotti. A funerária Jerusalém e a família Antunes comunicou o falecimento de Sebastião Antunes. A família enlutada, as nossas condolências.

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1: Messi se despede da seleção da Argentina após vitória por 3-0 sobre o Benin em amistoso no Monumental. O camisa 10 marcou um gol e deu duas assistências e foi homenageado pela torcida após a partida. Emocionado, Messi agradeceu aos companheiros e disse que foi um orgulho defender a seleção da Argentina até nos piores momentos. O craque também relembrou os títulos da Copa América de 2021 e da Copa do Mundo de 2022. A despedida encerra uma trajetória iniciada em 2005 com títulos e momentos marcantes pela seleção. Com as informações do esporte, Alexandre Bonetti.

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12: Bom dia, bom dia, bom dia, bom dia, bom dia. Como é que vocês estão? Tudo bem? Tudo certo? Estamos chegando, estamos abrindo o nosso Tudo em Casa aqui da sua Palote FM. 88.7, a rádio que faz parte da sua vida. E olha só, gente, a partir de agora, nós vamos até as 1 hora da tarde. Até as 1 com você, levando a boa música, fazendo de companhia aqui no seu horário de almoço. Tá bom ou não? Mas olha, homem do céu, hoje de manhã até me assustei, né? Tá, quando vi que tinha sol, nem lembrava mais que existia sol, né? Que coisa boa! Mas também as casas tão floridas de roupa pro lado de fora pra secar, né, compadre? Né, compadre? 11:08, hoje é quarta-feira, dia 7 de outubro de 2026. Quarta-feira, dia internacional do sofá. A partir de agora, estamos liberando aqui o nosso WhatsApp, porque nós vamos fazer companhia pra você aqui no seu horário de almoço, através do 999151102, 999151102, é o WhatsApp aqui da Palote FM, pra você estar aí interagindo conosco, pra você estar aí também fazendo o seu pedido musical, escolher aquela música gaúcha, música sertaneja que você gosta, pra você fazer o oferecimento e, claro, pra você cadastrar seu nome também, né, compadre? Né, compadre? Das crianças. Esta semana é só pra criançada. E nós vamos sortear aqui, meu Deus do céu, quanta coisa nós vamos sortear, gente do céu. Olha só, nós vamos sortear aqui, ó. É, a minha conta aqui dá 9 caixas de bombom, né? O Zico, meu amigo Ezequiel Grodowski, ele vai trazer 5 caixas de chocolate pra nós sortear aqui pro povo. Olha, um punhado aqui, ó. Lá da tenda da Ana, a Ana e o Nelinho vão trazer mais 4. Então vai dar 9 caixas de chocolate pra nós sortear aqui pra piazada, né? Pra piazada se tracar no chocolate aqui. Aí nós vamos sortear, sabe o que mais? É, coisa, ó. Nós vamos sortear aqui, ó, 1 quilo de melado. Aliás, o pessoal lá do caldo de cana Zanella, lá da Linha Castelli, já trouxe, né? Já trouxe, era o que já tá guardado ali na geladeira. 1 quilão de melado pra piazada comer com pão. Coisa boa. Vamos sortear também lá da farmácia rodoviária. Vamos tá sorteando aí, ó, um brinde especial para as crianças. Lá do seu Iraci de Quadros. Olha ali, ó, tá ali no chão ali, ó. Um balanço pra criançada se balançar. Ai, que beleza, né, seu Iraci? E lá da Vitalar Móveis, nós vamos sortear uma bicicleta. Tá ali, ó, a bicicleta tá ali, ó. Aí quem ganhar, se não gostar da cor, vai lá na Vitalar e troca, né? Uma bicicleta pra piazada andar por aí. Essa, inclusive, vem com as rodinhas, né? Aí se você já é mais pitoco pra andar de bicicleta, né, piazão, né, meninona? Aí já tira as rodinhas e fica tudo certo. Ô, vamos trazer música! Mas capaz que não. Ô, deixa eu só lembrar aqui o seguinte, ó. Atenção! Atenção, todas as unidades! Deixa eu trazer aqui pra você, ó. Deixa eu trazer aqui pra você um recado. Presta atenção aqui, compadre, comadre. Ô, você veio aqui pro centro e perdeu tua sacolinha de remédio? Mas capaz! mas eu sei onde é que tá. Ai, capaz que não. Olha só, a dona Dejanira e o seu Agenore, lá da loja Hawk, eles mandaram uma foto aqui pra nós, ó. Foi achado ali no banco da praça uma sacolinha com remédios do tipo insulina, um aparelho de medir diabetes, está guardado lá na loja Hawk, né? Ô, compadre, comadre, você sentou ali pra dar uma descansada e se distraiu e deixou por lá a sacolinha de remédio, ó. Vai lá na loja Hawk que o seu Agenor e a dona Dejanira já guardaram lá pra você, tá bom? Aí você vai lá e já fica tudo certo, né? Já recupera. Mas ali tem dona Dejanira, seu Agenor lá também, aquele abraço pra vocês, obrigado pela companhia. Ô, Baixão, fale!
13: Nicolas, tudo bem?
12: Bem, Deus você, homem do céu.
13: Tua família.
12: Amém, amém, amém, amém.
13: Uma ótima quarta-feira.
12: Uhum.
13: Pode dar uma musicona pra nós.
12: A qual é que você quer?
13: A valsa das flores.
12: É boa. Pra
13: todos. Os amigos e pra vocês da Rádio.
12: Mas que escutando tal?
13: Escutando a Rádio. Aí, ó. Mil. Deus abençoe vocês.
12: Amém.
13: Sempre.
12: Obrigado, Baixão.
13: Quarta-feira.
12: Pra você também, aquele abraço. Olha o Vardomiro Melo pra cantar no programa. E a Valsa das Flores. O Elias Guedes, aquele abraço. Meu amigo Edemar José Massaro, a Glaucia, toda a família, aquele abraço. Bom dia, povo. Oh, não deixe pra cadastrar o nome da piazada da sexta-feira. Sexta, nosso tempo é mais curto. Corre e manda o nome completo aqui pra nós.

0: dia.
1: Deu louco de boa essa também, né? Coisa, Balsa das Flores com Valdomiro Melo. Deixa eu ver quem é que tá com nós aqui pra participar com a gente. Cadê o Maurício? Ai, zálete, Maurício.
2: Bom dia, Nico.
1: Bom dia, tá bom?
2: Maurício,
1: bom?
2: Galera e Cometa. Estamos chegando nos São Lourenço aqui.
1: Mas que tá?
2: Vamos trazer um combustível pra cá.
1: Ó. Oh.
2: Manda um abraço e piazada Terera e Cometa aí que devem estar escutando o teu programa aí, meu amigo.
1: Deixa pra mim.
2: Beleza?
1: Beleza.
2: Boa pra ti, boa semana.
1: Obrigado.
2: Tchau, obrigado.
1: Pra você também. Que mais? Que mais você mandou aqui, homem?
2: Ah, já tava esquecendo de pôr o nome da piazada aí no sorteio.
1: Mas então?
2: O Jean Vitor e o Lucas Emanuel.
1: Tá bom.
2: Beleza, meu amigo?
1: Valeu, Maurício. Aquele abraço pra você, pra toda a família. Deus abençoe. Tudo de bom, parceiro. Deixa eu ver quem é que mais que tá aqui com nós, que também mandou áudio.
3: Oi, eu me chamo Paloma Thiago Thomas e queria participar do sorteio.
1: Oi, Paloma.
3: Estou ouvindo o seu canal hoje.
1: Aham.
3: Toda hora eu ouço.
1: Ah, que bom, hein, Paloma. Um abraço pra você. Bom dia, tudo bem? Coloca minha neta Lívia Verona Dali Tese da Cruz no sorteio. A Sônia que mandou aqui pra mim. Ai, tá louco de bal. Vamos ali no intervalo e já viemos com mais música atendendo mais gente aqui também, ó. Aliás, eu vou atender já aqui o Vanderlei Prudente. Ele pediu a música do Teodoro Sampaio, Campeão do Milênio. Já, já.
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6: 11:18.
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0: Mas que tal, né? Deixa eu mandar um abraço lá pro meu amigo Eloy. Ô Eloy, tomara que dê certo esse negócio aí, né, homem do céu? Mas que barbaridade! Mas aí não tem jeito, né? Mas vai dar certo, tenha fé em Deus, tá bom, parceiro? 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Ô, Nene Velho, quem que tá comigo aqui? O Valdemar, mas Valdemar Bueno, como é que você tá, homem? Tá bom ou não? Valdemar Bueno de Mamborê, Paraná. Um abraço, pessoal, lá de Mamborê. E agora eu vou atender aqui o Vanderlei Prudente, pediu aqui a música do Teodoro e Sampaio. O que que o Rogério mandou aqui pra mim, ó?
1: Bom dia, bom dia, bom dia.
0: Bom dia, Rogério.
1: Tá bom? Queria fazer uma homenagem pra minha, com a mulher especial que é pra mim, a dona Lini.
0: Pra dona Lini.
1: Era dois, que hoje é mais um rosa no jardim dela.
0: Que tal?
1: Que Deus o Pai abençoe de muitos anos de vida.
0: Verdade.
1: Ela sabe que ela é muito especial pra mim.
0: Olha só.
1: Beleza? E roda pra mim aquela música lá, o trem que segue pro interior aí. Um abraço. É o Rogério, eu tô de meu serviço em Nova Iara aqui. Fiquei ela saudade de me encontrar.
0: Olha ali.
1: Deus da graça.
0: Ó, o Rogério tá mandando o trem que segue para o interior. Deve ser do Sidney Lima, né? Deve ser do Sidney Lima. Daqui a pouco nós vamos achar aqui, tá bom? Deixa pra nós. Cadê a tia Tereza pra falar com nós também?
2: Bom dia, Nico. É a Tereza. Quero apanhar o nome dos meus netos aí no sorteio.
0: Mas pode apanhar.
2: Benjamin, de Jesus.
0: Uhum.
2: Murilo Antônio, de Jesus.
0: Uhum.
2: E Nicole, de Jesus.
0: Tá bom.
2: Põe eles no sorteio aí.
0: Já apanhamos, então. Quem mais aqui que mandou pra mim, ó? Bom dia. Bom dia.
3: Olá, mais sobrinho no sorteio. Lara Gabriela e Oliveira. Mirela, Mirela de Quadros. E Lucas Davi de Quadros.
0: Tá bom, a Sandra que mandou aqui pra mim essa mensagem. Bom dia, põe no sorteio. Vanizo Conelli Antônio Alves dos Santos. Valeu. A Eliane Zanella Consorte. Oi, Eliane. Coloque minha filha no sorteio do Dia das Crianças. A Ellen Zanella Consorte. Valeu, aquele abraço. Ô, Vanderlei Prudente. Essa aqui, né, bicho velho, ó. Teodoro Sampaio, campeão do milênio. 11:26, bom dia.

0: Deu louco de boa! E sim!
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0: Ó! Oh. Campeão do milênio! Ah, já vou tocar a música lá que o Rogério pediu pra Leni, que tá de aniversário hoje. A música é Viajando com Meu Amor, do Sidney Lima. Cadê o Rogério Brandalize?
2: Bom dia, Nicolas.
0: Bom dia, Rogério.
2: Minha sobrinha aí, Ana Paula Ribeiro Brandalize aí, no sorteio das crianças.
0: Aham.
2: Se possível, dar uma música e dar escolha de vocês. Esse programa é muito bom. Sempre estamos escutando, quando manda áudio, estamos escutando.
0: Ô, Rogério, um abraço pra você, meu queridão. Tudo é bom. Bom dia, coloca o nome do sorteio, Emanuele Vescovi de Campos. Aquele abraço. Ah, quem que vai falar comigo aqui será?
3: Bom dia, Nico, tudo bem? Eu queria deixar meu nome no sorteio. Maria Valentina Rufato de Césaro.
0: Aham.
3: E Bettina Rufato Ricardo.
0: Tá bom.
3: Agradeço se for atendido.
0: Oi, menina bonita! Já coloquei vocês aqui também no sorteio, tá certo? Bom dia, coloca o nome dos meus filhos no sorteio. Vinícius Monteiro e Tiago Monteiro Pinto. Quem mais aqui? A Nilza, bom dia! Coloca no sorteio. A Anne Davi. Kaique, Laura e Murilo. Tá bom, Nilza, já coloquemos todo mundo aqui. Quem mais aqui é bom dia, Nico? Bom dia, Valdir, tudo certo? Coloca no sorteio sexta-feira, ô Setembrino Batista, como é que você tá, bicho velho? Tá bom ou não? A Silmara Dambros, coloca no sorteio aí, ó, o Enzo Gabriel Cola, Maria Cecília Cola, o Daniel, o Davi e o Pedro. Tá bom, já coloquemos aqui então. Bom dia, coloca meus filhos no sorteio, Ana Luísa de Almeida e José Elias de Almeida. E a música que o Rogério pediu pra Leni, que tá de aniversário, ó. Parabéns, menina! Deus abençoe, saúde e paz!

0: Olha esse ponchado do Sidney Lima, né? Louco de penteado no violão.
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0: Fala aí, penteado, um abraço pro meu amigo Orly, o penteado lá do bar do penteado. Ô, penteado, velho, como é que você tá? Com aquele coque no cabelo, homem do céu, aí você não me ajuda, né? Ai, que barbaridade. Ô, deixa eu ver, ouvi aqui o que o tio Dercy mandou pra nós. Bom dia, tio.
2: Bom dia, Nico, tudo bem?
0: Bem, o senhor.
2: Eu queria ouvir aí lembrança com uma porca, velho.
0: É boa essa.
2: E estou avisando todos os sócios, já que amanhã nós temos Doce Amor lá.
0: Opa!
2: E sábado, um bailão com Gabriel Paz e o Nino.
0: Estou
2: te convidando para ir lá.
0: Mas então tá bom.
2: E manda lá pro Moacir Bonassi.
0: Aizá, Moacir, velho.
2: E uma boa quarta-feira pra ti, tudo de bom, é um abração. Hein?
0: Um abraço pra vocês também, amanhã Doce Amor, na quinta-feira, né, no matinezão. E depois o Marcos Paz e o Nino Paz no sábado, bailão lá da Associação Vividência de Idosos. Cadê a dona Verônica Maroni?
3: Bom dia, tudo bem?
0: Bom
3: dia. Eu queria concorrer no programa.
0: Como é que tá?
3: Oferecendo pra Ana Laura.
0: Ana Laura.
3: E pelo Leonardo, concorrer aos prêmios do programa.
0: Mas claro.
3: O Dia das Crianças. É isso, muito obrigado.
0: Tá bom, dona Verônica. Cadê o Altair de Domênico?
4: Nico, buenos dias.
0: Buenos dias, tchê. Mas que tal?
4: E o Nico, poder tocar aí, saudoso Teixeirinha aí, a última gineteada. Ah, um shot teve de fazer perder as paias boas do bolso, né? Feito.
0: Valeu, já, velho. Mas que tal esse Altair, não é dos fracos, né? Daqui a pouco nós vamos tracar ali fogo nessa aí. Ô, Nene, vem, vamos pro intervalinho que o Coutinho tá louco pra trazer.

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2: Vamos então para a previsão do tempo com Ronaldo Coutinho do Prado, diretamente de São Joaquim, Santa Catarina. Antes, deixa eu mandar um abraço pessoal lá da Loja Chapecó. Povo bom da Loja Chapecó. A Ione, toda a galerinha lá, Dona Vera, o Cleimar, seu Ibanor, a Suzy, todo aquele povo lá, um abraço pra vocês, Deus abençoe, bom dia. Obrigado pelo carinho da companhia aí, gente. 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Ô Ronaldo Coutinho, conte pra nós aí se nós vai poder trabalhar de tarde ao ar livre ou não, né? Se chove, se não chove, homem do céu, conte.
3: É, o tempo segue no geral com condições aí favoráveis a tempo assim mais pra bom agora pela manhã, começo da tarde, a chance de chuva hoje pequena, ao final do dia à noite se tiver, fica mais quentinho, passa aí dos 25 graus. Na quinta já pode ter alguma chance de chuva antes do meio-dia, e à tarde e noite pancada isolada na região. Pode ter alguma coisa de granizo e vento. Sexta e sábado também, pequena chance de manhã, maior chance à tarde e noite. Não muito quente, nem não esfria muito e não esquenta muito. Típico de outubro. O problema mesmo é o excesso de umidade. Pode ter algum toró d'água isolado. No domingo, menor chance ou mais no final do dia. Segunda, já pode ter chuva de manhã e principalmente à tarde. Os volumes de chuva são até que razoáveis, somando de hoje até segunda e nos próximos 15 dias mais ainda. É aproveitar esses intervalos de tempo seco, porque até o dia 20, até o final do mês, praticamente dificilmente teremos mais do que 30, 40 horas seguidas sem chuva. Deu para fazer alguma coisa? Faça. Da Climatea, Ronaldo
2: Coutinho. 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Lá com o seu Agenor e com a dona Dejanira. Ai, ai, ai, ai, ai. Que eu vou fazer agora? Vou ter que tocar música, né? Ô, esqueci de falar na abertura do programa, homem, que nós temos também uma sombrinha lá com a dona Marlene Zenaro. Comprou e trouxe aqui pra nós sortear? Ai, capaz que não, homem do céu. Eu tinha se esquecido dessa também, né? É uma infinidade de prêmio que nós vamos estar sorteando aqui pra esse povo. Que beleza. Ah, então onde é que tá aqui o vale. Tá bom, então vamos sortear um punhado, primo. Ô, oh, deixa eu ver quem é que tá comigo aqui pra me tocar o Porca Velho, Tio Dercy, depois tem que tocar a última gereteada lá pro Altair de Domênico. Bom dia, coloca meu filho no sorteio, Arthur Miguel Rosa da Silva, sempre na escuta. Oi, Miriam, um abraço pra você. A Roselinho Pedrinho da Lacosta, aquele abraço. Os netos Helena e Augusto da Lacosta. A Vanessa Moraes, aquele abraço. Colocando aqui no sorteio a Cecília Marafon, Miguel Antônio Barbosa e o Richard Henrique da Silva. Ô, Lori Ramão, como é que você tá aí, bicho velho? Tá bom ou não? Coloque o Davi Romão também aqui no sorteio. Rode a música o voo do Condor. Daqui a pouco vamos trocar essa aí pra você também lá com o Mato Grosso e o Matias. Quem mais aqui, ó? Bom dia, Iraci de Jesus Souza Bedim. Oi, dona Iraci, tudo bem com a senhora? Quem mais mandou áudio
0: aqui? Bom dia, Nicolas. Como é
2: bom
0: que
2: dia.
0: Tá, mas tamo bem. Conversar com a dona Maria ali já, acertemos. Né? Sexta-feira vou vir fazer o serviço ali. E daí, umas horas você poderia dar um chego aqui no, na casa dela também. É uma senhora bem legal. Bem legal.
2: Ah, dona Maria Vanelli?
0: Beleza. Manda uma música pra nós, homem da fé, que nós estamos precisando de uma música.
2: Beleza? Ô, seu Rivail! Um abraço pro senhor aí, tudo de bom. Obrigado pelo carinho, como disse, seu Rivail Moreira. Um piazão que faz o serviço de jardinagem, que é um espetáculo, né? Adorei a Tibera no baú, aquele abraço, toda a família. Obrigado pelo carinho, como disse, colocando que a Rafaela e o Augusto baú. O tio Darcy pediu essa aqui, ó. Diz que essa vai sair amanhã lá com o Doce Amor, lá na Associação de Idosos. E no sábado com o Marcos Passa também, né? Ô Valdecir dos Santos, bom dia, bom programa pra nós. A Nelly Lucas, aquele abraço, Osmar Rec. Obrigado pelo carinho da companhia, parceiros. Tá aí, ó, a lembrança do Porca Velha. 11:45 já.

0: Mas aí que eu me refiro, né? Essa valsa véia de sartar boteado do bolso, né? Mas que maravilha. Ô, oh, antes de eu tocar aqui o Teixeirinha. É, onde é que eu tô aqui, homem do céu? Ah, tô aqui. Mais perdido que cachorro que caiu da mudança, homem do céu. Como é que é? Mais por fora de... do que cueca em lua de mel. Mais perdido que com cupim metalúrgica. Ai, que bárbaro. Oi, Tere Koroleski, como é que você tá, bonitona? Coloca aí a Caterine Vitória Koroleski Girar Giraldi no sorteio, tá bom? Dona Helena Gellen, como
1: bem?
0: É que tá, senhora?
1: Quero colocar o meu neto e bisneto no sorteio.
0: Mas claro
1: o
0: que sim.
1: O bisneto é Noah. Aham. E o sobrinho é João.
0: Uhum.
1: João Reis Gonçalves.
0: Aham.
1: E o Noah é Noah Bahia.
0: Uhum.
1: Agradeço, que Deus nos abençoe.
0: Dona Helena, abençoada, um abraço pra senhora. Bom dia, Lourdes Bipoia, coloque o Bento, Benício, a Eloá, Nayá, Noah, e também o Leonardo, todo mundo no sorteio. Né, bicho, velho?
2: E aí, Nico, bom, tudo certo, Ivone?
0: Oi, mano.
2: Bota meus filhos no sorteio. Lá iria Pazeta e Cailane Pazeto.
0: Azai, Ivone, velho, aquele abraço pra você, obrigado pelo carinho da companhia, parceiro, tudo de bom. A música que o Thaír de Domênico pediu é essa aqui, ó. Azai, Tete, cheirinha, velho. E a última, genieteada, tchê. Que tal? 11:50. Ô, Clarecires, cuida a hora aí, beiçudo. 11:50.

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0: Ô, pessoal aí da Feira da Agricultura Familiar, aquele abraço. Obrigado pelo carinho da companhia. Tudo de bom pra vocês, tá? Olha aí lá, um abraço aí. Tudo de bom, tá? Gostaram dessa, então? Mais extraviado que cueca em lua de mel. Que Barbie, tá? Mais por fora do que cupim em metalúrgica, mas... Isso que é coisa séria. Ô, Ari de Lara, como é que você tá, homem? Você tá bom?
3: Põe o nome do meu neto, né?
0: Aham.
3: Na sorteio da criança.
0: Como é que é o nome deles?
3: Lucas Lara Freitas.
0: Aham.
3: E a Beatriz Lara Freitas.
0: Tá bom.
3: E a Alicia Galvão Soares.
0: Aham. Quem
3: Lucas,
0: mais?
3: Javi Bueno.
0: Aham.
3: E Davi Bueno.
0: Tá bom. Todo mundo no sorteio. A Isalete, dona Ivanirda, primeira dama, a esposa do meu amigo Ico, como é que tá a senhora?
4: Bom dia, Nico. Tudo
0: bom
4: bem?
0: Dia, bom você?
4: Nico, eu gostaria que você colocasse minha neta, Eduarda Valentina Costantiuk, no sorteio.
0: Tá. Deixe pra mim, dona Ivanilda, um abraço pra senhora. A Noeli Forquesato também colocando aqui os netos, Cecília Zoconelli, o Thomas, Henrique Marcelino, a Lucimara Garcia da Rosa, coloque as crianças aqui, a Lauren da Silva Lima, no sorteio. A Deolinda Lopes, colocando aqui o Vitor Antônio do Amaral, a Bianca Emanuele Lopes, desde já agradeço. Tá bom, então. Ô, vamos fazer o seguinte, vamos ali no intervalo? Depois eu tenho que tocar o voo do Condor. Isso que o pessoal pediu pra mim aqui, e muito mais pra você, um monte de coisa boa. Oi, dona Lourdes Bongrates, como é que tá a senhora? Tudo bem? Bom dia.
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0: 11:56. Vai participando com nós aqui no 999151102, que está liberado pra você. Só lembrando aí, né, gente? Só lembrando aí que não deixe pra colocar o nome sexta-feira pro sorteio, tá

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1: 11:56, 11:56. Não.

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1: 11:57, 11:57. 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Ó, pessoal, não consigo atender aqui no WhatsApp, abençoados de Deus.
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1: 11:58. Oi, Nelly Lucas, não consigo colocar no sorteio por aqui, é só no WhatsApp, tá? 999151102. A Marli Inácio de Lima, lá em Quedas do Iguaçu, acompanhando nós. Nosso muito obrigado pelo carinho da companhia.
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1: Mas que tal, gente? Vamos pra Voz da Esperança. Olha, você que ainda não mandou mensagem, corre, manda mensagem pra mim aqui no 99915-1102. Cadastra a criançada pra participar no sorteio de sexta-feira. Pode ir pedindo música também. Depois da Voz da Esperança, a gente volta e vai até uma hora da tarde atendendo vocês, tá bom? Padre Lino Baggio, seja bem-vindo ao Tudo em Casa e nos traz os avisos, recados e comunicados da nossa paróquia São Roque.
2: Com alegria, estamos chegando até você com o programa A Voz da Esperança, aqui da paróquia São Roque de Coronel Vivido. Hoje, dia 7 de outubro, quarta-feira, e a igreja faz memória da bem-aventurada Virgem Maria do Rosário, Nossa Senhora do Rosário. E a devoção a Nossa Senhora do Rosário desempenha um papel muito importante na nossa vida. Ela que nos incentiva a oração, a realmente através dela também rezarmos ao Pai. E em suas aparições ao longo da história, Nossa Senhora sempre enfatizou a importância de rezarmos o terço. Ela insiste que o terço seja uma parte essencial de nossa vida de oração. Ela deseja estar ao nosso lado sempre. Então, hoje o convite é assim muito especial para todos nós, né? Vamos rezar mais o terço, juntamente com Maria, nossa mãe, sentir também o seu carinho, o seu amor, né? Então, neste dia de Nossa Senhora do Rosário, que nós nos sintamos sempre mais chamados a estar com ela e também com ela rezarmos e meditarmos também sobre o mistério de Cristo. E passo agora algumas comunicações aqui da nossa paróquia. Nós estamos na Semana da Criança e no próximo dia 12, então é o dia da criança, e nós estamos arrecadando doces para que sejam distribuídos para as crianças no dia 12. Então, se você gostaria de fazer a sua doação de um doce, né, um pacotinho de bolacha, enfim, aquilo que as crianças gostam, pode fazer a sua doação e traga aqui na Secretaria Paroquial, né? E no dia 12 de outubro, então, os jovens distribuirão para as crianças. Nós também vamos retomar as visitas missionárias, né? E desta vez nós faremos lá na comunidade de Vista Alegre, recordando que nós estamos no mês missionário, né? Então, muito importante que nós também vamos ao encontro das pessoas, levando a palavra do Evangelho, a bênção de Deus, né? Então, no próximo dia 17, agora deste mês, é o terceiro sábado do mês de agosto, então nós iremos fazer missões lá na comunidade de Vista Alegre, São Sebastião a Capela, né? Na comunidade de Vista Alegre, então nós iremos de manhã, sairemos aqui da igreja matriz às 8 horas, iremos direto para a capela lá em Vista Alegre e de lá será feito o envio. Também a comunidade de Vista Alegre irá preparar o almoço para todos os missionários e missionárias, né? Então, no próximo dia 17. E também já reservamos o dia 21 de novembro, né? Também para Vista Alegre. Se nós não concluirmos as visitas missionárias agora no dia 17, então nós vamos concluí-las no dia 21 de novembro, né? Tendo presente que o terceiro sábado de cada mês está reservado às visitas missionárias, né? Então queremos também preparar a comunidade de Vista Alegre para a festa de São Sebastião, também preparar para a novena de Natal, né? Isso é muito importante, fortalecer também a nossa consciência cristã, né? Então, no próximo dia 17, as visitas missionárias e, se necessário for, então nós faremos também no dia 21 de novembro, lá na comunidade São Sebastião de Vista Alegre. Nos dias 7, 8 e 9 de outubro, nós teremos o tríduo em honra a Nossa Senhora Aparecida, lá na comunidade do Limeira, sempre às 19h30. No dia 9, sexta-feira, o encerramento será com missa, né? Então, no dia 9, sexta-feira, né? Às 19h30. E no dia 12, a festa de Nossa Senhora Aparecida. Nos dias 31 de outubro e 1º de novembro, nós teremos aqui no centro comunitário o retiro da renovação carismática católica, né? Maiores informações vocês poderão adquiri-las com a Cleusa. Também avisamos as comunidades e os pedidos para as velas do advento será até o dia 15 deste mês, né? Então, quem está pensando fazer o seu pedido para a vela do advento, então, até o dia 15 deste mês e entrar em contato com a secretaria paroquial. Nós também, no dia 24 desse mês, faremos um encontro de formação espiritualidade e missão em São Vicente Palote. Será também aqui no centro de formação, aqui no centro comunitário, será das 8h30 até às 16h, né? E haverá o almoço aqui no local, né? Então, somos todos convidados a participar, né? Um dia muito especial, dia 24 de outubro, das 8h30 até às 16h, e virá aqui conosco o padre Jonas Gabriel Vilela Santos, que ele trabalha lá em Campo Grande, e virá para nos orientar neste dia de formação com o tema espiritualidade e missão em São Vicente Palote, né? Então, já vai anotando aí, né? Dia 24/10, das 8h30 às 16h. É importante também que faça a sua inscrição aqui na Secretaria Paroquial para também providenciar alimentação e tudo mais, saber quantas pessoas, né, que vão participar. Então, dia 24 de outubro, das 8h30 às 16h, aqui no Centro Comunitário, teremos o dia de formação espiritualidade e missão em São Vicente Palote. Hoje, dia 7, quarta-feira, às 15h, nós teremos a missa da saúde aqui na Igreja Matriz, também hoje às 19h30, lá na comunidade Nossa Senhora do Rosário, né? Tendo presente que hoje é o dia de Nossa Senhora do Rosário, né? Lá no quilômetro 5, também às 19h30, lá na comunidade Nossa Senhora Consoladora, na linha Borsato. Dia 8, quinta-feira, amanhã, às 7h, teremos a celebração aqui na Capelinha da Matriz. Às 14h30, Nossa Senhora da Glória, linha Castelli, Mãe Rainha e Nossa Senhora dos Navegantes, a celebração será lá na comunidade Mãe Rainha. Dia 9, sexta-feira, às 14h30, Sagrada Família, um Passo Bonito, e Nossa Senhora do Rocio, linha Afonso Camargo. Às 19h30, sexta-feira, Cristo Rei e Nossa Senhora Aparecida, né? Será lá na Limeira o encerramento do trido. Dia 10, sábado, 14h30, Santa Lúcia. E às 19 horas, Nossa Senhora do Perpétuo Socorro, no Madaloso e São Cristóvão. Dia 11, domingo, às 8h30, nós teremos a celebração aqui na Igreja Matriz e lá na comunidade Santa Clara. Às 9h30, lá na comunidade Nossa Senhora da Saúde, no Palmeirinha. E às 15 horas, domingo, dia 11, nós teremos a celebração na Gruta, lá do Caçador, Nossa Senhora Aparecida, né? Então, domingo às 15 horas. E às 19 horas, dia 11, nós teremos a celebração aqui na Igreja Matriz. Na segunda-feira, então, dia 12, dia de Nossa Senhora Aparecida, nós teremos a celebração aqui na Igreja Matriz às 6 horas da manhã. E às 10 horas, então, nós teremos lá na comunidade de Abundância, né? Nossa Senhora Aparecida, às 10 horas, também na comunidade de Limeira, às 10 horas, e aqui no bairro Nossa Senhora Aparecida também às 10 horas. Dia 13, terça-feira, às 19h30, teremos a celebração da esperança aqui na Igreja Matriz. Dia 14, quarta-feira, às 15 horas, nós teremos a celebração da saúde aqui na Igreja Matriz e às 19h30 na comunidade Santo Antônio, no Jacutinga. Dia 15, quinta-feira, às 7 horas, nós teremos a celebração aqui na Igreja Matriz. Dia 16, sexta-feira, às 19h30, Santo Antônio Salto Grande e São João Batista de La Salle, na linha Borges. Dia 17, sábado, 14h30, São Pedro, na linha Carão, Nossa Senhora do Caravaggio e Nossa Senhora do Bom Parto, no Rio Quieto. E às 19 horas, dia 17, Nossa Senhora das Graças, no FLEC, e Santa Rita de Cássia, no bairro Camilote. Dia 18, domingo, 8h30, teremos a celebração aqui na Matriz e também lá na comunidade Nossa Senhora da Imaculada Conceição, no Imaribo. E às 10 horas, dia 18, domingo, na comunidade Mãe Três Vezes Admirável, São Luís, na celebração também da padroeira. E dia 18, 19 horas, então, domingo, nós teremos a celebração aqui na Igreja Matriz. Eram essas as nossas comunicações para hoje e pela intercessão de Nossa Senhora do Rosário, de São Roque, desça sobre todos vós a bênção de Deus Todo-Poderoso, Pai, Filho e Espírito Santo. Amém.

0: Abraço, tudo em casa aqui da Palote FM. Aqui você tá em casa, tá bom, parceiro? Ah, capaz que não. Oi, eu já vou tocar a música aqui do Lori Ramão, tá? Vou tocar já já. Quem que mandou um áudio pra mim aqui foi o Clayton.
1: Bom dia, Nico.
0: Bom dia.
1: Tá melhor essa? Toca um musicão do Nazi com Chico Rei Paraná aí. É, Canarinho Prisioneiro. Eu ofereço pros ouvintes aí, beleza? E agradeço por atendido.
0: Canarinho Prisioneiro. Tá bom, já vou deixar salvo aqui, aí a próxima, agora eu vou atender o Lori Ramão, depois eu atendo aqui o Chico Rei Paraná e o Canarinho Prisioneiro lá pro pessoal de Itapejar do Oeste. Ô Cleiton, um abraço pra você aí, parceiro, tudo é bom, tá? Quem que mais aqui? A Denise Grosselli, o Tyson, quem mais aqui, ó? O Vincenzo, a Helena, valeu, aquele abraço. Quem mais que mandou um áudio aqui pra mim?
2: Oi, bom dia, eu queria que você colocasse meu nome no sorteio, Antônio Miguel Fernandes.
0: Antônio Miguel Fernandes, valeu, já tá no sorteio aqui, tá bom? O que o Rogério mandou pra mim aqui, ó?
3: Me agarro na cadeira mesmo aqui em casa, sozinho, tá rodeado dos dois lados e batendo o pé ainda, hein? Tá lasqueiro na quarta-feira, senhor.
0: Ô, Rogério, aí sim, né? Ainda mais que a namorada tá de aniversário. Bom dia! Quem que mandou
4: pra mim? Bom dia, Nico, tudo bem? Aqui é Ivanildo. Coloca meus netos aí, ó, sorteio.
0: Aham.
4: Maria Luísa Moraes. Ai, João Antônio Moraes.
0: Oi, Ivanilda.
4: Não, mim, não, não me deixa.
0: O que que você me falou aqui, ó? Estão colocando veneno pros gatos aí na comunidade do Cristo Rei? Mas não é possível, isso aí é crime, né, tigrada? Olha aí, rapaz. Bom dia, Nico, tudo bem? Coloque minhas netas no sorteio, Yolanda de Brito Escolar e Serena Kaminski. Valeu, Odete. Quem mais aqui, ó? Ah, bom dia, quero participar do sorteio, Dia das Crianças, Sofia Vitória Poleto Oliveira, bairro São José Operário. Oi, Sofia. Quem que tá aqui é o João Pedro.
5: Bom dia, Nico.
0: Bom dia.
5: Bitoca na escuva, tá aqui com o Taparelo.
0: Ô, Bitoca. Como é que você tá?
5: Um almocinho.
0: Aí, ó.
5: E tá de colheita.
0: Aham.
5: Foi meus netos no sorteio aí, Nico.
0: Uau.
5: João Pedro, Rodrigues dos Santos, a Helena, Rodrigues dos Santos, e meu bisneto, Luan Pisato.
0: Ô, Luan.
5: Tá bom, Nico.
0: Tá bom. E mais?
5: Ah, Nico, e mande pra nós aí o velho casarão aqui.
0: Velho casarão, já quer.
5: Taparelo, tá bom?
0: Mas, velho casarão, daqui a pouquinho... Vou tocar pra vocês, mas capaz que eu não vou tocar de certo, homem do céu. O que vocês mandam? Aí sabe, toca, velho. Vou tocar com o velho Teixeirinha pra vocês daqui a pouco. O velho casarão. Pessoal lá do Taparelo, aquele abraço. Quem mais aqui, ó? Valeu, Bitoca. É, a Marli Lotti. A Nayara Machado Lodge, aquele abraço, bom dia, obrigado pela companhia. A Kátia Bosqueiro, bom dia, estamos na escuta, quero convidar o povo, Vividência e Protrido, com a apresentação das crianças, sábado à tarde, vai ter um bazar com roupa e calçado, ali na sede das guerreiras, já estão todos convidados. Oi, Kátia, um abraço pra você. Bom dia, quero pôr a Eloá Sofia Fernandes Batista no sorteio, valeu, Edna, um abraço pra você. E fechando este momento aqui, ó.
6: Bom dia, tudo bom bem? Dia.
0: Oi.
6: Eu queria colocar o Keldi no sorteio.
0: Mas, Ale, Keldi.
6: Dia da criança.
0: Uhum.
6: Tá bom? Se eu for atendido, eu agradeço.
0: Valeu, Keldi, um abraço pra dona Lucy Bon Giovanni, aquele abraço, obrigado pelo carinho da companhia. Ô, Lori Ramão, demorou um pouquinho, mas tá chegando aí o voo do Condor. Mato Grosso e o Matias pra cantar no programa. 12 horas 17 minutos.

nota de falecimento. A funerária Jerusalém e a família Antunes comunica com pesar o falecimento de Sebastião Antunes, aos 73 anos, ocorrido ontem no Instituto Médico Nossa Vida. O corpo está sendo velado no Memorial Jerusalém. Cerimônia de despedida hoje às 16 horas no local do velório e após sepultamento no cemitério municipal Vicente Palotti. A funerária Jerusalém e a família Antunes comunicou o falecimento de Sebastião Antunes. A família enlutada, as nossas condolências.

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3: Mas que tal então, né? Vai ter o bailão lá no sábado e amanhã tem Doce Amor lá nos idosos, né? Ai, coisa boa. Ô, dona Célia, o pessoal lá do Limeira, aquele abraço pra vocês, obrigado pelo carinho da companhia, tudo bom. Hoje começa o trido, né? Hoje começa o trido, então, lá na comunidade do Limeira, pra grande festa do próximo domingo, aliás, da próxima segunda-feira, perdão, se você ainda não comprou a ficha churrasco, né, dona Célia? Procura o quanto antes aí que o pessoal vai, não vai fazer reserva, né? Não adianta dizer assim, ah, reserva pra mim o churrasco. Não, tem que comprar lá o churrasco, vai ser uma festança louco de boa lá na comunidade do Limeira. 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
3: Opa, 12:27, meio-dia 27. 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A Esquetale. Ô, tiozão, deixa eu trazer recado pra você aqui, ó. Tem que tocar música agora aqui, mas capaz que não, de certo. Opa, 12:28, deixa eu atender mais um povo aqui, já vou atender o pessoal lá de Itapejara do Oeste, tá bom? O seu Ademir Maroni, colocando os netos, pedindo a música Fama do Boi Barroso, do Teixeirinha. Vamos procurar aqui, daqui a pouco nós vamos tocar aqui, tá bom? Fama Boi Barroso. Então tá bom. Daqui a pouco nós carquemos ali fogo aí, tá? A Fama do Boi Barroso. Ai, ai, já achei por aqui. Ô, tiozão, deixa eu ver aqui, ó. José Ivan Rodrigues. Como é que você tá, bicho velho? É o novo coordenador do Terço dos Homens. Mas por fora do quê? É isso aí, mais ou menos, né? É isso aí, José Ivan, bem isso mesmo. Bom dia, peço que coloque o nome da minha família no sorteio. Ivani, Alcides, Ribeiro, Emily, quem mais que Heloíse? Deus abençoe, amém. Obrigado, quem que mandou isso aqui pra mim foi a Ivani. Oi, Ivani, um abraço pra você, tá bom, minha queridona? A Lúcia Muniz, como é que você tá? Tá boa ou não? Coloca aqui o José Muniz Gustavo. Lúcia, agradeço pela atendida, que Nossa Senhora abençoe vocês e as crianças pelo seu dia, gratidão. Valeu, Lúcia. O Ivo e Dona Virgínia Paiussato, colocando no sorteio aqui também, tá bom. Ai, ai, ai. Quero colocar no sorteio meus netos, Luísa Schmeng, Isaac Schmeng, Isabela Schmeng e o Pedro Schmeng. A Maristela que mandou aqui pra mim. Cadê o Calbi, ó, meu do céu?
5: Bom dia, meu amigo Nico.
3: Bom dia, Calbi.
5: Tudo sossegado?
3: Bom, e você?
5: Toca pra nós aí, Floriano da Cordona, com os quatro Galdérios, se possível.
3: Aham.
5: Obrigado, pode mandar um sorteio aí.
3: Ah, então tá bom, né? Daqui a pouquinho os quatro Galderi, Floriano La Cordiona. Onde é que eu tô aqui, homem? Aqui, é aqui que eu tô. Nem vou falar mais, que nós estamos mais perdidos que cego, tiroteio aqui, né? Ai, ai, ai. Valeu, Calbi, daqui a pouquinho eu vou tocar tua música aqui, tá bom, bicho velho? E quem mais aqui? Bom dia. Põe meu filho no sorteio, Henrique Ribeiro Cardoso, do Novo Horizonte. Quem mais aqui, ó?
6: Bom dia, Nico.
3: Bom dia, Lourenço.
6: Aí de põe o nome das minhas netas no sorteio aí, é.
3: Ah.
6: Brenda Jordane dos Santos e Vitor Gabriel dos Santos.
3: Tá bom.
6: E se for possível, toca a música aí pra nós, Cabelos Brancos. Pra quem diga, agradeço. Né?
3: Cabelos Brancos, tá bom, vamos deixar aqui, vamos tentar ver se nós conseguimos tocar aqui, tá bom? Obrigado, meu queridão, obrigado pelo carinho da companhia aí, Lourenço. Quem mais aqui? A Ana Kissel, gostaria de colocar meu filho no sorteio, Miguel Kissel de Castilho. Tem mais aqui, bom dia. Ô, Abrão, como é que tá? Quero participar do sorteio, Abrão Santana. Ah, não, aqui, ó, meu neto, João Vitor de Farias, valeu, Abrão. Quem mais aqui, ó, Claudina Corá. Opa! A Clara, o Heitor, o Henrico e a Elisa. Sou do Bairro Líder. Obrigado, valeu. Quem mais que bom dia? A Clarice Gomes da Costa, quero participar dos Tudo em Casa. Clarice Gomes, Costa, Anitta Garibaldi, participou do sorteio do Dia das Crianças, os filhos Marciele Fátima dos Santos e Marcelo Gomes dos Santos. Filho Marciele Fátima dos Santos e o Marcelo, então tá bom. A Marisa Brustolin Paz, colocando a Fernanda Fiorentin Paz e o Davi Fiorentin Paz. A Neuci da Silva Polês, oi Neuci.
7: Bom dia, amigo, tudo bem? Aqui é a Neuci.
3: Tudo certo?
7: Queria colocar o nome dos meus netos no sorteio.
3: Ah, vamos colocar então.
7: Alice Polesse Herman.
3: Tá bom.
7: E Gustavo Polesse de Chaves.
3: Tá bom.
7: Beleza?
3: Beleza, já coloquemos aqui, tá bom? Agora eu vou atender aqui o pessoal lá de Tapejara do Oeste. Mas que tal? Quem que pediu lá? O Cleiton. Chico Rei, Paraná e o Canarinho do... Canarinho Prisioneiro, né? É isso?

0: bem capaz que não deu boa essa de certo, né? Canarinho, prisioneiro, Chico Rei, Paraná, aqui no seu Tudo em Casa.
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0: Aí, ó. Ô, Nenê, deixa eu ver quem que eu tenho que atender aqui já. Vou atender o Bitoca aqui, tá? Pediu o velho casarão. Já vou tocar pra você aqui, tá bom? Fica tranquilo. A Marli Schneider, oi Marli. Mandando aqui colocar a Isabela Schneider Schiavini, Matheus Schneider Schiavini. Grande abraço, Marli. O Evandro Monteiro, colocando aqui Isabelle, Murilo, Heitor, Maitê, todo mundo. Tem mais gente aqui ainda, ó.
2: Oi, Nico, tudo bem?
0: Oi.
2: Como que tu tá?
0: Bem, você?
2: Viu onde você não tocou minha
0: Oi,
2: música,
0: Oi, Maria.
2: Né? Ah, bonito.
0: Mas não consigo tocar Viu? Banda, abençoadinha.
2: Se você puder tocar agora, ia pedir aquela do... Agora que você acabou de tocar, mas do Teixeirinha, aquela lá, o Rei Trançado.
0: Rei Trançado.
2: E oferecer pra todo mundo que estiver ouvindo, pro meu amor e pra minha sócia. Beijos, fica com Deus.
0: Valeu, Maria. Aquele abraço. Aquele abraço pra você. Obrigado, Maria. Deus abençoe, tudo de bom, tá bom, minha queridona? Quem mais aqui? Bom dia, colocar a Luísa Froner, Maria Angelina Neres, da Ana Sofia Neres, Joana Zumira Neres, que mandou pra nós aqui, tá? Vitória Neres, a Clara, Alice Neres, todo mundo. Cadê o Altair de Domênico?
3: É, só lembrando, né? Família Paz aí, seu Nino Paz, o Gabriel aí, enfim, toda a família aí.
0: Sim.
3: Um grande talento que tem essa família aí feito.
0: São
3: e o Nino, no caso, é um, já de um repentista, sabia? E esse aí faz verso,
0: eu sei. Feito.
3: Parabéns, vale. Pode ter certeza que vai dar casa cheia aí, valeu.
0: Valeu, Altair, aquele abraço. Bom dia, tudo bem? Coloca no sorteio, Josué Gustavo. A Lúcia Muniz que colocou aqui pra nós. A Edna Fernandes, colocando aqui o Lorenzo, a Laura, o Ravi, os netos dela aqui também. A Marli, boa tarde. Coloca a Júlia no sorteio. Júlia, Marli Feltes. Oi, Marli, aquele abraço pra você, tá bom, minha queridona? Bom dia, coloca o nome das minhas netas no sorteio. Yasmin, Sofia, Vitória, Sofia Santos, Guedes e Lore. São Cristóvão, quem que mandou essa aqui pra mim? Foi a Lore. Ah, foi a Lore. Nossa. Oi, Lore, como é que você tá? Elias, aquele abraço pra vocês, e meus queridão? É, a Lore Santos Vasconcelos tá digitando lá ainda pra nós, né? Bom dia, coloca a Cacilda, colocando aqui o Thiago, Emanuel dos Santos, o Theo Gabriel, o Bento Fiorentinho, o Arthur Dutra de Castilho. Todo mundo aqui tá no sorteio também, tá? E o Bitoca pediu essa aqui pra nós, ó. Velho Casarão. Mas que tal? Aí sim, né, Bitoca? 12h38. Boa tarde, gente.
4: Estes versos quero oferecer pro meu irmão e amigo, a

0: Mas aí sim, né? Deu boa, o velho casarão com Teixeirinha aqui no seu Tudo em Casa da Palote FM. Deixa eu só registrar aqui a participação, ó. A Santina dos Santos colocando aqui a Nicole Walter Belo e o João Eduardo da Silva Belo. Quem mais aqui, ó? A Lore falando o seguinte, coloca meus netos no sorteio. Victor Antônio Antunes de Lima, Victor Antônio de Lima e Eloá Aparecida de Lima Miranda. Já tá todo mundo aqui também cadastrado no sorteio.
1: 12:42.
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0: São 12:42, meio-dia e 42. Olha só, gente, pessoal participando conosco aqui, ó. Fervendo aqui, suqueira aqui, né? Coisa boa demais. E você, bom, ainda dá tempo de você correr e mandar mensagem pra nós aqui também. Dá tempo de você participar, tá bom? 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Mas que tole. Ó, a música com o seu Ademir Marone pediu pra nós essa aqui, ó. A fama do boi Barroso. Vamos ter que tocar pra ele aqui, ó. Ó, ó o Teixeirinha velho aí, ó. Mas que tole. Aí que eu me refiro, hein.

0: Mas que tal a fama do boi Barroso? E nós já vamos encarrilhando outra por aqui pra nós atender, pelo menos, o parte do povo, né? Olha os quatro Galdérios. Quem pediu essa aqui pra mim foi o... O Calbi. Ô, Calbi, como é que você tá, bicho velho? Tá bom ou não? Olha só. Tem aqui o Valdecir Guinoato. Não vou conseguir atender. Sem chance, nome do céu. Sem chance.
1: Campeiro.
0: Ó.
2: O seu Ademir Maroni pediu pra nós essa aqui, ó.
0: Ah, ele gravou nós falando lá. Cadê o Carlinho? Polês, ô Carlinho, como é que você tá, homem do céu? Tá bom?
3: Nico, tudo bem com você?
0: Bom.
3: Quero colocar o nome do meu netinho no sorteio de sexta-feira aí.
0: Tá bom.
3: Joaquim Polês de Carvalho, Maria Cecília Polês de Carvalho e o Rafael Polês. Rafael é o filho do Ado. Tá bom?
0: Tá
3: graças
0: bom.
3: E toca uma música bem boa aí pra nós. Tudo de bom pra você. Tá.
0: Valeu, Carlinhos. Aquele abraço pra você, meu querido Havana. Obrigado pelo carinho da audiência e da companhia.

0: Vamos fazer o seguinte, ó. Vamos rodando essa aí, gente. Na sequência tem o Baitaca Cabelos Brancos. Quem que foi que pediu pra mim aqui, ó, meu Baitaca Cabelo Branco? Ah, foi o Lourenço. Depois tem a Maria, pediu o relho trançado aqui com a Teixeirinha também. Então vai tentar tocar pelo menos um pouco de cada uma delas, tá bom? Eu já vou agradecendo aqui a você pela audiência, pela companhia, pela preferência, dizer que eu vou voltar amanhã, lá pelas 11 horas, se Deus assim nos permitir, né? E você manda mensagem pra nós pra participar do sorteio e também fazer pedido musical, tá certo? Gente, um grande abraço, fica com Deus, saúde e paz a todo mundo. Eu volto amanhã, se Deus quiser. Tchau!
1: E vamos floreando a cordona por esse Brasil afora.

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11 horas, pontualmente, cheguei por aqui, olha, sem voz, gente do céu, não acredito que eu fui sentar aqui na cadeira, acabou a minha voz. Hoje vocês vão ter a Juzinha assim, mas a alegria alto astral está garantida ainda. Começando mais um Top Bandas, quarta-feira, dia 7 de outubro, hoje é Dia Internacional do Sofá da Sogra. E já temos pedidos por aqui. Bora que o Top Bandas tá no ar até às 15 horas, o melhor das bandas do sul do mundo aqui na Palote FM.

1202. Oi, Marli. Delícia, da banda da Nube Azul. Deixa que eu vou trazer ela pra você, tá, minha amiga? Conversas de Cigana, a Juliana tá pedindo por aqui. Eu vou trazendo as músicas pra vocês. Lembrando que se você quer participar, 46999151102. Olha, gente, tá difícil. Mas vamos se animar igual, né? A Josinha tá quase sem voz aqui, mas eu tô junto com vocês até as 17 e até as 15, trazendo as melhores bandas aqui pra vocês, tá bom?

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1: 13:07, trazendo então o Ronaldo Coutinho com a previsão do tempo aqui na Palote FM. Boa tarde, Coutinho.
2: Boa tarde. O tempo segue no geral, com condições aí favoráveis. Tempo assim mais para bom, com aumento de nuvens. A chance de alguma chuva agora à tarde é pequena, se tiver algo bem isolado, podendo passar sem. Mantém a tendência de alguma chuva nessa quinta, alguma chance já de manhã à tarde, com períodos melhores. Não é ruim o dia todo, tem momentos de melhoria, mas não está livre da chuva e trovada. Na sexta também, talvez de manhã, mais à tarde. Sábado, mesma situação. Domingo, do meio da tarde para a noite. Segunda e terça, qualquer hora, principalmente à tarde. Então, de quinta até terça ou quarta, períodos maiores do que 6, 8, 9 horas seguidos sem chuva vai ser difícil. Então ela pode vir ou de manhã ou de tarde, períodos de melhora. Temperatura também, não, entre 24, 27, 23, 26, não vai fugir muito disso e não baixa muito de 15. É aquele clima normal de outubro. O problema é a frequência da chuva e os períodos não longos de tempo seco. Dificilmente vai ter 20, 24 horas seguidas sem chuva de hoje até pelo menos o final da próxima semana. Da Climatera, Ronaldo Coutinho.
1: Obrigada, Coutinho.
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1: 13:09. Oi, seu Altair. Hoje eu conto com vocês, gente. Hoje vocês vão fazer a programação junto comigo. Mandem áudio, por favor. Diga, seu Altair, muito boa tarde.
3: Boa tarde, Ju. Agora acho que vai. Feito, Ju, quero oferecer o programa para tudo que estiver na escuta, né?
1: Uhum.
3: Principalmente lá pro meu irmão Bicho do Mato, né? Lá em Mariópolis, sempre, quando ele pode, ele tá sempre na escuta aí, né? Através do trabalho e tudo, mas tá sempre ligadinho aí na Vicente Palote. Feito?
1: Feito, seu Altair.
3: Batinho de ouro aí. Feito?
1: Deixa pra mim. Obrigada, seu Altair. Oi, Maria de Lourdes. Ju, quero escutar o Rio Azul, oferecendo pro marido Valdecir e todos aqui da Vicente Palote. Sou ouvinte de todos os dias. Obrigada se for atendida. Beijos no coração, Juzinha. Ó, pra você, Maria de Lourdes. Obrigada, viu, pelo carinho da audiência. Vou trazer então agora Barquinha de Ouro com Guilherme Silva e também vai ter os atuais Rio Azul aqui no Top Bandas com a Juzinha até às 15 horas.

Nota de falecimento. A funerária Jerusalém e a família Antunes comunica com pesar o falecimento de Sebastião Antunes, aos 73 anos, ocorrido ontem no Instituto Médico Nossa Vida. O corpo está sendo velado no Memorial Jerusalém. Cerimônia de despedida hoje às 16 horas no local do velório e após sepultamento no cemitério municipal Vicente Palotti. A funerária Jerusalém e a família Antunes comunicou o falecimento de Sebastião Antunes. A família enlutada, as nossas condolências.

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1: É o Top Bandas até as 15 horas com a Josinha. Bora, vem junto, 469-9915-1102. Participa aí. Pede sua música, faz igual o Valdecir. O Valdecir pediu Linda Estudante, oferecendo pra esposa Maria de Lourdes. Abraço, meu amigo. A Jana quer A Seu Olhar, banda The Wheelers. O Marco também tá ligadinho com a gente e pediu Caminhoneiro Apaixonado pra ele e pro Henrique. Pessoal lá de Vitorino, obrigada sempre pelo carinho da audiência.

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1: Boa tarde, vamos acompanhar o que é destaque nesta edição. A Praça Ângelo Mesomo, em Coronel Vivida, recebe nesta quarta-feira uma amostra especial do Corpo de Bombeiros, em alusão ao Dia do Bombeiro. A programação é aberta à comunidade e permite que moradores conheçam viaturas, equipamentos e a rotina da corporação e também orientações voltadas à prevenção de acidentes. A atividade busca aproximar o Corpo de Bombeiros da população e apresentar parte do trabalho realizado pelos profissionais em ações de prevenção, proteção e atendimento a emergências.
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1: Nenhum apostador acertou as 6 dezenas do concurso 3.067 da Mega Sena, realizado na noite desta terça-feira, dia 6. O prêmio acumulou novamente e está estimado em 100 milhões de reais para o próximo sorteio. Os números sorteados na noite de ontem foram 1, 4, 17, 4, 17, 33, 41 e 52. Essa foi a sua edição do Palote Notícias. Eu sou o Francione Prusch e retorno dentro de uma hora com outras informações.
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1: Chegando o Céu e Cantos, Morena Misteriosa, o Wilson Horbach, é assim que fala seu sobrenome, Wilson? Do Frison Centro.

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1: 13 horas e 43 minutinhos. Trazendo mais pedido musical por aqui. A Ana Maria tá ligadinha com a gente. Pediu Duas Vidas em Um Só Coração com Calmon. E também Perigosa e Linda. Ana Maria, Perigosa e Linda, eu vou trazer no próximo bloco. Pode ser? Beijo grande pra você, pessoal lá de Dois Vizinhos. Beijo, beijo, Ana Maria. Oi, Tereza. Tereza tá pedindo aí Planeta Som, Volta Meu Bem. Vou trazer ela neste bloco, tá bom? Cadê o Jefinho daqui? Diga, Jefinho, boa tarde. Ele mandou um áudio pra mim. Como é que está, meu amigo?
2: Oi, Ju, boa tarde. Tô com Rainha Musical aí pra
1: Deixa
2: nós.
1: Deixa pra mim. Ó, vou trazendo essa aqui, a deles.

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1: Faltando 6 minutinhos para as 2 da tarde. Eu já vou trazendo mais pedido musical por aqui. A Santina tá ligadinha com a gente. O Gelson Nego Gil, meu amigo. O Edson. E daí, Edson? O pessoal lá do Açougue Schneider. O Maurício, galera do TRR Cometa. Cadê Lulico? Oi, Selma. Como é que você tá? Já vou trazendo os pedidos musicais de vocês, tá bom? Vou para um rápido intervalo e eu já volto por aqui.

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1: Pedro retornou ao Flamengo após se destacar na seleção brasileira, mas ainda lida com um desconforto interno no clube. A reclamação do atacante ao ser substituído contra o Bragantino incomodou alguns jogadores, especialmente Bruno Henrique. Ao mesmo tempo, Pedro está descontente com a demora nas negociações para renovar o seu contrato. Pela seleção, o camisa 9 marcou um gol e deu uma assistência contra a Índia em sua estreia com o Ancelotti. Agora, Pedro tenta manter a boa fase no Flamengo e pode viajar para enfrentar o Santos nesta quinta-feira. Com as informações do esporte, Alexandre Bonetti.
0: Tô

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1: Horas e 2 minutinhos, seguindo por aqui com o Top Bandas. Até as 15 horas, o melhor das bandas desfilando aqui na Palote FM. Vem junto com a Juzinha, 469-9915-1102. Faz igual a Santina. Oi, Santina.
2: Oi, Ju, toca a música do JM, Vidro de Perfume.
1: Deixa
2: Santina
1: pra mim.
2: Santos Belo, Primavera 2, na escuta.
1: Beijo pra você, Santina. E também tem o meu amigo aqui, o Nego Gil. Fala, meu amigo Gil, tudo bem?
3: Oi, tô. Top Bandas. Palote.
1: Diga, meu amigo.
3: Todos os ouvintes aí. Que liga agora é Top Bandas, né?
1: É.
3: Só pra marcar audiência aí.
1: Obrigada, meu amigo.
3: Marcar presença. Toca pra nós aí do JM. Pode ser Vidro de Perfume.
1: Deixa pra mim.
3: Abraço.
1: Abraço, meu amigo. Tudo de bom pra você. Eu vou trazer também Perigosa e Linda. Ana Maria, lá de Dois Vizinhos, pediu. Eu vou trazer nesse bloco pra ela. E o Gelson disse que tava lá de castigo lavando louça, né? Eita, mas tá com a caixinha lá no 12. Ouvindo. Dizer ouvindo você, amiga. Se der tempo aí, roda a banda Milênio. Ai, ai, ai, eu espero que você goste, meu amigo, da minha escolha da banda Millennium aqui. Essa daqui é especial demais, aproveitando que hoje é Dia Internacional do Sofá da Sogra. Quartou desse jeitinho assim, ó.

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0: 2:21, seguindo com o Top Bandas, trazendo áudio do meu amigo Maurício. Boa tarde, Maurício.
1: Boa tarde, Ju.
0: Boa tarde, bem
1: Maurício,
0: você?
1: Maurício de Coronel Vivida. Manda um abraço pra piazada do Terere Cometa aí. Devem estar ouvindo o teu programa. Se possível, toca pra nós aí. Indústria musical, como num filme.
0: Deixa pra mim.
1: Presta aí pra todos os teus ouvintes. Uma boa quarta-feira, uma
0: obrigada,
1: boa semana.
0: Obrigada, igualmente.
1: Tchau, obrigado.
0: Tchau, obrigada. Grande abraço, Maurício. Selma Tomalac, ela tá pedindo Palomita Blanca. Deixa pra mim. Pois, Ju, manda aí os atuais. Palomita Blanca ou Dois Amores pra fábrica de jeans no centro. A rádio faz eco da Palote enquanto trabalham meus filhos lá. Não entendi o que que você escreveu aqui. Todos os sucessos da Palote por aí. Selma Aparecida Tomalac, tô indo trabalhar. Meus animais, a Palote também. Beijo, minha amiga. Beijo grande pra você. Oi, Vaguinho, como é que você tá, meu amigo? O Didi me mandou um vídeo aqui que ele pediu o rosto desmaquiado. Eu vou trazer ela pra você, tá, meu amigo? Tá com a caixa de som lá fazendo eco. Eita! Amigo, tudo de bom, meu amigo Didi? Bora que tem como não filme triste, chorei, indústria musical por aqui.

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1: Boa tarde, ouvinte. Vamos acompanhar os destaques desta edição. A Polícia Civil de Palmas alerta para o aumento do golpe do falso advogado. Segundo o delegado Almir Signor Júnior, criminosos usam dados de processos, além do nome e da foto do advogado da vítima, para pedir dinheiro e liberar supostos valores judiciais. A orientação é não fazer PIX ou transferências para números desconhecidos. Em caso de dúvida, procure o advogado pelo contato oficial do escritório.
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1: O Grêmio terá pelo menos 5 desfalques para enfrentar o Remo nesta quarta-feira pelo Campeonato Brasileiro. O jogo será às 7:30 da noite no estádio Mangueirão, em Belém. Diego Caíto, Marlon, Giovani Cabral estão fora por problemas físicos. Já Noriega

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0: horas e 43 minutinhos agora. Eu entendi, Selma. A Selma falou que a rádio faz eco lá na fábrica. Um abraço grande pro pessoal aí da fábrica no centro. Obrigada pelo carinho da audiência. Me perdoem, gente. Hoje a Juzinha tá com a voz assim, né? Que coisa, mas a música boa não falta aqui na Palote FM. E diz a Selma que tá indo tratar os bichinhos e levando a Palote junto. Obrigada, minha amiga. Oi, Leodemar. Oi, tudo bem? Rola aí pra nós. Aqui do Bar São José, em Santa Marta, no Candói, a música Três Pedras de Gelo, com o musical São Francisco. Um grande abraço. Bom trabalho. Obrigada pra você também, meu amigo. O Jeff tá ligadinho com a gente. O piado Toninho. Na sequência, então, tem São Francisco, Três Pedras de Gelo e também tem Grupo Zapira, Minha Guitarra.
1: Show de bola, moçada.

carinho da audiência. Vou trazendo a última então, gente, do Top Bandas, Banda G10, A Dor Desse Amor. Na sequência tem a Santa Missa, a Missa da Saúde. Depois da missa a gente volta com a Conexão, o melhor do sertanejo por aqui com a Juzinha, tá bom? Top Bandas vai se despedindo então aqui. Amanhã a gente está de volta, lembrando

Popô, de coração mesmo, mais uma vez perdoem a Juzinha pela voz de hoje, mas a gripe me pegou e não teve jeito, né? Obrigada, gente, ó, até depois. Beijo, fui. Ó, meninos.

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0: rogai por nós, pecadores, agora e na hora de nossa morte. Amém.
1: Ave Maria, cheia de graça, o Senhor é convosco, bendita sois vós entre as mulheres, e bendito é o fruto do vosso ventre, Jesus.
0: Santa Maria, Mãe de Deus, rogai por nós, pecadores, agora e na hora de nossa morte. Amém.
1: Glória ao Pai, ao Filho e ao Espírito Santo,
0: como era no princípio, agora e sempre. Amém.
1: Ó meu bom Jesus, perdoai-nos, livrai-nos do fogo do inferno, levai as almas todas para o céu, e socorrei principalmente as que mais precisarem da vossa misericórdia, Senhor Jesus. São Roque e São Vicente Palote, rogai por nós. Nossa Senhora do Rosário,
0: rogai por nós.
1: Sagrada Família, rogai por nós. Com muita fé, rezemos juntos a oração pelas vocações sacerdotais, na página 2, o número 2, na página 62. Jesus, Mestre Divino, que chamasse os apóstolos a seguirem, continuai pelas nossas famílias, pelas nossas escolas, e continuai
2: a repetir o convite a nossos jovens.
1: É força para que sejam fiéis, como apóstolos e leigos, como sacerdotes, como religiosos e religiosas, para o bem do povo de Deus e de toda a humanidade. Amém. Deus nos abençoe e uma boa

0: Maria, alegra-te, ó cheia de graça, o Senhor é contigo. És bendita entre todas as mulheres da terra. A todos os irmãos aqui presentes e aos que nos acompanham pela Rádio Vicente Palotti, boa tarde.
1: Boa tarde.
0: Sintamo-nos acolhidos na casa do Senhor e confiantes para apresentar as intenções que trazemos. Pelos doentes de nossa paróquia, para que encontrem um sentido redentor ao sofrimento e que por intercessão de São Roque alcancem a cura. Pelas intenções que cada um de nós traz a esta celebração, seja de maneira presencial ou nos acompanhando nos meios de comunicação. Celebração votiva à saúde e memória bem-aventurada Virgem Maria do Rosário. Nesta liturgia, celebramos a memória da bem-aventurada Virgem Maria do Rosário, que nos conduz ao mistério de Cristo por meio da oração perseverante e da contemplação dos acontecimentos da salvação. A palavra de Deus nos apresenta Maria no coração da Igreja nascente, unida aos apóstolos em oração e o anúncio da encarnação, quando o sim da Virgem abre o caminho para a presença do Salvador no mundo. Sob a proteção de São Roque, confiemos ao Senhor nossas famílias, nossos enfermos e todas as nossas intenções, pedindo a graça de um coração orante, humilde e disponível à vontade de Deus. Iniciemos essa celebração com muita fé e devoção, cantando.
1: 574.

0: Ave Maria, cheia de graça, o Senhor é convosco, bendita sois entre as mulheres, e bendito é o fruto do vosso ventre. Em nome do Pai, do Filho e do Espírito Santo.
1: Amém. Amém.
0: Que a graça de nosso Senhor Jesus Cristo, que o amor do Pai, a comunhão, a força e a luz do Espírito Santo estejam convosco.
1: Bendito seja Deus que nos reuniu no amor de Cristo.
0: Que bom que estamos reunidos no amor de Cristo nesta quarta-feira, pedindo e agradecendo a nossa saúde. Que o Senhor da vida, por intercessão de Nossa Senhora do Rosário hoje, olhe pela vida de todos nós, de todos aqueles que pedem também as nossas orações, todos aqueles que rezam também por nós, para que tenhamos sempre boa saúde, para continuar testemunhando a fé, a esperança e o amor. E queremos nos unir nesta tarde, nesta grande Eucaristia, e para bem celebrarmos, somos convidados também a reconhecer nossos limites e pecados. Por isso, juntos e arrependidos, vamos pedir perdão.
2: 41.

0: Deus Todo-Poderoso e rico em misericórdia, tenha compaixão de nós, perdoe os nossos pecados e nos conduz um dia à vida eterna.
1: Amém.
0: Oremos. Infundi, Senhor, pela intercessão da Santa Virgem Maria, a vossa graça em nossos corações, para que, conhecendo pela anunciação do anjo a encarnação de Jesus Cristo, vosso Filho, cheguemos por sua paixão e cruz à glória da ressurreição. Por nosso Senhor Jesus Cristo, vosso Filho, que é Deus e convosco vive e reina, na unidade do Espírito Santo, por todos os séculos dos séculos.
1: Amém. Exponhamos o nosso coração para acolher a palavra de Deus, que nos apresenta Maria como mulher de oração e fidelidade, e nos convida a abrir-nos com humildade ao projeto de Deus em nossa vida. Ouçamos com muita atenção.
2: Leitura dos Atos dos Apóstolos. Depois que Jesus subiu ao céu, os apóstolos voltaram para Jerusalém, vindo do Monte das Oliveiras, que fica perto de Jerusalém, a mais ou menos 1 quilômetro. Entraram na cidade e subiram para a sala de cima, onde costumavam ficar. Eram Pedro e João, Tiago e André, Filipe e Tomé, Bartolomeu e Mateus, Tiago, filho de Alfeu, Simão Zelota e Judas, filho de Tiago. Todos eles perseveravam na oração em comum, junto com algumas mulheres, entre as quais Maria, mãe de Jesus, e com os irmãos de Jesus. Palavra do Senhor.
3: Graças a Deus.
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ó cheia de graça, o Senhor é contigo. És bendita entre todas as mulheres da terra.

0: meio de nós.
1: Proclamação do Evangelho de Jesus Cristo segundo São Lucas.
0: Glória a vós, Senhor.
1: Naquele tempo, o anjo Gabriel foi enviado por Deus a uma cidade da Galileia chamada Nazaré, a uma virgem prometida em casamento a um homem chamado José. Ele era descendente de Davi e o nome da virgem era Maria. O anjo entrou onde ela estava e disse: "Alegra-te, cheia de graça, o Senhor está contigo." Maria ficou perturbada com estas palavras e começou a pensar qual seria o significado da saudação. O anjo então disse-lhe: "Não tenhais medo, Maria, porque encontrastes graça diante de Deus. Eis que conceberás e darás à luz um filho, a quem porás o nome de Jesus. Ele será grande, será chamado Filho do Altíssimo, e o Senhor Deus lhe dará o trono de seu pai Davi. Ele reinará para sempre sobre os descendentes de Jacó, e o seu reino não terá fim." Maria perguntou ao anjo: "Como acontecerá isso, se eu não conheço homem algum?" O anjo respondeu: "O Espírito virá sobre ti, e o poder do Altíssimo te cobrirá com a sua sombra. Por isso, o menino que vai nascer será chamado Santo, Filho de Deus. Também Isabel, tua parenta, concebeu um filho na velhice. Este já é o sexto mês daquela que era considerada estéril, porque para Deus nada é impossível." Maria então disse: "Eis aqui a serva do Senhor. Faça-se em mim segundo a tua palavra." E o anjo retirou-se. Palavra da salvação.
0: Glória a vós, Senhor.
1: Queridos irmãos e irmãs aqui presentes e também todos que nos acompanham nesta tarde através da Palote FM, a Santa Missa votiva à saúde. Hoje celebramos Nossa Senhora do Rosário. Celebramos a Mãe de Jesus com o título de Nossa Senhora do Rosário, porque numa grande batalha, em Lepanto, em 1571, esse povo sofrendo, não sabia mais como lutar com uma guerra, com uma luta terrível, começaram a rezar. A rezar o rosário. Por isso, a partir disso, o Papa Pio V decretou Nossa Senhora do Rosário com esse título. Por quê? Através da singela, simples e bonita oração do rosário, esse povo venceu uma batalha terrível. Por isso, hoje um dia muito especial, que a liturgia vem nos mostrar também a importância da oração. O primeiro texto que nós ouvimos, tirado do livro dos Atos dos Apóstolos, narra a experiência dos discípulos e Maria quando voltam, quando Jesus sobe ao céu, eles voltam para Jerusalém, voltam para a missão, voltam para a casa, mas permanecem unidos em oração. Primeiro testemunho dessa liturgia para nós é a importância da oração na nossa vida. Quem lembra no domingo passado, a segunda leitura, quando Paulo escreveu para a comunidade de Filipenses, ele disse três coisas. Uma delas que Paulo disse para a comunidade de Filipenses: aqueles que se mantêm firmes, fortes na oração, nenhuma tribulação chega até o coração. Não perdem a paz, não perdem a alegria. Por isso a importância de nós nos mantermos firmes, fortes na oração. Hoje aqui nesse texto, os discípulos com Maria testemunham essa fidelidade. Jesus sobe ao céu, mas a nossa missão aqui continua. Precisamos ser sinais para o mundo. Por isso, esse bonito testemunho desta leitura do livro dos Atos dos Apóstolos, também para nós. Somos convidados a permanecermos firmes e fortes na nossa oração, na nossa fé. Que as tribulações, as aflições, as angústias não tomam conta do nosso coração. E como é importante, quando o nosso coração se aflige, vamos nos voltar para o Senhor. Vamos pedir. A mãe é a grande intercessora. Ela intercede por nós. E aí nós entramos neste evangelho belíssimo. E eu sempre que ouço esse evangelho, eu fico sempre me perguntando, como é que tem irmãos nossos que não acreditam em Nossa Senhora? E se dizem evangélicos, se dizem seguidores do evangelho, e um evangelho desse não é capaz de transformar a vida. Me desculpe, mas não são seguidores do evangelho. Porque se é seguidor do evangelho, compreende a beleza desse evangelho de hoje. Esse testemunho de fidelidade, de amor a Deus. É impossível alguém se dizer evangelista, evangélico, e não compreender a mensagem deste evangelho de hoje. Aonde aqui tem um diálogo belíssimo. E uma simples mulher que se coloca numa atitude orante e recebe uma mensagem do anjo e confia prontamente. Ela fica confusa, porque como é que tudo isso vai acontecer na minha vida? Ela fica confusa, ela fica perdida com esta mensagem do anjo. Mas olha o que que o anjo diz: alegra-te, cheia de graça, o Senhor está contigo. Com isso, Maria assume esta missão com alegria. E o anjo explica como vai acontecer isso. Este é o sinal deste evangelho de hoje. A beleza desta mulher que se deixa tocar pela presença de Deus. Essa mulher que acolhe ser a mãe do Filho de Deus. E tem gente que diz que é uma qualquer. Se Maria é uma qualquer, o que somos nós? Ela não é uma qualquer, é a mãe do Salvador. É a mãe do Salvador que intercede pelos seus filhos. É a mãe do Salvador que acolhe a vontade de Deus na sua vida. Este é um sinal belíssimo na nossa vida. Este é o sinal do amor de Deus que se manifesta na nossa vida através desta simples jovem que diz sim e acolhe o projeto de Deus. Deus quis ter uma mãe. Deus quis ter uma mãe, escolhe Maria para ser a mãe do Salvador. Hoje nós celebramos ela com esse título de Nossa Senhora do Rosário, que testemunha para nós tudo a finalidade da oração. Ela acolhe tudo isso em oração. Deixa-se tocar por este amor, por esta bondade, por esta presença de Jesus, de Deus na sua vida. Por isso, neste dia que celebramos a Missa da Saúde, vamos também nos deixarmos tocar por esta palavra, por este sinal, por esta presença bonita de Deus na nossa vida. Nós que buscamos tantas vezes na dor e no sofrimento, vamos buscar nele com a intercessão de nossa querida mãe, que está sempre pronta e atenta por todas as nossas necessidades. Nas bodas de Caná, ela disse: eles não têm mais vinho. Eles não têm mais vinho. Se acabasse o vinho, acabava a alegria. A festa terminava. E Maria não quer que a festa acabe. Maria quer que a festa continue. Maria não quer o nosso sofrimento. Por isso ela pede sempre pelo seu filho Jesus. Por isso vamos pedir sempre mais, com essa confiança, com essa certeza que Maria testemunha hoje para nós através deste evangelho. Assim seja. Amém. Renovemos a nossa fé dizendo: creio
0: em Deus Pai Todo-Poderoso, Criador do céu e da terra, em Jesus Cristo, seu único Filho, nosso Senhor, que foi concebido pelo poder do Espírito Santo, nasceu da Virgem Maria, padeceu sob Pôncio Pilatos, foi crucificado, morto e sepultado, desceu à mansão dos mortos, ressuscitou ao terceiro dia, subiu aos céus, está sentado à direita de Deus Pai Todo-Poderoso, donde há de vir a julgar os vivos e os mortos. Creio no Espírito Santo, na Santa Igreja Católica, na comunhão dos santos, na remissão dos pecados, na ressurreição da carne, na vida eterna. Amém.
1: Irmãs e irmãos, reunidos em oração com a Virgem Maria e os apóstolos, elevemos as nossas preces ao Senhor, confiantes em sua misericórdia. E após cada pedido, nós vamos juntos rezar: Senhor Deus da vida, atendei-nos e concedei-nos saúde.
0: Senhor Deus da vida, atendei-nos e concedei-nos saúde.
2: Para que a Igreja, à semelhança da comunidade reunida com Maria em oração, permaneça firme na escuta da palavra, na comunhão fraterna e na perseverança da fé, sendo sinal vivo da presença de Cristo ressuscitado no mundo, nós o suplicamos.
0: Senhor Deus da vida, atendei-nos e concedei-nos saúde.
2: Para que todos os que sofrem encontrem na oração do Santo Rosário conforto, esperança e força, e sejam fortalecidos pela intercessão de Maria em suas necessidades, especialmente os enfermos e os que vivem momentos de dor, nós os suplicamos.
0: Senhor Deus da vida, atendei-nos e concedei-nos saúde.
2: Por intercessão de São Roque, concedei saúde aos enfermos, amparai os profissionais da saúde, consolai os que cuidam dos doentes e sustentai todos os que enfrentam fragilidades físicas ou emocionais, para que experimentem a vossa paz, nós os suplicamos.
0: Senhor Deus da vida, atendei-nos e concedei-nos saúde.
2: Para que nossa comunidade, inspirada pelo sim de Maria, saiba acolher com generosidade a vontade de Deus, vivendo uma fé obediente, confiante e cheia de esperança, nós os suplicamos.
0: Senhor Deus da vida, atendei-nos e concedei-nos saúde.
1: Senhor Deus, que pela anunciação do anjo fizestes o Verbo habitar entre nós, e pela oração de Maria sustentais a vossa Igreja, acolhei as preces que vos apresentamos pela intercessão da bem-aventurada Virgem Maria do Rosário e de São Roque. Concedei-nos a saúde do corpo e da alma, e fazei-nos perseverar na oração e na fidelidade ao vosso Filho, por Cristo nosso Senhor.
3: Amém. 174.

0: irmãos e irmãs, para que o meu e o vosso sacrifício sejam aceitos por Deus Pai Todo-Poderoso.
1: Receba, Senhor, por tuas mãos este sacrifício para a glória do seu nome, nosso bem e de toda a sua sanidade.
0: Senhor, tornai-nos dignos de vos apresentar estes dons e assim celebrar os mistérios do vosso Filho, para que mereçamos alcançar o que ele nos prometeu. Ele que vive e reina pelos séculos dos séculos.
1: Amém. Amém.
0: O Senhor esteja convosco.
1: Ele está no meio de nós.
0: Corações ao alto.
1: O nosso coração está em Deus.
0: Demos graças ao Senhor nosso Deus.
1: É nosso dever, é nossa salvação.
0: Na verdade, é digno e justo, é nosso dever e salvação dar-vos graças sempre e em todo lugar. Senhor, Pai Santo, Deus eterno e todo-poderoso, nas núpcias firmastes um suave jugo de amor e uma aliança indissolúvel de paz, para que a união casta e fecunda dos esposos faça crescer o número dos vossos filhos. Por vossa benevolência e vosso dom inefável, ordenais a vida natural e a vida da graça, para que o nascimento dê a beleza ao mundo e o novo nascimento faça crescer a vida da nossa Igreja. Por ele, com os anjos e todos os santos, entoamos o hino de vossa glória, cantando a uma só voz.

0: A prece eucarística terceira, página 28, 29 do livrinho. Na verdade, vós sois santo, ó Deus do universo, e tudo o que criastes proclama o vosso louvor, porque por Jesus Cristo, vosso Filho e Senhor nosso, e pela força do Espírito Santo, dais vida e santidade a todas as coisas, e não cessais de reunir para vós um povo que vos ofereça em toda parte, do nascer ao pôr do sol, um sacrifício perfeito. Por isso, ó Pai, nós vos suplicamos, santificai pelo Espírito Santo as oferendas que vos apresentamos para serem consagradas, a fim de que se tornem o corpo e o sangue de vosso Filho, nosso Senhor Jesus Cristo, que nos mandou celebrar estes mistérios.
1: Enviai o vosso Espírito Santo.
0: Na noite em que ia ser entregue, Jesus tomou o pão, pronunciou a bênção de ação de graças, partiu e o deu a seus discípulos, dizendo: tomai todos e comei. Isto é o meu corpo, que será entregue por vós.

Do mesmo modo, no fim da ceia, ele tomou o cálice em suas mãos, pronunciou a bênção de ação de graças e o deu a seus discípulos, dizendo: tomai todos e bebei. Este é o cálice do meu sangue, o sangue da nova e eterna aliança, que será derramado por vós e por todos para a remissão dos pecados. Fazei isto em memória de mim.

0: da fé.
1: Todas as vezes que comemos deste pão e bebemos deste cálice, anunciamos, Senhor, a vossa morte, enquanto esperamos a vossa vinda.
0: Celebrando agora, ó Pai, o memorial da paixão redentora do vosso Filho, da sua gloriosa ressurreição e ascensão ao céu. E enquanto esperamos sua nova vinda, nós os oferecemos em ação de graças este sacrifício vivo e santo.
1: Aceitai, ó Senhor, a nossa oferta.
0: Olhai com bondade a oblação da vossa Igreja e reconhecei nela o sacrifício que nos reconciliou convosco. Concedei que, alimentando-nos com o corpo e o sangue do vosso Filho, repletos do Espírito Santo, nos tornemos em Cristo um só corpo e um só Espírito.
1: O Espírito nos una num só corpo.
0: Que o mesmo Espírito faça de nós uma eterna oferenda para alcançarmos a herança com os vossos eleitos. A Santíssima Virgem Maria, Mãe de Deus, São José, seu esposo, os vossos santos apóstolos e gloriosos mártires, São Roque, São Vicente Palote e São Francisco, e todos os santos que não cessam de interceder por nós.

0: dias dispersos pelo mundo inteiro.
1: Lembrai-vos, ó Pai, da vossa Igreja.
0: Acolhei com bondade no vosso reino os nossos irmãos e irmãs que partiram desta vida, todos os nossos familiares, amigos, os benfeitores da nossa comunidade paroquial e todos os que morreram na vossa amizade. Unidos a eles, esperamos também nós saciarmos-nos eternamente da vossa glória, por Cristo, Senhor nosso. Por ele dais ao mundo todo o bem e toda a graça. Por Cristo, com Cristo e em Cristo, a vós, Deus Pai Todo-Poderoso, na unidade do Espírito Santo, toda honra e toda glória, por todos os séculos.

0: e guiados pelo Espírito de Jesus e iluminados pela sabedoria do Evangelho, ousamos dizer: Pai nosso,
1: que estais no céu, santificado seja o vosso nome, venha a nós o vosso reino, seja feita a vossa vontade, assim na terra como no céu. O pão nosso de cada dia nos dai hoje, perdoai as nossas ofensas, assim como nós perdoamos a quem nos tem ofendido, e não nos deixeis cair em tentação, mas livrai-nos do mal.
0: Livrai-nos de todos os males, ó Pai, e dai-nos hoje a vossa paz, e ajudados pela vossa misericórdia, sejamos sempre livres do pecado e protegidos de todos os perigos, enquanto aguardamos a feliz esperança e a vinda do nosso Salvador, Jesus Cristo.
1: Vosso é o reino, o poder e a glória para sempre.
0: Senhor Jesus Cristo, dissestes aos vossos apóstolos: eu vos deixo a paz, eu vos dou a minha paz. Não olheis os nossos pecados, mas a fé que anima a vossa igreja. Dai-lhes segundo o vosso desejo a paz e a unidade. Vós que sois Deus, com o Pai e o Espírito Santo.
1: Amém.
0: Paz do Senhor esteja sempre convosco.
1: O amor de Cristo nos uniu.
2: Cordeiro de Deus,
1: retirais o pecado do mundo, tende piedade de nós. Cordeiro de Deus, que tirais o pecado do mundo, tende piedade de nós. Cordeiro de Deus, que tirais o pecado do mundo, dai-nos a paz.
0: E felizes somos nós, porque agora somos novamente convidados a participar deste grande banquete do Senhor. Eis o Cordeiro de Deus, eis aquele que tira o pecado do mundo.
1: Senhor, eu não sou digno de que entreis em minha morada, mas dizei uma palavra e serei salvo.
0: Que o corpo e o sangue de Cristo nos guarde e nos conduz um dia à vida eterna.
1: Amém.
2: 234.

0: Conceberás e darás à luz um filho, a quem porás o nome de Jesus. Oremos. Senhor nosso Deus, anunciamos neste sacramento a morte e ressurreição do vosso filho. Nós os pedimos que, tendo sido associados à sua paixão, mereçamos participar de sua alegria e também de sua glória. Por Cristo nosso Senhor.
1: Amém.
0: Tem algum aviso? Temos. Temos, lembrando então que segunda-feira é dia 12, dia da nossa padroeira do Brasil. Nós vamos ter uma missa na matriz às 6 horas da manhã, aqui às 6 da manhã a missa. 7 horas aqueles que irão caminhando até a comunidade Nossa Senhora Aparecida do Limeira serão enviados então após a missa com a imagem da Mãe Aparecida até a comunidade do Limeira, aonde às 10 horas também teremos a Santa Missa. Também na comunidade Nossa Senhora Aparecida da Abundância, às 10 horas, e às 10 horas também a missa aqui no bairro Nossa Senhora Aparecida. Então temos missa às 6 da manhã e 3 horários, 3 locais às 10 horas da manhã. Então vamos juntos celebrar com alegria a nossa querida e amada padroeira do Brasil. Também os jovens estão fazendo uma campanha, né? Aqueles que quiserem e puderem ajudar com doces para no Dia das Crianças fazer um dia especial para as crianças mais carentes. Então aqueles que quiserem e puderem doar doces, pode deixar aqui na igreja, pode deixar ali na secretaria paroquial ou também entregar para alguns dos jovens do JJ que estão com essa bonita iniciativa de fazer um dia especial para as crianças mais carentes. Então, são esses os nossos avisos. Hoje, pedindo a nossa Mãe do Rosário, não vamos deixar de rezar. Essa já foi uma oração, creio assim, muito forte na vida das nossas famílias. Eu escuto muitas pessoas dizer, quando nós éramos crianças, tínhamos que rezar o terço antes de dormir. É, sempre teve problema na vida e sempre vai ter. Mas as famílias que perseveram na oração são famílias que superam as dificuldades com mais facilidade. Por isso nós temos também as nossas capelinhas. Não vamos deixar de acolher, não vamos deixar de rezar. Se não dá para rezar o terço, reza pelo menos uma Ave Maria, uma dezena, mas vamos rezar. É importante, a oração nos fortalece. Nós precisamos rezar mais. O mundo precisa de oração. As nossas famílias precisam de oração. As nossas comunidades precisam de oração. A oração é importante e nós ouvimos hoje esse testemunho nesta liturgia. Como é importante a oração. Não vamos deixar de rezar. Vamos pedir sempre mais a nossa querida mãe que continue sempre intercedendo por todas as nossas necessidades. Vamos pedir agora então a bênção sobre estes objetos aqui presentes e depois a bênção especial da nossa saúde. A nossa proteção está no nome do Senhor,
2: que fez o céu e a terra.
0: O Senhor esteja convosco.
1: Ele está no meio de nós.
0: Pai de infinita bondade, derrama sobre todos esses objetos, água, tudo que está sobre esta mesa, a graça da tua bênção. Que todos quantos fizerem uso de tudo que está aqui, possam sentir a força do teu amor e da tua bondade. Abençoe cada vez mais os nossos lares, abençoa cada vez mais as nossas famílias, abençoa aquelas necessidades que nós trazemos no nosso coração e muitas vezes temos até dificuldade de expressá-las. Te pedimos por Cristo nosso Senhor.
1: Amém.
0: Ave Maria, cheia de graça, o Senhor é convosco. Bendita sois vós entre as mulheres e bendito é o fruto do vosso ventre, Jesus. Santa Maria, Mãe de Deus, rogai por nós, pecadores, agora e na hora de nossa morte. Amém. Podemos nos aproximar para recebermos agora esta bênção da saúde. Vamos pedir nesta bênção, primeiro por aquelas necessidades que estão aí no nosso coração e nós trazemos aqui hoje para o altar do Senhor, mas vamos pedir também por aquelas pessoas que nós conhecemos e que estão necessitadas da graça da saúde, que precisam de uma bênção. A bênção é sempre muito especial. Recebermos a bênção é uma graça, por isso que possamos acolher esta bênção especial da saúde neste dia. Te pedimos, querida Mãe Nossa Senhora do Rosário, intercede hoje por todos esses teus filhos e filhas aqui presentes e também aqueles que nos acompanham através da rádio. E derrama, Pai bondoso, sobre esses vossos filhos a graça do teu amor e da tua bondade. Abençoe a vida de cada uma, de cada um de nós. Abençoe estas famílias, abençoe estes lares, que reine neles sempre o amor, a paz, a alegria. Afasta do nosso coração, dos nossos lares, das nossas comunidades, da nossa sociedade, todo tipo de discórdia, desentendimentos, invejas, ciúmes, e que reine sempre nos nossos corações e sobretudo nos nossos lares a paz, a alegria e o amor. Concede-nos a graça da saúde para continuarmos perseverando com confiança e fé nos caminhos da vida. Por isso nós te pedimos, Pai bondoso, a bênção e a proteção. Pai, Filho e Espírito Santo.
2: Amém.
0: Enquanto nós vamos ser abençoados, podemos ir cantando.

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1: Ziyech pode ser titular no Botafogo nesta quarta-feira no clássico contra o Vasco. O marroquino de 33 anos entrou no segundo tempo contra o Mirassol na estreia de Tite e mostrou boa técnica. Diferente de Vilalba, Ziyech não tem a velocidade como principal característica, mas se destaca na criação e nas assistências. O atacante também pode atuar mais recuado, ajudando na construção das jogadas ao lado de Montor. Com experiência e qualidade técnica, Ziyech pode ganhar espaço e ser importante no novo Botafogo de Tite. Com as informações do esporte, Alexandre Bonetti.

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1: 16:02. Oi! Bora se conectar em 3, 2, 1. Liberado o WhatsApp 469-9915-1102. Bora vir junto com a Juzinha até as 17, o melhor do sertanejo aqui na Palote FM 88.7. Direção geral, Padre Lino Baggio. Direção executiva e administrativa, Frank Ariel Schiavini. Na comunicação, Juscelio Cholocubir. A Ju, Juju, Juzinha, como você preferir. Pedindo desculpa desde já, porque hoje a Juzinha tá com a voz meio enroscadinha, né? A gripe pegou a Juzinha, mas não tirou a minha alegria, não. Bora com o melhor da música, o melhor do sertanejo, rolando agora aqui no Conexão até as 5 da tarde. Faz igual o Didi aí que já mandou mensagem. Oi, Ju, toca se possível, Bruno e Marrone. Se não tivesse ido, nossa, eu falei que vocês não brincam em serviço, né? Calcule o que come foi me pedir. Diga, Jefinho.
2: Não tô mais nada de novo.
1: Coisa boa.
2: Toca um Rick Renner aí pra
1: Eita,
2: nós.
1: Na sequência eu vou trazer um Rick Renner pra você também. Mas antes eu vou trazer um Bruno e Marrone e Lua Pereira por aqui, tá bom? Bruno e Marrone chega assim, ó. Abrindo com chave de ouro, Conexão hoje.

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1: É o Conexão que tá no ar até às 17. A Juzinha aqui continua quase sem voz. Porém, sem música jamais, né? O Kelvin pediu pra tocar um Vanderlei. Kelvin, agora é somente sertanejo. Mas eu vou trazer uma coisa um pouco diferente aqui. Pra essa piazada aí da Zancanaro. Não posso trazer o Vanderlei, mas eu posso trazer um mix aí do sertanejo com o hip hop. O que que você acha, Kelvin? Dá pra eu trazer? Se você não participou ainda, dá tempo. 469-9915-1102. 16:18. Está chegando Paulo Pires e Hungria aqui. Na Palote FM, no Conexão.
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aqui então. Tá chegando na sequência Traia Véia. Os corações não são iguais. Também tem Cleito e Romário. Ai, eu chorei. E também Kleber e Cauã. Duas metades. É resinha em casa aqui na Palote FM no Conexão.

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1: Bora fechando o bloco, então, com Luan Santana, Morena. Lembrando aí que se você quer participar, manda mensagem pra gente no 469-9915-1102. Luan Santana chega cantando. Na sequência, a gente vai pro rápido intervalo e já volta com mais música.

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3: Boa tarde, ouvinte. Vamos acompanhar o que é destaque nesta edição. As instituições de ensino superior interessadas em oferecer vagas remanescentes do FIES no segundo semestre têm até hoje, quarta-feira, dia 7, para aderir ao processo seletivo. O programa permite financiar cursos de graduação em instituições privadas avaliadas pelo Ministério da Educação. O estudante paga o valor financiado após a conclusão do curso, seguindo as condições estabelecidas pelo programa.
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3: O Internacional está definido para enfrentar o Corinthians na noite desta quarta-feira pelo Campeonato Brasileiro. O técnico Eduardo Batista deve utilizar o esquema 3-5-2 com Alejandro no ataque. A partida será às 7:30 PM no Beira-Rio. O Inter ocupa atualmente a 18ª posição na tabela com 28 pontos e busca deixar a zona de rebaixamento. Essa foi a sua edição do Balote Notícias. Eu sou o Francione Prush e retorno daqui a pouco com outras informações.
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4h39, seguindo com a conexão, com mais música pra você, o melhor do sertanejo, aqui na 88.7. Bora vir junto com a Juzinha, tá chegando Fred, Fabrício, Diego Vitor Hugo e também Edson Hudson. Ai, gente, essa música aqui, quem que tem o poder de mentir?

marcado com você? Deixo vocês aqui em ótima companhia. Tá chegando o Reinaldo Claudinho na Arena 88, é com ele. Alegria alta astral garantida e muita música boa aqui na Palote FM 88.7. Beijo grande no coração, até amanhã, minha gente. Fui deixando as últimas. Eduardo Costa, Pra Não Pensar em Você. E também vai ter Zenete Cristiano, Barulho do Foguete. E o Eduardinho canta assim, ó. Beijo, minha gente. Fui, ó.

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0: 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Boa tarde, Reinaldo.
1: Oi, gente. Boa tarde. Opa! Arena no ar, chegamos. E coisa mais boa do mundo. Chegamos e com alegria, né? Aliás, com sol, que é uma beleza, hein? E esse sol, que é esse dia? Ah, tá um espetáculo. Logrou até algumas comadres aí, compadres, que planejavam cuidar da roupa. Não, pois é, mas essa chuvarada aí, coisa e o dia de sol. É que teve um casal lá pro Maria da Luz, chamado Vera e Reinaldo, que comentaram sobre isso, né? Comentaram sobre isso. Eu fiquei feliz, querendo uma. Eu fiquei feliz da Vera ter deixado passar, né? É que era pra mim lavar roupa, né? Eu falei, mas não sei se não vai chover, mulher. Não sei não, viu? Ah, mas o que o Coutinho falou? Eu falei, eu não me lembro o que o Coutinho falou. Ela falou, então eu vou olhar no meu celular. E no celular da dona Vera só dava tempestade. E eu deixei quieto, né? Deixei. Ah, não, né? Deixei por conta do celular dela, né? Tudo bem que hoje vai até meia-noite ainda, né? Mas que daria pra ter secado a roupa, daria. É, mas ninguém fale pra ela, viu, né? Porque deixa só o recado que o celular dela deu pra ela mesmo, né? Ninguém fale nada, melhor assim. Padre Lino Baggio na direção geral da Palote FM, a direção administrativa e executiva Frank Schiavini. Abraço de todo o time aqui da Palote FM. Ah, esse povo aqui que respeita você, ouvinte, através desses microfones aqui, a nossa afirmação aqui de respeito por você sempre, ouvinte. Muito, muito, muito, muito, muito, muito obrigado. Esta rádio jovem de 60 aninhos, né? E ela vai se construindo assim sempre, nesse relacionamento de respeito para com nossos ouvintes. Ô Edson Zene, como é que você tá? Tudo certo? Tô na Palote, né, Reinaldo? Ô Edson Zene, um abraço, meu irmãozão. Tudo de bom, muito obrigado pelo carinho da sintonia. Boa tarde, boa tarde, boa tarde. Se for possível aí, manda aquela. É Paixão Proibida, é Teodoro Sampaio. Oi, Lourdes, tudo bem, tudo certo?
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0: Toninho Silva, passando de relance por aqui rapidão, né? Aliás, por falar em Toninho Silva, né, o Toninho sabe do respeito e do carinho que eu tenho por ele, pela família dele. E amanhã a dona Ivanilda estará de aniversário. Ô, dona Ivanilda, a dona Ivanilda é a esposa do nosso parceiro de palote aqui, Toninho Silva. A dona Ivanilda é a mãe do Everton, do Jefferson e da Suelen. É a mãe da Suelen, do Everton e do Jefferson. É o trio de filhos amados, queridos, do Toninho e da dona Ni. O Toninho teve de aniversário agora recentemente. E amanhã a dona Ni, a dona Ivanilda. Ô, dona Ivanilda. Mas amanhã nós fala mais, né? Dona Ivanilda, feliz aniversário desde hoje já, tá bom? A dona Ni, ei, família de respeito, gente que trabalha, gente do bem. Toninho, Deus abençoe essa família. Dona Ni, amanhã o dia todinho seu aniversário, tá? Ô, Reinaldo, chegou um áudio ali. Um áudio, meu amigo Carlos Augustinho Ancilheiro, popular Galeto. Ô, Carlos!
1: Boa tarde, Claudina. Precisando de uma carona aí no caminhãozão.
0: Gente. Opa! Obrigado, Carlos, meu irmãozão. Família Ancilheiro, gente do bem. Meu amigo Carlos, um abraço, irmãozão. Obrigado pela carona. Ô, José Amorim, como é que você tá? Tudo certo? Tá indicando aqui um Odair José. Ó, o Thiago Camões, que acabou de chegar aqui, ó. Reinaldo, viu? Dia de Nossa Senhora Aparecida, padroeira do Brasil, chegando. É verdade. Tem uma canção, Reinaldo, com Ezequiel Dalpozo e os Monarcas. Ô, Thiago Camões, que o seu gosto musical é bom demais também, meu irmão. Essa canção é linda demais. Ficou linda demais essa canção com o Padre Ezequiel e os Monarcas, né? Nossa Senhora Aparecida. Deixa comigo, Thiago Kamansky. O pai do pequeno grande Gabriel. Tá grandão, Gabriel. Gabrielzinho, tem sido a alegria, né? Isso, na vida do casal, da família toda, né? Família Kamansky. Tiagão, um abraço pra você, pra Prenda, pro filho amado lindo de vocês, tá bom? O José Amorim tá indicando essa aqui, ó, que eu tô rodando com Odair José, Planta Sem Raiz. Alô, José Amorim!

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1: O Palmeiras retoma o Brasileirão nesta quinta-feira contra o Bahia, às 21h30 em casa. O Verdão tem 57 pontos, 3 a menos que o Flamengo, e terá 6 dos 10 últimos jogos como mandante. Na 36ª rodada, Palmeiras e Flamengo se enfrentam em confronto que pode ser decisivo pelo título. Com as informações do esporte, Alexandre Bonetti.
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5: Ô Pedrão! Alô Pedrão do Trio do Oeste, fica por aí que já já eu quero te ouvir aqui no Arena, viu Pedrão? Tá bom, amigo? 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Não ergue, vem pra Caega! 17h24, eu recebi o áudio do Pedrão. Ô, Pedrão, irmão.
6: Buenas, meu amigo.
5: Bom.
6: Tava vindo de Francisco Beltrão.
5: E aí?
6: Tava escutando a missa.
5: Aham.
6: E tinha um cantor muito bom aí fazendo os cânticos.
5: Ah, é?
6: Tava top. A celebração, a missa e os cânticos também.
5: Ô, Pedrão.
6: E até lá dentro da cidade de Francisco Beltrão. A Palote fazendo eco. No radião do Pedrão.
5: No radião do Pedrão. E ó, o acordeão do Pedrão aqui, ó.

0: você puder gravar essa aí, meu irmão, tá? Ou a hora que você tiver disponível por aí, quiser gravar, eu indico, viu, Pedrão? A cordiona do Pedrão. Ah, garoto! Pedrão, meu irmão. Tamo junto. Ô, Pedrão, e é sério mesmo, viu? A hora que você, de repente, estiver por aí de boa, Reinaldo, roda o trio do S aí que eu quero gravar, eu rodo pra ti. Você é de casa aqui em Coronel Vivida, você sabe disso, né? Mas, Pedrão, velho, gente boa. Talento mora ali, viu? E respeito no tratar as pessoas. Aí sim, Pedrão. Aí não, ninguém segura, viu? Essa galera aí que você tem aí, tá bom? Ô, Moreira!
1: Meu amigo Reinaldo, como é que você tá?
0: Ô, Moreira, bem?
1: Cheguei na casa agora.
0: E aí, mano, velho, como é que tá?
1: Cansado, arrastando as botinas.
0: Ah, sabe? É?
1: Minha sorte que a minha esposa foi me encontrar, me trouxe abaixo do carro de vassoura.
0: Ah, meio é?
1: Abraço, meu amigo.
0: Um abraço, Moreira. Ô, Moreira, na jardinagem o rapaz ali é campeão, viu? É. Só ligar pro Moreira que vai cortar tua grama, podar teu arvoredo lá, tá aí, coisa e tal. Aliás, tá no período, o pessoal tá podando ainda, né? Isso, as credo. Chama o Moreira. 999-08-3361. 999-08-3361. Você tá pensando o quê? Ô, Enéas! Como é que é o teu nome? Meu nome é Enéas. O Enéas tá indicando um Gustavo Lima. Pessoal lá no bairro São José ligadinho com a gente. O Enéas, dá pro Amado Batista cantar junto com o Gustavo Lima? Pode ser? Alô, Enéas!
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0: Amado Batista e Gustavo Lima, lá pro Enéas.
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0: Aí lá, Enéas, velho. Um abraço, amigo.
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0: 17:29.

0: grande Gustavo Lima, meu amigo, tudo bem?
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1: Boa tarde, ouvinte. Vamos acompanhar os destaques desta edição. O governo federal informou que pediu o bloqueio de mais de 13 mil sites ilegais de apostas desde o dia 25 de setembro. Também foram solicitadas remoções de milhares de páginas e perfis nas redes sociais. Segundo o governo, cerca de 1 bilhão e 325 milhões de reais ainda aguardavam devolução a aproximadamente 26 milhões e meio de apostadores. A ação faz parte de combate às bets ilegais.
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1: A inadimplência no crédito rural aumentou cerca de 10 vezes nos últimos 3 anos no Brasil. Dados do Banco Central analisados pela consultoria AgroIcone mostram que os financiamentos com mais de 90 dias de atraso passaram de 3 bilhões e 800 milhões de reais em julho de 2023 para pouco mais de 38 bilhões de reais em abril deste ano. O cenário preocupa produtores e principalmente instituições financeiras. Essa foi a sua edição do Palote Notícias. Eu sou Francione Prusci e retorno dentro de uma hora com outras informações.
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2: 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Oi, Sandra Mara dos

0: Maravilhoso programa, hein, Reinaldo?
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0: A Sandra do Primavera 1 que diz que o programa é maravilhoso. Som 7.
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0: Anderson 7. E o Rogério tá pedindo aqui Madrugada. Tem de madrugada e madrugada que na cidade. Hein, Rogério? Tá aqui com o Rogério, que é? Será que é de madrugada ou madrugada na cidade com o Amado Batista?
1: Olá, boa tarde.
0: Boa tarde.
1: Se for possível, pra mim roda com o Amado Batista lá, madrugada.
0: Madrugada. Beleza? Eu acho que é de madrugada.
1: Me oferecer,
0: né,
1: pra especial da mulher da Primavera 2 lá. Dona Leni.
0: Opa, então. Eita, pra Dona Leni, então. Ó. Norte FM. De madrugada.

0: acho que essa de madrugada aí não era, eu acho que é madrugada na cidade, eu acho, né? É, Rogério? Essa ali de madrugada os caras brigam, né? Madrugada na cidade. É, deu duas madrugadas com o Amado Batista aqui, né? Será que é na cidade? É, Rogério?
1: Madrugada, a cidade dorme.
2: Não, mas é assim, você ia fazer uma apanhada, mulher, daí.
0: É, pois é, entendeu?
2: É essa aí.
0: Essa aqui, né?
2: Essa aí a gente tá tocando agora por último.
0: Essa aqui.

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4: Arena 88 na sua Palote FM, bom estar com você. Ô, seu Dercy! Alô, seu Dercy, como é que tá, seu Dercy? Tudo bem?
6: Boa tarde, gente.
4: Tarde.
6: Tudo bem? Bom. Eu queria ouvir aí, macaco já foi gênio.
4: Opa!
6: O Gordione.
4: Deixa comigo, deixa comigo, seu Dercy.
6: E uma boa quarta-feira pra ti, tudo bom, um abração.
4: Hein? Hoje, saudei, cumprimentei o seu Dercy cedinho aqui na Palote FM. Ele é o presidente aí da Associação Vividense de Idosos, ô seu Dercy, ô seu Dercy. E ele veio pôr uns avisos aí, promoção, gente, promoção, e só dá promoção boa ali na Associação Vividense dos Idosos, né? Seu Dercy, um forte abraço, tudo de bom. E anunciar aqui na Palote é falar no ouvido do povo, né? Aí sim, abração, seu Dercy. Gente, ó, tô trazendo o Grupo Cordiona aqui, indicação do seu Dercy, e daí, depois da música tem a oração, vamos rezar um pouco também, né? Alô, seu Dercy, 17h57, bem desse jeito assim, ó. Vamos até às 19 com o nosso Arena aqui, viu?

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estamos chegando ao final de mais um dia. Queremos agradecer ao Senhor, através de Maria, tudo o que nós vivenciamos. E hoje a Igreja faz memória da bem-aventurada Virgem Maria do Rosário, Nossa Senhora do Rosário. Para nós é um convite para que meditemos sempre mais os mistérios de Cristo em companhia da Virgem Maria, que foi associada de modo muito especial à encarnação, vida pública, paixão e ressurreição do Filho de Deus. Também ela nos recorda que o Rosário ajuda o coração a contemplar o mistério de Cristo, aprofundando a oração e a atenção à palavra. Devemos permanecer em silêncio diante de Deus, meditando sua palavra até que transforme nosso coração e nossa vida. Por isso que neste momento também nos sintamos especialmente tocados por Nossa Senhora do Rosário. O anjo do Senhor anunciou a Maria e ela concebeu do Espírito Santo. Ave Maria, cheia de graça, o Senhor é convosco. Bendita sois vós entre as mulheres e bendito é o fruto de vosso ventre, Jesus. Santa Maria, Mãe de Deus, rogai por nós, pecadores, agora e na hora de nossa morte. Amém. Eis aqui a serva do Senhor. Faça-se em mim segundo a vossa palavra. Ave Maria, cheia de graça, o Senhor é convosco. Bendita sois vós entre as mulheres e bendito é o fruto de vosso ventre, Jesus. Santa Maria, Mãe de Deus, rogai por nós, pecadores, agora e na hora de nossa morte. Amém. E o Verbo se fez carne e habitou entre nós. Ave Maria, cheia de graça, o Senhor é convosco. Bendita sois vós entre as mulheres e bendito é o fruto de vosso ventre, Jesus. Santa Maria, Mãe de Deus, rogai por nós pecadores, agora e na hora de nossa morte. Amém. E o Verbo se fez carne e habitou entre nós. Ave Maria, cheia de graça, o Senhor é convosco. Bendita sois vós entre as mulheres e bendito é o fruto de vosso ventre, Jesus. Santa Maria, Mãe de Deus, rogai por nós, pecadores, agora e na hora de nossa morte. Amém. Rogai por nós, Santa Mãe de Deus, para que sejamos dignos das promessas de Cristo. Infundi, Senhor, a vossa graça em nossos corações, para que nós, que pela anunciação do anjo conhecemos a encarnação do vosso Filho, por sua paixão e cruz sejamos conduzidos à glória da ressurreição, por Cristo nosso Senhor. Amém. O Senhor esteja convosco. Ele está no meio de nós. Pela intercessão de Nossa Senhora do Rosário, de São Roque, desça sobre todos vós a bênção de Deus Todo-Poderoso, Pai, Filho

0: piazadinha, tava conversando com o Frank aqui. Eu falei, né, eu digo, o Frank, certo, vai fazer uma visita pra nós aqui, né? Daí, nessa conversa com o Frank... Calma, piazada, calma, que eu não falei tudo ainda, abençoadinhos. Espera aí. O Frank vai ter... Já saiu, a academia. O cara não vai hoje. O cara que ele paga, sabe? Vai, Franquinho, que nem dizia o Peretti, né? Franquinho! Mas que tipo de representante que você paga pra ir na academia no teu lugar, Frank? Que ruim, o tempo bom do jeito que tá, e o cara... E o cara falou que não, hoje não pode ir, porque não sei... O que que ele foi fazer? Ah, foi aproveitar e carpir um pouco hoje à tarde, tá meio cansado, cara. Cara que o Frank paga. Os caras não te ajudam, Frank. Não tem jeito, homem. Os caras não estão te ajudando. Então daí amanhã. Amanhã, vamos ver, né, seu? Amanhã, eu acho que o cara vai daí. Daí se o cara que o Frank paga pra ir na academia no lugar dele for amanhã, daí amanhã ele vem contar umas piadas. Que viu, piazada? Então ficamos acertados assim, né? Alguém mandou um boa tarde aqui. Deixa eu ver aqui. A dona Nilce.
1: Boa tarde.
0: Boa tarde, dona Nilce. Tudo bem? Aqui é o ouvinte. Alguém buzinou? Não. Foi encontrado um cartão do SUS ali na região do Colégio Arnaldo Busato. Lana Faria de Souza. Lana Faria de Souza. Ouvinte, se puder trazer aqui na rádio e deixar por aqui, melhor, né? Tá? Andréia Cristina Antunes tá pedindo aqui música com Renê, meu irmão. Aham. Ô, Andréia, se eu encontrar o Renê aqui, meu irmão, deixa comigo, tá? Chegou aqui também um áudio. Já posso pôr no ar aqui? Acho que posso, né? Ô, Ruberley! Ruberley! Não, tem que ligar o microfone pra ele, Reinaldo.
2: Opa, boa tarde, Reinaldo.
0: Ô, Ruberley!
3: Boa tarde aqui.
2: Tô aqui no caminhão dando uma trabalhadinha ainda.
0: Ô, meu irmão!
2: Tô ouvindo teu programa aí.
0: Muito obrigado, Ruberley.
2: Se for possível, toca com, se eu não me engano, Tião Carreiro Pardinho.
3: Alguém continuou?
2: Rescisão de contrato.
0: Rescisão de contrato.
2: E manda lá pro seu Guerino Inácio de Lima.
0: Tá
2: meu,
0: bom.
2: Meu amigão, meu parceiro, meu irmão.
0: Mas deixa comigo, eu vou ter que pesquisar aqui no YouTube, mas eu vou buscar. Ô, Ruberley, deixa comigo. Deixa comigo, vamos buscar essa rescisão de contrato aí que você tá indicando. Ah, credo, nós é que buscamos aqui, ó, as modas que o ouvinte pede, e se a gente encontrar, a gente manda brasa. E o Google, se tem a música, é claro que ele apresenta ali. Ruberley, deixa comigo. Eu vou trazer aqui o grupo Bochinchaço, a Moça do Laço, e daí eu vou atendendo esse povo que tá pedindo moda aqui no nosso Arena. É com nós, gente! O sabor...

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1: Tá bom demais, então, gente. O nosso Arena 88. Ô, baixinho!
2: Boa tarde, Renardo.
1: Ô, Valdeci.
2: Com meus amigos de copo que estão aqui no estagiário.
1: Ui, a rapaziada, gente boa.
2: O Renan Júnior aí.
1: Renan Júnior.
2: Já fui feliz.
1: Já fui feliz.
2: Agradeço você rodar essa música. Viu?
1: Mas deixa comigo. Deixa comigo, baixinho. Ah, já fui feliz. Eu acho que até tem um no sistema aqui. Tá aqui, ó. A Andréia chegou um pouquinho antes. Ô, baixinho, a Andréia chegou um pouquinho antes. E eu vou atender aqui a Andréia, lá do Rio Elias. Ela tá pedindo... Gente, tá só no Instagram ainda essa música, não foi pra gravadora ainda. Mas o seguinte, né? O seguinte, vamos ver o que dá pra fazer aqui, viu, Andréia? Tá? É o Renner gravou a música falando do Mano Rick, né? Do Mano Rick, que nos deixou ontem, antes de ontem, né? Enfim, né? Enfim, há poucas horas, dá pra se dizer, né? Ô Renner, como é que ficou essa canção, então, hein, Renner? Ficou assim, ó. Andréia! Ó o Renner aqui, ó.
3: Como vai ser agora?

0: Eita, rapaz! Ô, Patinho, um abraço pra você, pro pessoal que tá no seu Fábio por aí. Ah, muito obrigado pelo carinho da sintonia, viu, rapaziada? Gente boa. Obrigado mesmo. Oi, Iracilda!
1: Boa tarde, Renan.
0: Boa tarde.
1: Eu queria te pedir uma música com Sandro Lúcio.
0: Ah.
1: Com Sandro Lúcio, ela e a outra.
0: Ela e a outra.
1: Eu agradeço ser atendida e uma boa tarde, beleza?
0: Boa tarde, beleza. Vamos ver o que dá aqui. Ô, Sandro Lúcio, tá aí, Sandro Lúcio?

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2: Boa noite, ouvinte. Vamos acompanhando o que é destaque nesta edição. O Papa Leão XIV dedicou a intenção de oração do mês de outubro à saúde mental. A proposta é pedir que a igreja seja um espaço aberto para acolher pessoas que enfrentam ansiedade, depressão e outros transtornos, sem julgamento ou discriminação. A oração também inclui familiares, voluntários e profissionais que atuam no cuidado da saúde mental.
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2: O Senado começou a discutir a proposta de emenda à Constituição e prevê o fim da escala de trabalho 6-1. A primeira das 5 sessões de discussão ocorreu nesta terça-feira. O presidente do Senado, Davi Alcolumbre, informou que a proposta poderá ser votada em primeiro turno já na próxima semana, possivelmente na quinta-feira, dia 15. Depois, ainda haverá novas etapas antes da votação final. Essa foi a sua edição do Balote Notícias. Eu sou Francione Prusci e retorno amanhã com outras informações.
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0: Pessoal do programa, sim, Jesus te ama, daqui a pouquinho aqui na Palote FM. E o Arena?
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0: O Arena é o seguinte, amanhã por volta das 17 horas tem mais Arena aqui na Palote FM. Pode ser, meu ouvinte? Pode? Então tá bom. Muito, muito, muito, muito, muito, muito obrigado. Que nem diz o Gaúcho da Fronteira, né? Fico contente e arrastando a asa. Valeu, gente! Na sequência tem Jesus Te Ama, sim! Até amanhã!

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4: Muito boa noite, ouvintes da Rádio Palote FM. É com muita alegria que estamos aqui na noite dessa quarta-feira, dia 7 de outubro de 2026, para levarmos até você muita música em forma de oração, aqui no programa Jesus Te Ama. Sejam todos muito bem-vindos. Lembramos que a nossa programação conta com os trabalhos na direção administrativa e executiva do Frank Schiavini, a direção comercial da Rose de Oliveira, na central de áudio Álvaro Fernando, a direção geral com o padre Lino Baggio. A coordenação deste programa Jesus Te Ama está a cargo do grupo de oração da Renovação Carismática Católica São Vicente Palote, aqui da paróquia São Roque, e na apresentação de hoje, Simone Silva. Saudamos a todos na paz de Jesus e no amor de Maria. 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Vamos então dando início ao nosso programa de hoje, traçando o sinal de todo cristão. Em nome do Pai, do Filho e do Espírito Santo. Amém. Lembramos aí que estamos nos aproximando do dia de Nossa Senhora Aparecida, por isso vamos pedir a sua intercessão, a sua proteção e a sua bênção. Neste momento em que reunimos em tua presença, queremos abrir o nosso coração para acolher a tua palavra e deixar que ela transforme a nossa vida. Assim como Maria, queremos aprender a escutar a tua voz, mesmo quando não compreendemos plenamente os teus planos. Dá-nos um coração humilde, disponível para reconhecer a tua presença e confiar que para ti nada é impossível. Senhor, muitas vezes somos tomados pelo medo, pelas dúvidas, pelas preocupações. Envia também sobre nós o teu Espírito para que nos fortaleça, ilumine nossos caminhos e nos ajude a dizer com fé e confiança: eis aqui a serva do Senhor, faça-se em mim segundo a tua palavra. Maria, mulher de fé e de coragem, ensina-nos a confiar em Deus, a dizer sim ao seu chamado e a permanecer disponíveis para servir. Por nosso Senhor Jesus Cristo. Amém. E assim pedimos a força e a presença do Espírito Santo com muita fé. Vinde, Espírito Santo, enchei os corações dos vossos fiéis e acendei neles o fogo do vosso amor. Enviai o vosso Espírito e tudo será criado e renovareis a face da terra. Oremos. Ó Deus, que instruísseis os corações dos vossos fiéis com a luz do Espírito Santo, fazei que apreciemos retamente todas as coisas segundo o mesmo Espírito e gozemos sempre da sua consolação, por Cristo Senhor nosso. Amém. E assim, cheios do Espírito Santo, vamos ouvir a música Santo para Sempre, com Fernandinho.

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1: Após ouvirmos essa bela música, onde pedimos a presença do Espírito Santo sobre cada um de nós, vamos nos preparando para ouvir o Santo Evangelho desta quarta-feira. Lembramos que a leitura é tirada do livro dos Atos dos Apóstolos, capítulos 1, versículos de 12 a 14. E o Evangelho é tirado do evangelista São Lucas, capítulo 1, versículos de 26 a 28. Evangelho de Jesus Cristo segundo Lucas, glória a vós, Senhor. Naquele tempo, o anjo Gabriel foi enviado por Deus a uma cidade da Galiléia, chamada Nazaré, a uma virgem prometida em casamento a um homem chamado José. Ele era descendente de Davi, e o nome da virgem era Maria. O anjo entrou onde ela estava e disse: "Alegra-te, cheia de graça, o Senhor está contigo." Maria ficou perturbada com essas palavras e começou a pensar qual seria o significado da saudação. O anjo então disse-lhe: "Não tenhas medo, Maria, porque encontraste graça diante de Deus. Eis que conceberás e darás à luz a um filho, a quem porás o nome de Jesus. Ele será grande, será chamado Filho do Altíssimo, e o Senhor Deus lhe dará o trono de seu pai, Davi. Ele reinará para sempre sobre os descendentes de Jacó, e o seu reino não terá fim." Maria perguntou ao anjo: "Como acontecerá isso, se eu não conheço homem algum?" O anjo respondeu: "O Espírito virá sobre ti, e o poder do Altíssimo te cobrirá com a sua sombra. Por isso, o menino que vai nascer será chamado Santo, Filho de Deus. Também Isabel, tua parenta, concebeu um filho na velhice. Este já é o sexto mês daquela que era considerada estéril, porque para Deus nada é impossível." Maria então disse: "Eis aqui a serva do Senhor, faça-se em mim segundo a tua palavra." E o anjo retirou-se. Palavra da salvação. Glória a vós, Senhor. Fazendo uma reflexão sobre esse evangelho, temos as palavras do saudoso São João Paulo II. Ele diz assim: "Não temer. Eis o elemento constitutivo da vocação, pois o homem teme. Não temas. Não temas porque encontraste graça. Não temas a vida. Não temas a tua maternidade. Não temas o teu matrimônio. Não temas o teu sacerdócio, porque encontraste graça." Essa certeza, estar consciente disso, ajuda-nos a, como ajudou a Maria: "Eis que todos os homens nascem do teu sim." Deve-se saber isto: tal sim a imitação de Maria, tal sim a cria alegria, uma nova vida, um sopro, uma bênção. E assim, analogicamente, segundo uma devida proporção, o teu sim, a tua felicidade, marido, esposa, jovem, médico, professor, o teu diferente sim cria uma alegria. O mundo renasce e a vida humana, nas diversas dimensões, na dimensão social, nos diversos ambientes, familiares, paroquiais, profissionais, torna-se mais humana. Graça a tal sim. Essas foram as palavras ditas pelo São João Paulo II no discurso do Pontifício Seminário Maior de Roma, de 25 de março de 1982. E prosseguindo aqui com a nossa reflexão, o evangelho de hoje nos mostra que Deus escolheu Maria para uma missão muito especial. Ela era uma jovem simples, mas tinha um coração aberto para Deus. Diante do anúncio do anjo, Maria teve dúvidas e ficou com medo. Mesmo assim, não fechou o coração. Ela escutou, confiou e respondeu: "Eis aqui a serva do Senhor, faça-se em mim segundo a tua palavra." E esse sim de Maria nos ensina que Deus também chama cada um de nós. Nem sempre entendemos os seus planos e muitas vezes podemos sentir medo ou insegurança. Mas Deus não espera que tenhamos todas as respostas. Ele espera que confiemos nele. Quantas vezes Deus nos chama para fazer o bem, perdoar, ajudar alguém, participar mais da comunidade ou simplesmente estar ao lado de quem precisa? São essas oportunidades de dizer o nosso sim. Maria nos ensina que uma vida colocada nas mãos de Deus pode tornar um instrumento de grandes coisas. Por isso, hoje, peçamos a graça de ter um coração como o de Maria, humilde para escutar, corajoso para responder e confiante para seguir. Que também possamos dizer diariamente: Senhor, estou aqui, faça-se em mim segundo a tua palavra. E nunca nos esqueçamos das palavras do anjo: para Deus nada é impossível. E para complementar o santo evangelho que ouvimos e as meditações que fizemos, vamos ouvir a música Maria e o Anjo com Anjos de Resgate.

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1: Você está ligadinho no programa Jesus Te Ama aqui na Palote FM, levando sempre essa mensagem de muita vida em Cristo Jesus. Vamos agora nos preparando para o ato de consagração de Nossa Senhora do Rocio, diretamente do seu santuário em Paranaguá. E na sequência vamos ouvir a música Quando Teu Pai Revelou, com Flávia Dornelas.

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1: Louvado seja o nosso Senhor Jesus Cristo, para sempre seja louvado. E a palavra de Deus que ilumina o nosso dia é tirada do livro de São Mateus, capítulo 4, versículo 23, e diz o seguinte: Jesus pregava a boa nova, o reino anunciado, e curava toda espécie de doenças entre o povo. Que maravilha, Jesus curando as pessoas, anunciando esperança, vida nova para todos. Vamos também pedir nesse dia a proteção carinhosa de Nossa Senhora, fazendo juntos nosso ato de consagração. Nossa Senhora do Rocio, Rainha do Céu e da Terra, Padroeira do Paraná, nós vos saudamos, refúgio dos necessitados. Por vossas mãos intercessoras, a misericórdia de Deus jamais faltou. Dai-nos a graça de sermos discípulos de Jesus na busca de vivermos a palavra de Deus. Transformai a nossa vida em um santuário de amor, onde Jesus seja o centro. Consagramo-nos a vós, cheios de confiança. Em vossas mãos renovamos as promessas do nosso batismo. Renunciamos a toda forma de egoísmo para vivermos e convivermos como irmãos. Mãe do Divino Orvalho, que cura e salva, com amor queremos propagar a vossa devoção. Nossa Senhora do Rocio, envolvei-nos em vosso manto de amor e proteção. Mergulhados nos mistérios da encarnação, morte e ressurreição de Jesus, conduzi a nossa vida para o coração de Deus, na ação do Espírito Santo. Assim seja. Amém. Agora a bênção da água e dos objetos de devoção. Senhor Deus Todo-Poderoso, fonte e origem de toda a vida, abençoai esta água que vamos usar para pedir o perdão de nossos pecados e alcançar a proteção contra toda doença. Concedei, ó Deus, que por vossa misericórdia jorrem sempre para nós as águas da salvação, para que possamos nos aproximar de vós com o coração puro e ficarmos livres de todo o perigo do corpo e da alma. Abençoai também, Senhor, os nossos objetos de devoção e artigos religiosos. Por Cristo nosso Senhor. Amém. O Senhor esteja convosco, Ele está no meio de nós. Desça sobre você, sobre a sua casa, a bênção de Deus Todo-Poderoso. Pai, Filho e Espírito Santo. Amém. Um grande abraço e fique com Deus.
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1: Então, após ouvir essa bela música, vamos para os nossos avisos para que você fique muito bem informado. Amanhã, quinta-feira, às 7 horas da manhã, teremos a Santa Missa aqui na capela da Igreja Matriz. Após a missa, você é convidado a ficar mais uns minutinhos em oração conosco lá. Nós rezamos o terço, o Santo Terço, né? E ficamos em adoração ao nosso Deus por volta de 1 hora. E à noite temos o grupo de oração São Vicente Palotti, aqui na Igreja Matriz mesmo, a partir das 19h30. E também está chegando aí nos dias 31 de outubro e 1º de novembro o Retiro Famílias Restauradas, com a presença dos missionários da Canção Nova. A inscrição pode ser feita com a Cleusa e com os membros da RCC. Vamos em frente com mais música? Vamos ouvir agora Augusta Rainha com Eliana Ribeiro e irmã Kelly.

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muito bom ouvir rádio, melhor ainda é ouvir a Rádio Palote FM, que traz para você muita música católica. E assim agora vamos ouvindo com Frei Gabriel, Mãe de Deus e Minha.

Deus deu a sua mãe, a Virgem Maria, é a mãe de Deus. E a partir do momento em que Jesus disse: eis aí tua mãe, ela se tornou também nossa mãe, mãe da humanidade. E a palavra vai dizer que o discípulo a acolheu. Nós também temos que acolher essa maternidade, essa doce maternidade de Maria.

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1: Você está acompanhando o programa Jesus Te Ama. Vamos agora ouvir mais uma música, Romaria, com Padre Fábio de Melo.

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1: Meus irmãos em Cristo, já estamos nos encaminhando para o encerramento da nossa programação de hoje. Mas antes, vamos continuar orando por você e por sua família. Senhor meu Deus e meu Pai, ao chegar ao final deste dia, queremos, assim como Maria, aprender a confiar em Ti, mesmo quando não compreendemos os Teus caminhos. Muitas vezes temos medo, dúvidas e inseguranças, mas hoje queremos ouvir novamente a Tua palavra. Não tenhas medo. Nesta noite, entregamos a Ti a nossa família, nossos amigos, nossa comunidade e todas as pessoas que precisam da Tua presença. Cuida daqueles que estão sofrendo, dos enfermos, dos que estão sozinhos e daqueles que enfrentam dificuldades. Maria, Mãe de Jesus, ensina-nos a ter um coração humilde, confiante como o Teu. Ajuda-nos a dizer também todos os dias: eis aqui a serva do Senhor, faça-se em mim segundo a Tua palavra. Senhor, fica conosco nesta noite, acalma o nosso coração, renova nossas forças e concede-nos um sono tranquilo e abençoado. Que amanhã possamos acordar com esperança renovada e dispostos a fazer a Tua vontade. Entregamos nossa vida em Tuas mãos, Senhor, porque sabemos que contigo não precisamos ter medo, pois para Ti nada é impossível. Pai nosso que estais no céu, santificado seja o vosso nome. Venha a nós o vosso reino, seja feita a vossa vontade, assim na terra como no céu. O pão nosso de cada dia nos dai hoje, perdoai as nossas ofensas, assim como nós perdoamos a quem nos tem ofendido. E não os deixeis cair em tentação, mas livrai-nos do mal. Amém. Ave Maria, cheia de graça, o Senhor é convosco. Bendita sois vós entre as mulheres, e bendito é o fruto do vosso ventre, Jesus. Santa Maria, Mãe de Deus, rogai por nós, pecadores, agora e na hora de nossa morte. Amém. Nossa Senhora Aparecida, rogai por nós. São Roque e São Vicente Palote, rogai por nós. Rogai por nós, Santa Mãe de Deus, para que sejamos dignos das promessas de Cristo. Amém. Em nome do Pai, do Filho e do Espírito Santo. Amém. E assim, vamos encerrando mais um programa Jesus te ama. Agradecemos a sua sintonia e a sua companhia. 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E fica o convite para a próxima quarta-feira estarmos juntos para mais um programa Jesus te ama às 19 horas. Uma boa noite e viva Cristo Rei.

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língua, vou ligar o Guilherme, meu número junto com o Jorge Matheus e teve também Dilcinho. Péssimo negócio, coração. Tá na hora do Toque Esportivo e depois a gente volta com Dose Dupla.

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1: O Palmeiras retoma o Brasileirão nesta quinta-feira contra o Bahia, às 21h30 em casa. O Verdão tem 57 pontos, 3 a menos que o Flamengo, e terá 6 dos 10 últimos jogos como mandante. Na 36ª rodada, Palmeiras e Flamengo se enfrentam em confronto que pode ser decisivo pelo título. Com as informações do esporte, Alexandre Bonetti.
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0: 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Agora são 8:31.
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com Sandra de Sá. Essa aqui é pra matar a saudade, né? Ela que representa muito bem a música soul brasileira, né? MPB de Sandra de Sá, telefone e não quero dinheiro. Amanhã tem dose dupla de novo.

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2: No ar, RBJ Notícias. Eu sou Ângela Maria e você vai saber agora. Soja brasileira registra queda de 1,53% em um único dia. OMS investiga segundo caso de pneumonia misteriosa em laboratório da Rússia.
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2: A Organização Mundial da Saúde pediu informações às autoridades russas sobre relatos de uma segunda funcionária de laboratório com pneumonia de causa desconhecida, após a morte de uma pesquisadora de um instituto de pesquisa sobre a peste na Sibéria. A OMS também solicitou detalhes para esclarecer a causa da pneumonia grave e identificar o patógeno que levou as autoridades a adotar medidas de saúde pública, segundo o comunicado divulgado pela organização.
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2: O preço da soja brasileira entrou em queda pelo quarto dia seguido. O maior percentual negativo foi registrado ontem, 1,53%, com a saca cotada a R$ 155,67, de acordo com o Centro de Estudos Avançados em Economia. Esse movimento é oposto ao registrado na Bolsa de Chicago, onde no mesmo dia a cotação do grão avançou 1,7%. O ganho internacional se deu após o Departamento de Agricultura dos Estados Unidos mostrar que o ritmo de colheita da soja norte-americano está bem abaixo da média nos últimos 5 anos. Confira agora as informações do esporte.
3: Martinelli agradou Carlos Ancelotti em sua primeira convocação para a seleção brasileira. O volante do Fluminense se destacou pela boa circulação de bola e pode voltar a ser convocado em novembro. O Brasil enfrenta Japão e Singapura nos dias 14 e 17. Com as informações do esporte, Alexandre Bonetti.
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